0: verificação de idade e de controle parental, entre outras medidas.
1: Na ação que foi acatada pela Justiça Federal, a Advocacia Geral da União sustenta que a plataforma Discord apresenta falhas nos mecanismos de verificação de idade e de proteção aos usuários contra riscos graves, como os que culminaram na morte de uma adolescente de 13 anos em julho deste ano. A ferramenta de mensagens instantâneas e comunicação deverá cumprir agora uma série de determinações judiciais, entre elas, adotar medidas para impedir a recriação de servidores, canais e comunidades removidos e o retorno de usuários banidos ou suspensos. O Procurador Nacional de Defesa e Democracia da Advocacia Geral da União, Rafael Ramos, ressaltou que as medidas estabelecidas pela Justiça estão previstas na legislação brasileira, com destaque para o Estatuto da Criança e do Adolescente Digital.
2: Esse quadro ele já vinha se agravando e o que acontece? O Brasil hoje ele tem uma legislação específica, né, para proteção de crianças e adolescentes no ambiente digital, chamado ECA Digital. Então nós, essa foi a grande base, digamos, da nossa ação, foi exigir que fossem cumpridas determinações que já constam lei, mas que infelizmente não estavam sendo observadas especificamente nessa plataforma.
1: De acordo com a decisão judicial, as contas de crianças e adolescentes até 16 anos devem estar vinculadas às contas de seus responsáveis legais. A plataforma Discord também deverá adotar medidas de proteção e ferramentas de supervisão parental, incluindo o controle das interações. A decisão ainda determina que o Discord crie protocolo para situações de extorsão sexual envolvendo crianças ou adolescentes. Rafael Ramos, da Advocacia Geral da União, explicou que essas plataformas já têm ferramentas para coibir esses tipos de crimes.
2: Há mecanismos nas formas de detecção, seja por vídeo, seja por ícones, seja por textos, seja por chamados metadados, né, correlações de comportamento de determinados usuários conversando com outros, os chamados sinais, né? Esses marcadores, as empresas têm condição de fazer esse acompanhamento e é uma avaliação de risco, né?
1: O Discord também deve comprovar a capacidade de operar em língua portuguesa para segurança, moderação e recebimento de denúncias no Brasil. Caso não cumpra a determinação judicial, a plataforma ficará sujeita à multa diária de R$100 mil. Reportagem Luana Karen.
3: O Google removeu do YouTube 46 canais e 11 vídeos criados por meio de inteligência artificial com falsos médicos para disseminar desinformação, promessas de curas e tratamentos sem comprovação científica.
0: Outros 32 canais e 4 vídeos já estavam disponíveis quando a notificação chegou à empresa. 2 canais foram desmonetizados.
3: Segundo o Google, os canais foram excluídos por violações às políticas da plataforma, fraude e roubo de identidade.
0: O pedido para retirada do conteúdo foi feito pela Advocacia Geral da União.
3: O Centro Nacional, que vai centralizar notificações sobre possíveis crimes cibernéticos contra crianças e adolescentes.
0: A estrutura ligada à Polícia Federal vai receber, analisar e encaminhar os casos às autoridades responsáveis.
3: Saiba mais com Graziela Mendonça.
4: O Ministério da Justiça e Segurança Pública publicou uma portaria que estabelece como serão recebidas e encaminhadas as notificações sobre possíveis crimes contra crianças e adolescentes no ambiente digital. A Polícia Federal vai centralizar esse trabalho por meio do Centro Nacional de Proteção à Criança e ao Adolescente. As empresas de tecnologia deverão comunicar situações de risco crível, iminente ou em andamento em até 12 horas. Casos onde há indícios de material de violência contra criança e adolescente terão prazo de 72 horas ou de até 7 dias, dependendo da ocorrência. A empresa também terá que retirar o conteúdo do ar imediatamente e guardar o material e os registros necessários para ajudar nas investigações. Os relatórios serão analisados e encaminhados às autoridades responsáveis, como as polícias, o Ministério Público e a Agência Nacional de Proteção de Dados. A portaria também autoriza a criação de uma força integrada para combater o crime organizado no ambiente cibernético, inclusive casos de violência sexual contra crianças e adolescentes. Graziela Mendonça para a Voz do Brasil.
3: Autoridades brasileiras se reuniram hoje com o representante de comércio dos Estados Unidos para mais uma tentativa de diálogo sobre as tarifas impostas pelo governo norte-americano.
0: Com presença do ministro do Desenvolvimento, Indústria, Comércio e Serviços, Márcio Elias Rosa, e do ministro das Relações Exteriores, Mauro Vieira, o encontro ocorreu durante a reunião de ministros do Comércio do G20, grupo que reúne nações desenvolvidas e emergentes, e também a União Europeia e a União Africana.
3: Durante a reunião, os ministros reafirmaram a disposição do Brasil de avançar nas soluções que afetam o comércio bilateral.
0: O governo norte-americano deve encaminhar nas próximas semanas um documento com uma proposta para possível acordo, como explica o ministro do Desenvolvimento, Márcio Elias Rosa.
5: Apresentamos de novo para eles nossos argumentos, quão injustas e indevidas são as tarifas que são impostas ao Brasil na atualidade e a necessidade de superá-las. Eles assumiram o compromisso de nos encaminhar nas próximas semanas um documento das discussões daqui para frente. Conseguimos alcançar um ponto de convergência. É necessário que tenhamos um escopo definido para aquilo que possa vir a ser no futuro um acordo comercial entre Brasil e Estados Unidos.
3: Mais de 3 mil moradias poderão ser construídas em 13 estados a partir da destinação de 28 imóveis da União para projetos habitacionais.
0: Os imóveis são prédios para serem revitalizados ou terrenos para construção de moradias, localizados em 12 estados e no Distrito Federal.
3: São Paulo é o estado com maior número de concessões. São 7 para a construção de 1.325 unidades.
0: A ministra da Gestão e da Inovação em Serviços Públicos, Esther Dweck, que fez a entrega nesta quarta-feira, comentou a iniciativa.
6: A gente conseguiu mapear vários imóveis, terrenos ou prédios que tinham um potencial de habitação e colocamos à disposição a partir de um edital específico do Minha Casa Minha Vida Entidades com a oferta desses imóveis. E a partir disso houve todo o processo de seleção. São várias etapas, né? A seleção já foi anunciada alguns meses atrás, mas agora é uma etapa importantíssima que nesses 28 imóveis a gente faz a cessão do direito real de uso, que é justamente para começar agora o processo de, se for um prédio, de fazer o retrofit, se for um terreno começar a construção.
3: Populações de comunidades quilombolas de todo o país passam a ter atendimento dentro do Sistema Único de Saúde com foco em necessidades específicas.
0: Já estão valendo as regras da nova Política Nacional de Saúde Integral da População Quilombola.
3: A medida tem o objetivo de combater as desigualdades históricas no acesso aos serviços e garantir direito à saúde nesses territórios.
7: Política de proteção à saúde da população quilombola avança com a assinatura da portaria que institui a Política Nacional de Saúde Integral da População Quilombola no último dia 15 de setembro. A norma é mais um passo na atenção integral e para o enfrentamento das desigualdades em saúde da população quilombola. Com a portaria publicada, a política de saúde será integrada ao SUS. Agora, ela será implementada nos territórios. Para isso, é preciso elaborar o Plano Operativo Nacional, que deverá detalhar prioridades, metas, indicadores, responsabilidades e mecanismos de acompanhamento e avaliação. A norma garante ainda que o reconhecimento da população quilombola para fins de atenção à saúde independe da situação de regularização fundiária ou de titulação do território. Daniele Popov para a Voz do Brasil.
0: O subsistema de saúde indígena, responsável por atender os povos originários diretamente nas comunidades e aldeias, está completando 27 anos.
3: É por ele que são realizados, por exemplo, mutirões de atendimento para consultas e exames.
0: A experiência foi levada recentemente por uma comitiva brasileira ao México, país que pretende adotar modelo semelhante no Sistema Único de Saúde.
3: Nós conversamos sobre tudo isso com a secretária especial de saúde indígena, Lucinha Tremembé, hoje mais cedo. Acompanhe. Secretária, bem-vinda à Voz do Brasil, é um prazer ter a senhora conosco. A senhora participou, né, secretária, da comitiva brasileira que esteve no México apresentando o nosso modelo aí de saúde indígena. Conta pra gente, então, o que o Brasil mostrou aos mexicanos e por que esse encontro aconteceu?
8: Eu que agradeço o convite. Sim, estive compondo a comitiva do ministro na semana passada e a gente foi apresentar o SUS, o Sistema Único de Saúde. O México vai implantar, vai ser o segundo país que vai implantar um Sistema Único de Saúde, né? Assim, a exemplo do nosso SUS. E a gente também apresentou o nosso SASI-SUS, que já é uma, se o SUS já é uma iniciativa, algo que é único, imagina um subsistema específico para os povos indígenas. Então a gente fez essa apresentação e saímos de lá com vários compromissos, inclusive de compartilhamento de mais informações, que o México ficou muito interessado de também implantar algo semelhante a um subsistema. Eles disseram que não do formato, porque realmente como vai ser um sistema único agora lá, seria, eles disseram, não, a gente não vai fazer algo tão grande, mas ter uma secretaria, aliás, um departamento que vai tratar de todas as políticas e a saúde estará dentro.
0: Pois é, assim como o Brasil, o México é um país com uma população indígena grande e com grande influência em diversas áreas da sociedade, né? A troca de experiências com mexicanos pode nos ajudar? De que forma?
8: Pode sim. A gente até falou isso na nossa apresentação, que a gente tinha muitas... algo muito parecido, que era a população, evidentemente, né? A gente tem população indígena aqui, tem população indígena lá, e a gente tinha coisas distintas que a gente poderia se compartilhar. No caso do Brasil, a gente tem um subsistema específico hoje, que já atua com política específica para a assistência à saúde dos povos indígenas do Brasil, e o México, mesmo não tendo um subsistema, mesmo não tendo um sistema único, mas eles atuam com a medicina tradicional. Então eles têm várias estratégias, várias expertises, experiência. Inclusive eu tive a oportunidade de ir visitar um dos centros tradicionais, muito interessantes. Trabalham com parteiras tradicionais, trabalham com a medicina alternativa. Então isso é que a gente quer agregar entre os dois países.
9: Vamos falar um pouquinho, secretária, dos mutirões de atendimento à saúde indígena. Então, a gente teve um agora sobre os Yanomami, né? Com consultas, exames especializados lá na terra indígena Yanomami. A CESAI tem feito ações assim em outras terras indígenas também. Como é que são os resultados desses mutirões?
8: Sim, sim. A CESAI tem feito, fez um cronograma para fazer mutirões em vários DSEIs de todas as regiões do Brasil.
9: DSEIs são os distritos de saúde indígena, né?
8: Isso, os distritos sanitários especiais indígenas. Nós temos 34 no Brasil. Então a gente fez um cronograma que abrangesse aí todas as 5 regiões do Brasil, olhando principalmente para a fila de espera e para o que os mutirões iriam ofertar: saúde da mulher, a oftalmologia, exames. Então a gente olha para essa fila e aí a gente organiza esse cronograma. A gente já fez em vários outros de 6, agora a gente encerra amanhã. Hoje a gente está encerrando no Yanomami, trazendo aí várias estratégias para um território que a gente tem um primeiro centro de referência também, que inclusive a ação está sendo realizada nesse centro de referência no meio da Amazônia.
0: Como a senhora falou, né, tem ocorrido ações específicas para a saúde da mulher também, inclusive com rastreio de câncer de colo de útero. Essas ações costumam ser bem recebidas pelas indígenas? Os mutirões ajudam a prevenir e tratar doenças?
8: Muito bem recebido. Eu tenho participado, inclusive, de algumas ações, tenho ido lá, conversado com as lideranças, com os profissionais, e o quanto a gente sai satisfeito de ouvir dos usuários que estão lá, deles terem recebido o serviço, e isso mitiga realmente o tempo de espera, mas também deles estarem saindo de suas aldeias para poderem ir para a cidade grande, que é esse o propósito também da gente levar assistência para dentro desses territórios, para que eles se desloquem menos ainda para as cidades grande.
9: Agora, o Sistema de Atenção à Saúde Indígena está completando 27 anos, né, secretária? Ao longo desse período, o que a senhora destacaria como as políticas mais importantes e os aprimoramentos que ocorreram aí nessas quase 3 décadas?
8: Nosso subsistema de atenção à saúde indígena, 27 anos. A gente olha para trás e vê realmente que é muito tempo e que temos muitos avanços, né? O subsistema foi realmente um grande avanço de ter se criado um subsistema específico dentro do Sistema Único de Saúde, porque mesmo o nosso Sistema Único de Saúde, ele traz a integralidade, a universalidade, mas a gente olha para a questão da equidade. Então, por isso que foi pensado, trazido, né, ser criado um subsistema, e aí esse subsistema ele trouxe políticas específicas, embora que a gente aplique os programas que usuais do Sistema Único de Saúde, mas quando eles são aplicados dentro dos territórios indígenas, eles trazem um outro formato.
9: Sofrem adaptações, né?
8: Adaptações, porque aí ele se adapta a questões territorial, a questão cultural, a forma de organização dessa população. Então, isso já é um diferencial muito grande. Não é à toa que é uma saúde diferenciada, que tem um subsistema específico para isso.
0: Muito bem, nós conversamos com a secretária de Saúde Indígena do Ministério da Saúde, Lucinha Tremembé. Muito obrigado por sua entrevista aqui, A Voz do Brasil.
8: Eu que agradeço.
3: Receitas de medicamentos que até então eram emitidas apenas em papel, agora também poderão ser feitas de forma digital a partir dessa quarta-feira.
0: A novidade faz parte de uma nova etapa do Sistema Nacional de Controle de Receituários da Anvisa, que passa a oferecer funcionalidades para a emissão e o controle digital das receitas.
3: A mudança amplia as opções de prescrição e mantém o controle sobre medicamentos sujeitos a regras especiais. Confira na reportagem.
10: Algumas receitas que antes eram feitas somente em papel, agora também poderão ser emitidas eletronicamente. A mudança não significa o fim das receitas físicas, nem torna obrigatória a versão digital. A nova etapa amplia as opções de prescrição nas farmácias e drogarias. Entre as principais novidades está a emissão eletrônica das notificações de receita, como as de cor azul e amarela, que eram emitidas somente em papel. O analista de pesquisa João Paulo Ribeiro conta que foi atendido em uma teleconsulta e recebeu uma receita eletrônica e fala sobre as vantagens desse tipo de prescrição.
11: No fim das contas eu achei super prático, porque diminui a quantidade de papel para carregar depois da consulta, né? Diminui a quantidade de documento para guardar.
10: O novo Sistema Nacional de Controle de Receituários foi criado pela Agência Nacional de Vigilância Sanitária, Anvisa, para centralizar a gestão da numeração e ampliar o controle das receitas utilizadas na prescrição de medicamentos sujeito a controle especial, como explica o diretor da Anvisa, Tiago Campos.
12: Reúne a gestão da numeração dos receituários em uma base nacional única. Isso permite acompanhar o percurso da receita desde a sua emissão até o registro da utilização pela farmácia ou drogaria, com base padronização e rastreabilidade.
10: Para a coordenadora do Grupo Técnico de Vigilância do Conselho Federal de Farmácia, Luciana Calil, o novo sistema de prescrição vai ajudar a evitar a falsificação de receitas e melhorar o acesso das farmácias às informações.
13: Nós temos muitas receitas falsificadas que são feitas de forma ilegal. E de forma eletrônica, isso não vai ser possível, porque essa numeração ela é controlada pela vigilância e ela é associada ao CPF e ao número de registro do prescritor.
10: É bom lembrar que as receitas em papel continuam válidas e podem ser utilizadas de acordo com as regras aplicáveis a cada tipo de medicamento. A implementação do Sistema Nacional de Controle de Receituários, o SNCR, acontece de forma gradual até 29 de outubro de 2026. Mais informações sobre o novo sistema de receituários podem ser obtidas em gov.br/Anvisa. Reportagem Cleide Lopes.
3: Neste mês, o Inmetro promoveu uma operação para a fiscalização de produtos infantis em lojas físicas e virtuais.
0: O objetivo é que a diversão seja segura e não acabe em acidente.
3: Conheça agora algumas dicas dos critérios que devem ser observados e o que fazer em caso de dúvidas ou denúncias.
14: Na hora de escolher um brinquedo, a segurança das crianças deve vir em primeiro lugar. Para prevenir riscos, o Inmetro, Instituto Nacional de Metrologia, Qualidade e Tecnologia, realizou durante o mês de setembro a Operação Criança Segura, que fiscaliza produtos infantis em lojas físicas e virtuais. O assessor da Diretoria de Avaliação da Conformidade do Inmetro, Leonardo Rocha, orienta os pais a verificarem a presença do selo de identificação da conformidade antes da compra.
15: Só aquele selinho que tem... tem a marca do Inmetro, junto com a marca do organismo de certificação responsável pela avaliação de conformidade daqueles brinquedos. Então, os pais, ao observarem a presença daquele selo, podem ter a tranquilidade de que aquele produto passou por um processo de avaliação com foco no cumprimento dos requisitos de segurança. Essa avaliação contempla auditoria da fábrica, onde o produto foi produzido, bem como a realização de testes, realização de ensaios em laboratório para verificar o cumprimento dos requisitos de segurança.
16: Entre os itens verificados estão brinquedos, berços e bicicletas, entre outros produtos infantis. Mas a atenção não deve parar no selo. É importante observar também se as informações estão em português e a classificação etária indicada na embalagem. O assessor do Inmetro, Leonardo Rocha, alerta para a diferença entre a indicação e a restrição de idade.
15: A indicação, ela tem relação com aspectos cognitivos. A criança, ela tem uma idade que vai permitir a ela aproveitar ao máximo aquele brinquedo. É diferente da restrição, que tem relação com segurança da criança. Aquele brinquedo, ele é restrito, ele é proibido para criança naquela faixa etária.
16: Outra dica é dar preferência ao comércio formal. Nas compras pela internet, o consumidor pode solicitar imagens do produto ou da embalagem, bem como o número de registro, quando for o caso. Denúncias podem ser feitas ao Inmetro por meio da plataforma Fala BR ou pelo telefone 0800 285 1818. Já os acidentes de consumo podem ser registrados no endereço SIMAC, com S e C mudo no final, .inmetro.gov.br. Reportagem Pablo Mundim.
0: Até 18 de outubro é possível contribuir com as regras do programa Selo Verde, que certifica produtos e serviços quanto à sustentabilidade ambiental.
3: A iniciativa também ajuda a garantir a competitividade dos produtos brasileiros no mercado internacional.
0: Podem participar fabricantes, prestadores de serviços, entidades representativas, especialistas, consumidores, órgãos públicos e demais interessados.
3: As sugestões podem ser enviadas por meio da plataforma brasilparticipativo.presidente.
0: E essas foram as notícias do governo federal.
3: Uma realização da Secretaria de Comunicação Social da Presidência da República.
0: Com produção da empresa Brasil de Comunicação.
3: Fique agora com o Minuto do TCU. Em seguida, as notícias do Poder Judiciário e do Congresso Nacional. Boa noite.
0: Boa noite para você. Até amanhã.
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19: O Tribunal de Contas da União analisou as medidas para melhorar o controle e o rastreamento de armas de fogo no Brasil. A auditoria monitorou ações do Ministério da Justiça, Polícia Federal, Exército e Secretaria Nacional de Segurança Pública. A fiscalização aponta problemas na integração dos sistemas e no acompanhamento de armas apreendidas, furtadas, roubadas ou extraviadas. O ministro relator do processo, Éder de Oliveira, falou sobre os resultados do trabalho.
20: A conclusão, senhor presidente, é que essa matéria de alta relevância ainda necessita de ações mais incisivas dos ministérios e órgãos correspondentes para melhorar o controle e a rastreabilidade das armas de fogo no Brasil.
19: O tribunal vai continuar acompanhando o cumprimento das medidas. Saiba mais em tcu.gov.br.
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22: Ministro Gilmar Mendes destaca imparcialidade do ministro Fachin no primeiro ano à frente do STF.
23: Justiça Eleitoral explica como consultar o local de votação para o pleito de domingo.
22: O WhatsApp é citado como meio de assédio eleitoral em 37% das ações na Justiça do Trabalho.
23: Boa noite, eu sou Marcela Luiza.
22: E eu sou Walter Lima.
23: No início da sessão plenária de hoje, o ministro Gilmar Mendes, decano do Supremo Tribunal Federal, homenageou o ministro Edson Fachin pelo primeiro ano à frente da corte.
22: Gilmar Mendes destacou como marcas da gestão do ministro Fachin a imparcialidade, a serenidade e o compromisso com a preservação da estabilidade e da identidade institucional do tribunal. Vamos ouvir um trecho.
24: Em um ambiente de temperatura elevada, Vossa Excelência tem mantido o tom sóbrio, a palavra medida e o comprometimento integral com a manutenção da constância, da tranquilidade e do ethos decisório do Supremo Tribunal Federal.
22: O decano do STF também ressaltou que a gestão de Fachin tem se pautado pela Constituição e que essa diretriz tem orientado a atuação do ministro na condução da corte.
23: O plenário do Supremo decidiu hoje, por unanimidade, que servidores que assumem cargo público em outro ente federativo sem interrupção do vínculo com a administração têm direito de optar entre o regime de previdência complementar e o regime previdenciário anterior.
22: O tema servirá de parâmetro para casos semelhantes em todo o país. Marcelo Della Libera.
1: O caso concreto diz respeito a um servidor público municipal do Rio Grande do Sul. Ele questionava uma decisão da Justiça Federal que negou o direito de permanecer na sistemática previdenciária anterior à instituição do regime de previdência complementar dos servidores federais. O servidor alegava que deveria ter o direito de opção reconhecido porque já havia ingressado no serviço público municipal em fevereiro de 2008 e não houve interrupção do vínculo com o serviço público. O relator é o ministro Edson Fachin, que decidiu atender ao pedido feito pelo servidor. Os demais ministros seguiram o entendimento do relator. Assim, o plenário, por unanimidade, decidiu que servidores municipais, estaduais e distritais que ingressaram no Serviço Público Federal após a instituição da Previdência Complementar têm o direito de optar pelo regime anterior.
23: O primeiro turno das eleições 2026 é neste domingo. Você já sabe onde vai votar?
22: O repórter Fábio Ruas explica como consultar o local de votação.
2: Fábio Ruas. Pode ser de forma presencial ou pela internet. Pela internet, dá para consultar pelo aplicativo e-título. É só acessar a opção Onde Votar. Vai aparecer o local de votação com endereço, zona e seção eleitoral. Também dá para acessar pelo computador. No site tse.jus.br ou na página do TRE do seu estado. Quem preferir, pode procurar cartórios eleitorais, centrais de atendimento ao eleitor e postos do Tribunal Regional Eleitoral de cada estado.
23: O WhatsApp aparece em 37% das ações sobre assédio eleitoral, analisadas pela Justiça do Trabalho.
22: E com o uso das redes sociais, esse assédio não fica apenas no ambiente do trabalho. Samanta Flor.
4: A pesquisa analisou 138 processos de todo o país. Além do WhatsApp e das redes sociais, foram identificados outros aplicativos de mensagens e plataformas usadas pelas empresas. Entre as provas apresentadas à Justiça estão mensagens digitais, áudios, documentos e depoimentos de testemunhas. Desde maio de 2023, a Justiça do Trabalho já registrou mais de 800 processos relacionados a assédio eleitoral.
23: STJ decide que Justiça Brasileira não pode julgar pedido de indenização de ex-jogador de futebol argentino contra produtoras do jogo eletrônico FIFA Soccer.
22: O atleta alegava uso indevido da imagem dele no jogo, que também é vendido no Brasil. Fátima Uchoa.
5: Para o STJ, a simples comercialização do jogo no varejo brasileiro não torna o Judiciário Nacional competente para resolver o caso, já que o ex-jogador mora fora, nunca atuou por clubes brasileiros e as empresas que criaram o jogo eletrônico são sediadas na Holanda e no Reino Unido. A relatora foi a ministra Nancy Andrighi.
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23: Uma boa noite.
22: E até amanhã.
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6: Eu sou Humberto Pinheiro e estes são os destaques de hoje do Jornal do Senado que começa agora. Medida provisória do Desenrola 3.0 começa a tramitar no Congresso. Senado pode votar confisco de bens usados em crimes sexuais e tráfico de menores. Estatuto do Ribeirinho será tema de debate na Comissão de Meio Ambiente. Boa noite. O Congresso Nacional vai analisar a medida provisória que criou o programa Desenrola 3.0. Serão beneficiados os brasileiros que tiverem dívida não paga com banco, órgão público, comércio ou prestador de serviço em geral.
7: O programa vai durar até o dia 30 de junho de 2028 e tem como objetivo facilitar a quitação desses débitos e limpar o nome dos consumidores. Repórter Alexandre Campos.
8: De acordo com a MP, serão destinados 15 bilhões de reais para que a União compre a dívida dos credores originários com pelo menos 90% de desconto e renegocie diretamente com os devedores, repassando o mesmo abatimento recebido. O senador Oriovisto Guimarães, do PSDB do Paraná, lembrou que a medida vai ser boa para os credores, que irão receber um valor por uma dívida difícil de ser recuperada, e para os devedores, que ficarão com o nome limpo na praça.
9: É claro que isso vai atingir um número enorme de pessoas. Se estima que vai facilitar a vida em torno de 15 milhões de pessoas.
8: O texto editado também prevê medidas do Conselho Monetário Nacional para garantir a transparência de produtos financeiros ofertados no mercado e a melhor tomada de decisão pelos consumidores quando vão contratar algum empréstimo ou comprar um bem ou serviço, por exemplo.
7: A Comissão de Segurança Pública pode votar, após as eleições, o projeto de lei que autoriza o confisco e a destinação de bens móveis e imóveis utilizados na prática de crimes de tráfico e contra a dignidade sexual de crianças e adolescentes. A matéria também pune quem cede imóveis ou apoia esses abusos. A reportagem é de Bruno Lourenço.
11: A proposta diz que veículos, embarcações e imóveis de quem comete ou colabora com delitos de exploração sexual e tráfico infanto-juvenil poderão ser apreendidos, confiscados e revertidos para fundos públicos de assistência e proteção à infância. A senadora Damares Alves, do Republicanos do Distrito Federal, ressaltou durante a análise do projeto de lei na Comissão de Direitos Humanos a importância de agir contra o patrimônio de quem pratica ou contribui para a exploração de crianças e adolescentes.
12: A responsabilidade por esses crimes não recai somente nos atores, mas alcança os partícipes, como medida dissuasória, aqueles que prestam auxílio na prática delituosa. Por exemplo, aquele que empresta a casa para que uma criança seja explorada sexualmente, que empresta o hotel para que uma criança seja explorada sexualmente.
11: Depois da Comissão de Segurança Pública, a proposta, que surgiu da CPI dos Maus-Tratos, segue para a Comissão de Constituição e Justiça.
7: Já a Comissão de Meio Ambiente pode realizar um debate antes de votar o projeto que cria o Estatuto do Ribeirinho. O pedido do debate ainda precisa ser aprovado pelos senadores. Repórter César Mendes.
25: O Estatuto do Ribeirinho busca assegurar políticas públicas em áreas como saúde, infraestrutura e atividades produtivas para as comunidades tradicionais do Brasil que vivem às margens de rios, lagos e igarapés. Mas o senador Zequinha Marinho, do Podemos do Pará, pediu um debate antes da votação para analisar os critérios de identificação dessas áreas, a forma de comprovar o uso tradicional e os procedimentos de cadastro das comunidades. Para o senador Jaime Bagatoli, do PL de Rondônia, o debate pode reunir informações técnicas, jurídicas e administrativas para definir critérios mais claros, evitando futuros conflitos.
26: Nós temos diversos proprietários com documentos de área, nós temos que dar segurança jurídica também às pessoas, mas sabemos o direito que os nossos ribeirinhos têm.
25: O pedido do debate sobre a criação do Estatuto do Ribeirinho precisa ainda ser aprovado na Comissão de Meio Ambiente.
7: Um novo projeto em análise no Senado propõe a criação do programa Jovem Aprendiz Digital. O texto prioriza estudantes da rede pública e jovens em situação de vulnerabilidade. Repórter Pedro Pincer.
27: A formação deverá abranger ferramentas de trabalho e comunicação, análise de dados, fundamentos de programação, segurança da informação, comércio digital e uso responsável da inteligência artificial. Os conteúdos serão adaptados às atividades e ao nível de desenvolvimento do aprendiz. Terão prioridade estudantes e ex-alunos de escolas públicas, jovens em situação de vulnerabilidade social ou de famílias inscritas no Cadastro Único, pessoas com deficiência e grupos com menor participação nas ocupações digitais. O projeto prevê o aproveitamento de laboratórios, unidades móveis, plataformas de ensino e instrutores do Sistema S, inclusive em municípios do interior. Os contratos do programa contarão para o cumprimento da cota de aprendizagem já prevista na CLT. Microempresas e empresas de pequeno porte poderão aderir voluntariamente.
0: E uma nova lei sancionada pelo presidente da República reduz os tributos das empresas que oferecem proteção às seguradoras. A primeira fase da implementação das regras será em 2027, com outra etapa prevista para 2030. Repórter Marcela Cunha.
3: As seguradoras podem contratar outras empresas para dividir os custos das indenizações que precisam pagar aos clientes. São as chamadas resseguradoras, que ajudam a cobrir esses gastos, por exemplo, quando uma enchente atinge muitos imóveis segurados ao mesmo tempo. Uma nova lei reduz a tributação das resseguradoras sediadas no Brasil. A intenção é melhorar as condições dessas empresas para competir com as estrangeiras e fortalecer o setor no país. A partir de janeiro de 2027, a contribuição social sobre o lucro líquido, a CSLL, cai de 15% para 9%. Relator do projeto no Senado, o senador Camilo Santana, do PT do Ceará, explicou que a diferença de tributação favorece a contratação de resseguradoras no exterior.
10: As resseguradoras estrangeiras muitas vezes operam em jurisdições com regimes tributários mais competitivos. Essa assimetria desestimula a manutenção do capital no Brasil e incentiva o envio de prêmios de resseguro para o exterior, gerando saída de divisas.
3: A partir de janeiro de 2030, as resseguradoras também deixarão de pagar o adicional de 10% do imposto de renda.
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0: A Justiça Eleitoral e a Polícia Civil de Santa Catarina tomaram uma iniciativa pioneira para garantir o voto livre e seguro das mulheres vítimas de violência doméstica. Nas eleições de 2026, quem tiver medida protetiva poderá votar numa sessão diferente da conhecida pelo agressor. Quem explica essa mudança é a repórter Raíssa Abreu.
16: O Tribunal Regional Eleitoral de Santa Catarina entendeu que a regra da transferência temporária de eleitores, o voto em trânsito, poderia valer para que mulheres com medida protetiva mudassem temporariamente seus locais de votação. É o que explica o coordenador de gestão do Cadastro Eleitoral, Carlos Gerber.
17: Houve uma interpretação que a mulher com medida protetiva, ela tem a sua liberdade, a sua acessibilidade, o acesso aos locais mais restritos, e isso poderia impedir por uma razão de segurança pessoal dela de deixar de votar.
16: De acordo com Gerber, a ideia está sendo levada ao Tribunal Superior Eleitoral, que pode estender a possibilidade a todo o país nas próximas eleições. Se você precisa de apoio ou orientação sobre medidas protetivas, a Central de Atendimento à Mulher funciona 24 horas pelo telefone 180. Em caso de emergência, ligue 190.
0: Com trabalhos técnicos de Eliseu Caires, o Jornal do Senado fica por aqui. Acompanhe agora as notícias da Câmara dos Deputados. Boa noite e até amanhã.
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28: Câmara aprova prioridade para mães solo no Sistema Nacional de Empregos.
29: Proposta institui política para ampliar ações de saúde nas escolas públicas.
28: Projeto de lei busca melhorar condições de emprego para jovens indígenas.
29: Boa noite. Avança na Câmara a proposta que visa aprimorar as condições de emprego para jovens indígenas. A repórter Maria Neves traz mais informações sobre a iniciativa.
1: A Comissão da Amazônia e dos Povos Originários e Tradicionais da Câmara aprovou o projeto do deputado defensor Estélio Denner, do União de Roraima, que institui programa de emprego e formação para jovens indígenas. Dentre as vantagens previstas para empresas que contratarem indígenas entre 19 e 29 anos, está a redução de 50% na contribuição para a Previdência Social sobre o salário do novo empregado. O benefício será concedido por até 36 meses. Empresas que aderirem ao programa terão outras vantagens, como prioridade na participação em programas e editais federais de inovação e desenvolvimento regional. A contratação de jovens indígenas também contará como critério de desempate em licitações públicas. O texto aprovado determina que o poder público deverá promover a qualificação técnica e profissional de jovens indígenas por meio de cursos gratuitos. Para isso, prevê parcerias com órgãos e entidades públicas de educação e com o chamado Sistema S,

0: poderá seguir para o Senado. Da Rádio Câmara de Brasília, Maria Neves.
1: Direitos Humanos.
2: Jefferson Rodrigues, do PSDB de Goiás, defende a aprovação de proposta que reforça a proteção à liberdade religiosa e aos locais de culto. Autor da matéria, ele assinala que o objetivo é impedir interferências indevidas do poder público no funcionamento interno de igrejas.
3: Jefferson Rodrigues cita decisões judiciais recentes que teriam limitado o conteúdo de pregações, situação que o deputado caracteriza como censura prévia. Ele afirma que manifestações baseadas na doutrina de cada religião não podem ser consideradas ilegais sem análise de eventual abuso.
2: Doutor Ismael Alexandrino, do PSD de Goiás, é autor de projeto que cria classificação etária específica para desenhos animados e animações digitais para crianças. A proposta estabelece faixas para menores de 2 anos, de 2 a 4 anos e de 4 a 6 anos.
3: Segundo o doutor Ismael Alexandrino, o objetivo é proteger as crianças dos riscos de conteúdos inadequados e orientar pais irresponsáveis. O projeto também obriga plataformas digitais a verificar a idade dos usuários, auditar conteúdos infantis e ajustar os sistemas de recomendação.
2: Rui Falcão, do PT de São Paulo, sugere a realização de audiência pública para discutir relatos de perseguição a ativistas e dirigentes que defendem os direitos do povo palestino. O deputado é um dos autores de requerimento apresentado à Comissão de Direitos Humanos da Câmara.
3: Rui Falcão assinala que o encontro deve abordar denúncias de censura e intimidação contra pessoas que se manifestam sobre o conflito entre Israel e Palestina. Ele ressalta a importância da liberdade de expressão e da preservação do debate sobre violações de direitos humanos.
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1: Relações Exteriores.
2: Dani Cunha, do PL do Rio de Janeiro, destaca a importância da Frente Parlamentar Mista em apoio à integração União Europeia-Mercosul para o acompanhamento da implementação do acordo comercial entre os dois blocos. A deputada avalia que o grupo tem contribuído para o avanço do tratado.
3: Dani Cunha lembra que o acordo reduz tarifas de importação e amplia as oportunidades de comércio entre os países do Mercosul e da União Europeia. Ela defende que o Congresso siga de perto os efeitos das novas regras sobre os setores produtivos brasileiros.
2: Nicolete, do PL, pede ao governo melhorias na infraestrutura e na capacidade operacional dos postos de fronteira de Roraima. O deputado entende que a iniciativa vai melhorar o comércio exterior e ampliar a integração econômica de Roraima com a Venezuela e a Guiana.
3: Nicolete observa que o crescimento da produção agropecuária e agroindustrial roraimense causa gargalos que dificultam a expansão das exportações. Entre as medidas sugeridas por ele estão a modernização dos postos de fiscalização e a desburocratização para a liberação de cargas.
1: Transportes.
2: Comissão mista aprova a medida provisória que institui linha de crédito para entregadores e motoristas, incluindo o transporte escolar. A reportagem é de Emanuele Brasil.
5: A comissão mista, que analisa a medida provisória que institui linha de financiamento para entregadores, motociclistas e ciclistas, aprovou o relatório da deputada Amanda Gentil, do PP do Maranhão. A proposta alcança profissionais cadastrados em plataformas digitais há pelo menos 6 meses e que tenham feito

0: Feito no mínimo 100 corridas ou entregas. A linha de crédito também vale para motociclistas profissionais com vínculo empregatício formal e pelo menos 6 meses de exercício da atividade. O financiamento poderá ser usado para comprar motocicletas, motonetas, ciclomotores, flex e bicicletas elétricas produzidas no Brasil ou vinculadas a projetos de investimento produtivo nacional. Caberá ao Ministério do Desenvolvimento, Indústria, Comércio e Serviços definir os fabricantes e a lista de marcas e modelos. O texto aprovado autoriza o uso de recursos do Fundo de Investimento de Infraestrutura Social para financiar a renovação da frota e investimentos relacionados ao transporte urbano e para reduzir os riscos das operações e ampliar a oferta de crédito. O arranjo prevê a cobertura de garantia do Fundo Garantidor de Operações e do Fundo Garantidor para Investimentos. A relatora acolheu 6 das 14 emendas apresentadas ao projeto do Poder Executivo. Entre as alterações está a que inclui os profissionais do transporte escolar entre os beneficiários da linha de crédito. O relatório também autoriza os bancos a adotarem sistema de pagamento flexível para as operações. A regra permite a cobrança de parcelas com valores diferentes no início e no final do financiamento, com o objetivo de facilitar o acesso ao crédito pelos trabalhadores. A deputada Amanda Gentil explicou o objetivo das alterações.
1: A gente tem um espaço para poder trazer uma análise de crédito um pouco mais sensível para o trabalhador que está ali na ponta e para que ele consiga fazer o uso desse financiamento.
0: O texto segue agora para análise dos plenários da Câmara dos Deputados e do Senado. Da Rádio Câmara de Brasília, Emanuele Brasil.
2: Milton Vieira, do Republicanos de São Paulo, pretende tornar obrigatório o uso de lacre físico de segurança nas placas de motocicletas, ciclomotores, triciclos e quadriciclos. Ele acredita que a medida dificulta a remoção e a clonagem das placas, facilitando a identificação dos veículos.
3: O projeto de Milton Vieira determina que o lacre seja inviolável, numerado e rastreável, sem substituir os mecanismos digitais de identificação já utilizados. A proposta também prevê multa e remoção do veículo que circular sem o dispositivo ou com lacre adulterado.
2: Fábio Chioquete, do União de Santa Catarina, propõe que motoristas flagrados dirigindo embriagados, mas sem causar acidentes com vítimas, não sejam presos em flagrante. A proposta permite que a polícia registre apenas um termo circunstanciado de ocorrência no local da abordagem.
3: De acordo com Fábio Chioquete, a medida busca desburocratizar a atuação do poder público e evitar prisões desnecessárias. Segundo o autor, a intenção é reduzir a sobrecarga do sistema carcerário e concentrar os esforços policiais e judiciais nas ocorrências mais graves.
4: Trabalho.
2: A Câmara aprovou um projeto que garante atenção especial à mãe solo no Sistema Nacional de Emprego. A repórter Paula Bittar acompanhou a votação.
5: A Comissão de Constituição e Justiça da Câmara dos Deputados aprovou um projeto que garante atenção especial às demandas das mães solo no Sistema Nacional de Emprego, SINE. O texto aprovado estabelece o atendimento especial para viabilizar a participação dessas mulheres em oportunidades de trabalho, emprego, renda e empreendedorismo. O projeto também define que, caso não sejam preenchidas as vagas reservadas a mulheres em situação de violência doméstica e familiar, o saldo deverá ser destinado sucessivamente a mães solo, mulheres em geral e público em geral. De acordo com a autora da proposta, a deputada Laura Carneiro, do PSD do Rio de Janeiro, as mães solo enfrentam dificuldades estruturais no mercado de trabalho e muitas acabam recorrendo à informalidade. A proposta que garante atenção especial às demandas das mães solo no Sistema Nacional de Emprego segue agora para análise do Senado. Da Rádio Câmara de Brasília, Paula Bittar.
4: Previdência.
3: Fábio Macedo, do Podemos do Maranhão, defende a aprovação de proposta que regulamenta a aposentadoria especial dos agentes comunitários de saúde e de combate às endemias. O texto estabelece idade mínima de 52 anos para homens e 50 para mulheres, com pelo menos 20 anos de atividade na função.
2: Fábio Macedo ressalta que a medida assegura a integralidade para que o benefício corresponda à remuneração recebida no momento da aposentadoria, além de paridade com os profissionais da ativa. A proposta também considera o período de readaptação funcional como tempo de efetivo exercício.
4: Consumidor.
3: Paulo Teixeira, do PT de São Paulo, pretende estabelecer novas regras para rótulos, embalagens e publicidade que façam referência a frutas para torná-los mais claros. Ele acredita que os produtos precisam indicar a quantidade de cada fruta efetivamente utilizada em sua composição.
2: Paulo Teixeira explica que quando a imagem ou a divulgação destacar uma fruta que não esteja presente no produto, deve haver um aviso informando essa ausência. A iniciativa pretende evitar que a apresentação dos alimentos crie uma percepção diferente de sua composição real.
4: Desenvolvimento Regional.
3: Samuel Viana, do União de Minas Gerais, recomenda a aprovação do texto que aperfeiçoa a Política Nacional de Proteção e Defesa Civil. O projeto reforça o monitoramento de desastres, a integração de dados entre os entes da federação e a coordenação das ações de prevenção e resposta.
2: Relator da matéria, Samuel Viana, avalia que as mudanças devem ser incorporadas à legislação já existente para evitar a criação de normas com funções semelhantes. A matéria também prevê um cadastro nacional de voluntários para atuação em situações de desastre.
3: Júlio César, do PSD do Piauí, propõe proteger os incentivos fiscais do imposto de renda para empresas que investem nas regiões Norte e Nordeste. O texto busca garantir a continuidade dos projetos de desenvolvimento nas regiões da Sudã e da Sudene.
2: De acordo com Júlio César, os incentivos regionais são fundamentais para atrair novos investimentos, gerar empregos e reduzir as desigualdades no país. Para ele, o corte nesses benefícios compromete a segurança jurídica e a competitividade dessas regiões.
3: Carlos Chiodini, do MDB de Santa Catarina, apoia a criação de concursos especiais de loteria para ajudar municípios em estado de calamidade pública. Pela proposta, a maior parte da arrecadação seria destinada às cidades afetadas proporcionalmente à população atingida.
2: Carlos Chiodini argumenta que a medida pode acelerar a chegada de recursos às comunidades atingidas por desastres naturais. O projeto também prevê transparência e prestação de contas sobre a aplicação do dinheiro recebido pelos municípios.
4: Economia.
3: Yandra Moura, do União de Sergipe, é autora de projeto que visa combater o superendividamento no país. O projeto estabelece câmaras municipais de renegociação de dívidas e teto de 30% da renda familiar para novos empréstimos de consumo.
2: Yandra Moura argumenta que a medida restaura a dignidade financeira de milhões de brasileiros e contém os altos juros do cartão e do crédito rotativo. Ela acrescenta que a proposta prioriza famílias chefiadas por mulheres, idosos e pessoas com deficiência.
4: Educação.
3: Deu o primeiro passo na Câmara a proposta de uma política nacional para ampliar ações de saúde nas escolas. A repórter Kate Nayane tem mais detalhes.
6: A Comissão de Educação da Câmara dos Deputados aprovou o projeto que cria a Política Nacional de Saúde na Escola e transforma em lei as principais diretrizes do atual Programa de Saúde na Escola. A proposta consolida iniciativas desenvolvidas nas escolas públicas em parceria com o Sistema Único de Saúde, o SUS. Segundo a relatora da proposta, deputada Nelly Aquino, do Podemos de Minas Gerais, a criação deste programa deve ajudar na promoção da saúde e prevenção de doenças no ambiente escolar, além de estimular o protagonismo de crianças e adolescentes em ações de saúde. Outros objetivos são o enfrentamento de vulnerabilidades que possam comprometer o desenvolvimento escolar e fortalecer a participação da comunidade. A proposta que cria a Política Nacional de Saúde na Escola será analisada em seguida pela Comissão de Saúde. Da Rádio Câmara de Brasília, Kate Nayane.
2: Delegado Matheus Laiola, do União do Paraná, é autor de projeto que amplia os direitos das estagiárias gestantes. A proposta prevê 30 dias de licença à maternidade com manutenção do vínculo e da bolsa auxílio, quando houver, além de indenização pelo recesso não usufruído.
3: O projeto de delegado Matheus Laiola também amplia de 2 para 3 anos o prazo máximo de estágio na mesma instituição. A proposta estabelece ainda prazo de 15 dias para que as instituições de ensino se manifestem sobre a renovação do estágio.
4: Saúde.
2: Euclides Petersen, do Republicanos de Minas Gerais, pede informações ao Ministério da Saúde sobre o uso do ácido folínico no tratamento de pessoas com transtorno do espectro autista. Ele quer saber se o governo estuda a possibilidade de oferecer o medicamento pelo SUS.
3: O deputado também questiona se existem estudos sobre os possíveis benefícios do ácido folínico para pessoas com TEA e se há pedidos para que o tratamento seja avaliado pelo SUS. Euclides Petersen pergunta ainda se o governo pretende criar projetos para testar o uso do medicamento em casos específicos.
4: Esporte.
2: Danley de Deus Hinterholtz, do PSD do Rio Grande do Sul, destaca o papel do esporte no desenvolvimento e na inclusão de pessoas com síndrome de Down e com autismo. O deputado reitera que a prática esportiva contribui para a saúde, a autonomia, a convivência e a participação social.
3: Danley de Deus Hinterholtz propõe um debate com especialistas, educadores, associações e familiares sobre os desafios e as experiências de inclusão por meio do esporte. Ele explica que o objetivo é fortalecer políticas públicas que integrem o esporte, a educação e os direitos dessas pessoas.
2: Helena Lima, do PSD de Roraima, defende proposta que inclui entidades esportivas sem fins lucrativos entre as instituições que podem ter imunidade de impostos. A medida abrange organizações certificadas dos movimentos olímpico, paralímpico, clubístico e educacional.
3: Na opinião de Helena Lima, a imunidade pode fortalecer projetos esportivos voltados à inclusão social, à educação e à formação de atletas. Ela argumenta que o alívio tributário ajuda a manter o funcionamento dessas entidades e a continuidade de ações de interesse público.
2: Termina agora o Jornal Câmara dos Deputados, produzido pela Rádio Câmara, com trabalhos técnicos de Wellington Teles e a apresentação de Val Monteiro e Luciana Vieira. Uma boa noite para você.
3: A Voz do Brasil volta amanhã. Boa noite.
4: 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Boa noite.

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5: 22 horas e 11 minutos.
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4: 22 horas e 20 minutos.
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5: 22 horas e 27 minutos.

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1: 22 horas e 41 minutos.

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4: 22 horas e 54 minutos.
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3: 23 horas e 2 minutos.
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1: 23 horas e 8 minutos.
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2: 23 horas e 15 minutos.
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1: 23 horas e 22 minutos.
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1: Vinte e três horas e 43 minutos.

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1: 0 hora e 24 minutos.
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1: 0 hora e 41 minutos.

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1: 0h48.
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1: Uma hora e um minuto.
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2: Uma hora e um minuto.

0: 1:08.
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0: 1:40.
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0: 1:50.
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1: 1:54.
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1: 3 horas e 4 minutos.

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1: 3 horas e 56 minutos.
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1: 4 horas e 9 minutos.

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1: Quatro horas e 19 minutos.
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1: 4 horas e 42 minutos.
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2: Muito bom dia, meu povo! São 5 horas e 2 minutos, 5 e 2 nessa manhã de quinta-feira, 1º de outubro de 2026, né? Nesse momento aqui, 23 graus, né? Aqui em Mineiros, né? Mas a temperatura pode ficar entre 24, né? É, entre 24 e 28. Tá marcando aqui, olha. É... Aqui, tá marcando 19,6 milímetros de chuva pra hoje, viu, gente? 89% de chance. O sol nasce às 6h13, vai embora às 18h27. É, a umidade relativa do ar está entre 65% e 94%, né? Ventos a 6 km por hora. A previsão de tempo para hoje aqui em Mineiros, né? Hoje será mais frio que ontem. Sol com muitas nuvens, anublado com chuva de manhã, tarde e à noite e com temporal. Entre 19,6 milímetros de chuva que pode acontecer para nós hoje aqui, viu? São 5 horas e 3 minutos, 5 e 3. Aqui é o Cracktel comunicando pela 91,9 FM. De segunda a sábado, esse super programa Manhã Sertaneja, que vai ao ar das 5 às 7 da manhã aqui pela 91,9. A pioneira, sempre que está ao seu lado, né? É nós aqui na 91,9, levando o melhor da música raiz pra você, né? Você pode participar com a gente aqui pelo 3672-0322. 3672-0322, também perguntando aqui se é verdade esse volume de chuva. Aqui tá marcando, eu vou procurar saber direitinho aqui, mas aqui tá marcando. Tá marcando 19,6 milímetros de chuva hoje aqui pra nós. 89% que poderá ocorrer isso, viu? 5 horas e 4 minutos, 5 e 4. 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Alô, meu amigo Joaquim, bom dia pra todo mundo aí. 5 horas e 5 minutos, 5 e 5. A gente começa bem o programa de hoje, viu? Começa muito bem. Milionário Zé Rico, recordando a infância. 5 e 5.

São 5 horas e 11 minutos, 5 e 11. Você tá aqui no Manhã Sertanejo com o Craqueteu até às 7 da manhã, né? É, os computadores hoje estão meio fora do padrão. Tô tentando achar de novo aqui essa temperatura para saber se será essa mesmo, essa temperatura aqui para nós hoje, né? O celular tá meio doido hoje. O celular não, né? Os computadores estão meio doido hoje, né? Não estão marcando bem, mas eu vou tentar, viu? Mas tá marcando aqui muita chuva para nós hoje. 5 horas e 11 minutos. Continuamos aqui, ó, com só música boa, rapaz. Chico Rei, Paraná. Velha Porteira, 5 e 12.

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2: São 5 horas e 15 minutos, 5:15. Meu amigo, deixa eu ver aqui. É o Lindomar, né? O Lindomar Oliveira. Lindomar Oliveira tá em casa ouvindo a programação. Muito obrigado pela sua audiência aí. E ele tá pedindo uma música aqui de Entre Tapas e Beijos com Newton Lama. 5:16, Lindomar.
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0: 5:22, vida dividida com Christian Ralph, entre tapas e beijos, com Newton Lamas, né? Velha Porteira, com Chico Rei e Paraná, né? Recordando a infância, Nós Namora, com a Thaíde Alexandre, e Recordando a Infância, com Milionários Zé Rico. Eu tô olhando aqui, gente, e é a previsão que eu falei mesmo, viu? A temperatura tá entre 21 e 29 graus, chuvas 19,6 milímetros de chuva para nós hoje, 89% de chance, a umidade relativa do ar tá entre 65% e 94%, e o vento a 6 km por hora. O sol nasce às 6h03 e vai embora às 18h27. Eu procurei, rodei tudo aqui e é essa mesmo, viu? Possibilidade de chuva para nós aqui hoje, viu? Tá marcando assim, olha. O sol hoje será mais frio que ontem. O sol com muitas nuvens, nublado, com chuva de manhã, tarde e à noite, com temporal. Então é isso aí. Chuva para nós hoje aqui, viu? Chuva para nós. Olha a nota de falecimento aqui. A funerária Santa Rita de Cássia, Real Pax, familiares comunicam com pesar o falecimento de Basílio Ribeiro da Silva. O corpo está sendo velado no Memorial Real Pax Sala 1. O sepultamento será realizado hoje às 13h30, né, no cemitério Jardim dos IP de Mineiros, Goiás. A família enlutada agradece as manifestações de apreço e afeto. Com pesar, comunicamos o falecimento de Basílio Ribeiro da Silva. Deixa eu falar aqui agora com o meu amigo Lindomar lá do Betel. Fala com nós aí, meu amigo Lindomar.
1: Bom dia, meu amigo.
0: Bom de tudo.
1: Lindomar. Fala, meu amigo, eu quero que você puder rodar uma música aí pra mim do Amado Batista, Folha Seca, só pra mim curtir, mas minha esposa,
0: sim,
1: a Lúcia. E para também todos que gostar.
0: Tá certo.
1: Para o meu grande amigo lá no São João, o Miro, mais a Marilda, a esposa dele. E pra você também, meu
0: amigo. Tá certo, muito obrigado.
1: Tudo bom, um bom final de semana, que Deus te proteja onde você estiver.
0: Amém.
1: Falou?
0: A todos nós, a todos nós, a todos nós, meu querido amigo Lindomar. 5:25.

0: Amado, o melhor do mundo, Batista, Folha Seca aqui na 91,9. São 6 horas e 28 minutos, 6h28. Deixa eu atender aqui o outro Lindomar que tá querendo falar com a gente aqui. Hoje nós só atendemos só os Lindomar, né, rapaz? Que coisa boa, né? São 6h28. Fala com nós aí, Lindomar.
1: Bom dia, Caté.
0: Bom dia.
1: Uma música aí de Rick Rene, Casa de Caboclo. Ofereço pro Claudio aí, o Controla, o Evanilson. Para todos os ouvintes, viu?
0: Tá certo. Tô obrigado, meu querido Lindomar Santos. São 5h29.

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14: São 5 horas e 35 minutos. 5h35, né? Tá chegando o dia, né, gente? Tá chegando o dia da gente poder ir votar aí pra deputados, né? Pra senadores, pra governadores. Presidente para presidente da República, né? Para o presidente da República, né? E você, com toda certeza, não vá ficar em casa, não fique em casa, vai votar, não deixe para justificar, não justifique, não. Faça valer o seu voto, né? Com um pensamento positivo do que nós estamos passando aí no país, das coisas que nós estamos vivendo, né? Lá no STF, com os ministros, né? Com algumas pessoas ligadas ao governo, né? Com o próprio governo. A gente tem que pensar bem o que, que nós vamos fazer, viu, gente? Em quem votar, né? Em quem votar. A gente precisa dar um jeito de fazer esse país voltar a ser um país que a gente tenha gosto, né? Não um país de algum só aí, igual está agora, né? A gente precisa fazer esse país ser nosso. Resgatar a cidadania, resgatar o país que é nosso, não é desses caras. O país não é desses caras, o país é nosso. Somos nós que votamos, somos nós que colocamos, somos nós que tiramos eles. Então, tá na hora de você pensar, tá na hora de você analisar, de você ir votar e fazer valer o seu voto. Pense bem para quem vai votar para deputado, estadual, federal, para senadores. Pense bem para quem vai votar para governador e pense bem, muito, mas muito bem para quem você vai votar para presidente da República, viu? Nosso voto é que vale, não é desses caras não, esses caras não são nada, eles só estão lá fazendo o que estão fazendo porque das outras vezes nós votamos, né? Então que você possa pensar bem, né? E analisar o que nós estamos passando no nosso país, né? Não é brincadeira, o comércio todo sentindo, né? Muitas lojas fechadas. Tive em Goiânia nesse final de semana, é de fazer dó Goiânia, o tanto de loja que está fechando em Goiânia, viu? E a gente precisa precisa dar jeito e nós podemos dar jeito, nós podemos dar jeito. Somos nós, gente, somos nós. Olha, deixa eu mandar um abraço todo especial aqui. Meu amigo Joaquim Júnior, um abraço pra você. Meu amigo Valdir Felizado, um abraço pro meu amigo Silas, lá do Banana Móveis. Carlinha Elegância Presença. Deixa eu ver mais aqui, ó. Ah, tem uma. O Neto. Tô esperando aqui, Neto. Tô esperando o seu zap aqui, meu querido amigo Neto. Neto lá, daí, contador, né? Espetacular, viu? Escritório de contabilidade maravilhoso, viu? Maravilhoso. Eu tô esperando aqui, manda pra mim aqui, Neto. Manda no 36720322 o seu áudio aqui pra mim rodar aqui, ó. O Carlos José, né? O Carlos José também. É, meu amigo professor Tondato, né? É, tá lá em Goiânia, né? Tá lá em Goiânia. Escutando o Rick Renner, né? É, rapaz, um abraço, professor Tondato. É, rapaz, ele mandou umas fotinhas pra mim aqui, né? É, não representa nossos valores, não defende nossa liberdade, não é a solução para o Brasil. É, rapaz, vou falar uma coisa pro senhor, viu, professor? Nós temos que mudar esse país agora. Somos nós, viu? Somos nós. Netão, tô esperando aqui o seu áudio. Manda pra mim aqui, tô esperando. Bom dia pra você também. Manda o seu áudio aí, Neto, 36720322, pra gente poder tocar o melhor da música sertaneja pra você, que é um camarada especial, um grande amigo, viu? Um grande escritório de contabilidade também, viu? 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Parabéns, viu, Neto? Parabéns pelo sucesso e pelo profissional que você é. 5 horas e 39 minutos. Ó, essa aí, professor Tondato, ó. É Gino e Geno. A distante. 5 e 40, meu povo.

0: 5 horas e 42 minutos, né? Essa aí, ó. É, deixa eu ver aqui, deixa eu achar aqui. Ginigena distante, né? Casa de Caboclo com Rick Renner e Folha Seca, Amado, o melhor do mundo, Batista, né? São 5h43. Eu vou falar agora, sabe com quem? Eu vou falar agora com meu amigo Netão, rapaz, que ele tá aqui pra falar com a gente aqui, ó. Fala com nós aí, Neto. Bom dia.
1: Ô, meu amigo Theo, bom dia, bom dia, bom dia.
0: Bom dia.
1: É, toca uma moda pra nós aí. Felipe Falcão, hoje não é nosso dia.
0: Sei.
1: Oferecer pro meu pai Afonso e pro nossa amiga Elegância.
0: Muita elegância, viu?
1: Toca pra nós aí, hoje não é nosso dia.
0: Tá certo, meu amigo Netão, muito obrigado pela sua participação, pro seu pai, né? Por Elegância, né? Um abraço pra todo mundo aí na sua casa, viu? 5h43.
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0: me chamando pra ir treinar uma hora dessa, né? Um abraço, meu querido amiguelinho, você é fera, viu? Você é fera. Um abraço também pro seu pai, o Hélio Arantes, né? Presidente da nossa Casa de Leis aqui em Mineiros, né? Ótima administração, né? Como sempre, né? Como sempre. É, meu amigo Alemárcio também, um abraço pra você, meu amigo Alemárcio, né? Um abraço pra todos vocês aí que estão nos ouvindo, viu? Pastor Daniel, mas a pastora Elane, um abraço pra vocês também, muito obrigado aí pela audiência. É, lá na Espanha, né? Meu amigo Nanico, né? Ismaelzinho, ah, Nanico, fala com nós aí, rapaz, tá lá na Espanha, né? Me fala que cidade que você tá aí, viu? Que cidade que você tá aí. Meu amigo Claudinei também, né? Claudinei, irmão do Paulo Martins, né? Baterá, né? Estou te ouvindo aqui em Luce, Alfarreta, na Geórgia, né? É, rapaz. Ele tá na Geórgia nos ouvindo. É, rapaz, é o mundo, né? É o Claudinei, meu amigo de infância, né? E nos ouve lá todo santo dia, né? Estou te ouvindo aqui em Alfarreta, na Itália. E eu falo bem o inglês, viu, gente? Eita, eu vou te contar, mas eu falo bem, viu? É, eu sei que ele tá na Geórgia, né? Um abraço pra ele, um abraço pra todo mundo aí na sua casa aí, né? Lá no Espírito Santo também, meu filho Felipe Paulo, né? Tá lá nos ouvindo também, mais a Alana, mais seu Nilson, mais o pessoal da construção civil, né? Da APP Engenharia, né? Um abraço pra todos vocês. São 5 horas e 51 minutos, 5h51.
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1: É só modão aqui, ó, Juliano e Jardel, né? Se Deus quiser, 5:54, eu tenho certeza que Deus quer.

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2: É, aqui só tem modão, né? No Manhã Sertaneja, né? De segunda a sábado, das 5 às 7 da manhã, né? 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Um grande abraço, Joaquim, e toda a sua turma. São 6:03, 6:03, e a gente continua aqui, ó, no Manhã Sertaneja aqui, pela 91,9, lembrando, né, que na sexta-feira nós teremos o jogo do Mineiro Esporte Clube, né, contra o Morrinhos, né, uma guerra, né, um jogo decisivo. Se o Morrinhos tiver um resultado positivo, que tomara que não tenha, o Morrinhos vai dar um pulo de qualidade lá na frente. Se o Mineiro estiver, ele dorme na sexta-feira como vice-líder do Campeonato Goiano, né. Ele vai a 25 pontos e dorme como vice-líder, né? Que campanha faz o Mineiros no retorno, né? Campanha de líder, né? E nós da 91,9 iremos transmitir esse jogo ao vivo, viu? Ao vivo. Carlos André, Cratel, Luiz Carlos Dick, Semi Nascimento, né? Temos a direção da nossa querida Cleia Gouveia. Vai ser um jogão no Odilon Flores nessa sexta-feira, né? Nós vamos contar tudo pra você. Sem falar que amanhã no programa, na sexta-feira no programa, nós teremos 3 ingressos pra sortear pra quem mandar um zap aqui amanhã, viu? 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Uma camisa oficial do Mineiro Esporte Clube. 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Quem tá doando essa camisa é meu amigo Toninho, do seu Nico, né? Um abraço, Toninho, um abraço pra toda a sua família, juntamente com a diretoria do Mineiro Esporte Clube, viu? Essa parceria, Toninho, diretoria do Mineiro Esporte Clube, e nós temos essa camisa do Mineiros oficial pra ser sorteada aqui na sexta-feira. 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

0: Apartamento 37, né? Com Léo Canhoto e Robertinho. São 6:07, 6:07. Deixa eu atender um camarada aqui, além de ser muito meu amigo, né? É companheiro nosso aqui da 91,9, é gente boa demais, é muito honesto. Deixa eu falar aqui com meu amigo Donizete, Leotério Doni, fala com nós aí, Doni.
1: Bom dia, meu amigo Teo.
0: Bom dia.
1: Feliz começo de mês para nós todo
0: amém,
1: mundo. Que
0: amém.
1: Papai do Céu nos ilumine.
0: Amém.
1: Um abraço, meu amigo.
0: Um abraço, meu amigo Doni, Netão. 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Parceira nossa aqui da 91,9, viu? Ótimo início de mês, com fé em Deus, esse mês nós vamos arrebentar, viu, Doni? Com certeza nós vamos arrebentar. Com muita saúde e com muita paz pra gente correr atrás. Um abraço também pra minha amiga Sandra Dome, um abraço pro Negão Oripo. Ô, Negão Oripo, você tá sumido, Negão. Um abraço pra todo mundo aí na sua casa, ô Sandra. Olha, e quem tá aqui também é meu amigo Ricardo Rezende. Ô Ricardo, um abração pra você, meu camarada. Ele tá falando que era camisa. Na sexta-feira, a partir das 18 horas, você pode mandar um zap pra cá pelo 36720322, botar seu nome pra você concorrer essa camisa maravilhosa, viu? Pode botar seu nome aqui. Ele tá lá, mas a esposa Laís Teodoro. Laís, um beijo no seu coração, minha querida. E também a Isabela, né, rapaz? A filha Isabela, né? Muito obrigado aí, ô, meu amigo Ricardão, um abraço pra você, pra Laís, pra Isabela, né, fazendo aquele cafezinho gostoso agora. Traz pra nós, pelo amor de Deus, Ricardo, traz pra nós que nós chega na madrugada aqui e sem nada, rapaz, viu, sem nada. Grande abraço pra todos vocês aí, que o mês de outubro, hoje, 1º de outubro, né, possa ser um mês especial pra toda a sua família, viu, meu grande amigo Ricardo, um abraço pra vocês aí. 5 horas, né? 5 horas, não, 6 horas agora, né? Eu tô doente, né? 6:10, 6:10.
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0: Aí, Doni, você gosta dessa, hein? Liu e Léo, saco de ouro.

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1: Olha a nota de falecimento, né? Funerária Cristo Rei, nota de falecimento. Assim, assistência familiar funerária Cristo Rei e familiares comunicam com pesar o falecimento de Cleusa Pena de Freitas. O corpo está sendo velado no complexo funerário Cristo Rei, na sala Diamante. O sepultamento será às 9h30 do dia 1º/10, hoje, né? A família enlutada agradece as manifestações de apreço e afeto. Com pesar, comunicamos o falecimento de Cleusa Pena de Freitas.
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1: 6:23, a nota de falecimento. Olha, deixa eu achar aqui pra você. A funerária Santa Rita de Cássia, Real Pax, familiares comunicam com pesar o falecimento de Basílio Ribeiro da Silva. O corpo está sendo velado no Memorial Real Pax, Sala 1. O sepultamento será realizado hoje, 1º do 10, às 13:30, né, no cemitério Jardim dos Ipês. A família enlutada agradece as manifestações de apreço e afeto. Com pesar, comunicamos o falecimento de Basílio Ribeiro da Silva. Seis e vinte e três, né? Deixa eu atender aqui meu amigo Zé Elias, fala com nós. Zé, bom dia, meu amigo Zé Elias.
2: Bom dia, meu amigo Craquetel, aqui é o Zé Elias, toca a música do Renan e Raí, Chorei no Sinal, mandar pra minha esposa e todos os ouvintes aí, beleza?
1: Beleza.
2: Tenha um bom dia.
1: Pra todos nós, meu querido Zé Elias, é corintiano, hein? Corintiano doente, hein? Esse é corintiano, mas é gente boa. Quem também tá aqui com a gente aqui, ó, quem está com a gente aqui, meu amigo Catarino. Bom dia, Catarino.
3: Bom dia, Coquetel. Tudo bem?
1: Tudo na paz.
3: Roda um gay pra nós aí, ouvir agora de manhã. É melhorar José Rico, duas camisas. Mandar ela aí pro meu amigo Zé Cachucha.
1: Ô, Zé Cachucha.
3: O Fila Boia.
1: Fila Boia, rapaz.
3: E pro Telino lá no Rancho Bonfim. Tá e pro certo. Betão aqui da Travessa, Erondina.
1: Tá certo.
3: Alô, muito obrigado. E fique com Deus.
1: Amém. Um abraço pra todo mundo aí na sua casa. Bom dia pra você também, minha querida Maria José. Maria José. Fila Boia foi lá, Fila Boia nunca mais voltou, né, Fila Boia? São 6:25.
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1: 6:32, 6:32, meu parente Tato já tá aqui, ó, falando com nós aí, fala com nós aí, Tato.
2: Bom dia, primo.
1: Bom dia.
2: Ah, tá do lado de cá já, no NSS, agarrado.
1: Tá certo.
2: Parece que o tempo hoje vai ajudar, parece que vai dar uma chuvinha mais cedo.
1: Tá programado, viu? Tá programado um pouquinho de chuva pra nós hoje, viu? O serviço de meteorologia, ô parente, tá marcando aqui 19,6 milímetros de água pra nós hoje, viu? É, rapaz, o trem aqui não tá... Olha, é 19,6 milímetros, 89% de chance de chuvas hoje, né? É, rapaz, vamos esperar, vamos esperar. Gente, são 6:33, 6:33, né?
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Deixa eu ver quem tá participando aqui. Minha amiga Carmen, né? Um abraço pra você, Carmen. Bom dia. Hoje está fazendo 47 anos da fundação, né? É, rapaz. Hoje, 1º de abril, né? Hoje é aniversário da nossa querida Eldorado, né? Hoje, 1º de abril.

0: Olha, muito obrigado, minha querida Carmen, pela lembrança também, viu? Minha querida Sueli, eu vou passar, Sueli, um beijo pra você, viu? Eu vou passar esse recado seu aqui pra Flávia, pra hora que a Flávia chegar, eu vou passar o seu recado, viu, Sueli? E ela vai ligar pra você, viu? Vou pedir pra Flávia ligar pra você pra entrar em contato com você, minha querida. São 6h38, 6h38.
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0: É, rapaz, é a pioneira, São 6h38 e esse programa tem um oferecimento mais que especial, sim, planos funerária Cristo Rei, né? 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Meu amigo Paulo Henrique, né, tá chegando aqui. Um abraço pra você, Paulo Henrique. Um abraço pra todo mundo aí de sua casa, pra mãe, pra esposa, pro filho. Muito obrigado pela audiência sempre aqui. Esse é fera. São 6h40, Lesbon. E ele pediu, ó, ele pediu Leandro e Leonardo, uma música linda de Leandro e Leonardo que ele pediu aqui, ó. Tá aí pra você, ó.

0: São 6h43, né? Deixa eu ouvir aqui. Meu amigo Manuel, né? Fala com nós aí, Manuel.
1: Bom dia, Theo.
0: Bom dia.
1: Pois é, hoje é o aniversário do Eldorado.
0: Hoje é o nosso aniversário, rapaz.
1: Quando eu cheguei no Mineiro, a Eldorado não tava no ar ainda, tava experimentando, assim, ela tava em caráter experimental. Aí eu... Tem razão de eu me sentir mineirense mesmo.
0: Com certeza.
1: Quantos anos? Quase 50. Boa demais, né?
0: Maravilhosa.
1: Eldorado, cada dia melhora mais. Programação, vai aparecendo pessoa
0: nova,
1: tanto para fazer na área musical como na área do esporte, né?
0: É verdade.
1: Semi, eu lembro dele moleque, andando numa bicicletinha, dessa bicicleta de carreira, bem fininha assim o pneu.
0: Isso em 58.
1: Ele escampa aí, molecão, bom de bola. Pois é, parabéns pela nossa Eldorado, né?
0: Muito obrigado.
1: Manuel Rodrigues aqui.
0: Muito obrigado, meu amigo Manuel.
1: Ligado direto nela.
0: Tá certo, muito obrigado de coração.
1: Parabéns pelo aniversário da nossa rádio.
0: Amém pra todos nós, viu? Semi em 57, ele já andava naquela bicicleta carreira dele, né? Corria ele, corria o Lico, os dois descendo ali na Rua 10, né? Ele e o Lico naquela bicicleta carreira dele em 58 já dava trabalho demais da conta aqui, rapaz. Esses homens, eu vou te contar uma coisa pra você. Um abraço pra você, Manuel. Meu amigo também, o Márcio Souza, né? Um abraço pra você, Márcio. Muito obrigado aí pela audiência. Tá ligado aí na 91,9. Ele mandou isso aqui, ó.
2: Quem tiver com a roupa do varal.
0: Como é que é?
2: Quem tiver com a roupa no varal, tira que vai chover. Não
0: é não? Com certeza. Com certeza. É 19 milímetros de água que vai cair pra nós hoje, gente. 6h45.
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4: Hoje é quinta-feira, está começando mais um Minuto Comiva. A diretoria da Comiva informa aos seus cooperados que será realizada no dia 5 de outubro, segunda-feira, no auditório Frank Green, antigo Centro de Treinamento Santo Agostinho, Assembleia Geral Extraordinária. Em última convocação, às 17 horas. Na pauta serão apresentados e deliberados temas importantes para os próximos passos da Comiva, entre eles a reestruturação operacional e estratégica da cooperativa, a abertura de parcerias estratégicas com empresas do agronegócio, a autorização para estudos de possível incorporação ou integração com outra cooperativa dentro da legislação cooperativista, além de outros assuntos de interesse da Comiva. Confira o edital de convocação na íntegra em nossos canais de comunicação. A participação dos cooperados é fundamental para o debate e para as decisões que contribuirão para os próximos passos da cooperativa. Aguardamos a sua presença. Até lá.
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0: Do antigo extremissor. Inclusive, meu irmão trabalhou no extremissor, na
1: Sei.
0: época do Oscar Rodrigues.
1: Sei.
0: E que essa rádio é a sempre melhor, não tem como
1: Tá
0: comparar.
1: certo, muito obrigado de coração, viu? Muito obrigado de coração, meu amigo Catarino, né? Trabalhou na colocação dos transmissores, né? O irmão trabalhou também, né? Um abraço para todo mundo, um abraço para todos aqueles que já estiveram aqui, né? Na 91,9, né? Dando a contribuição para o crescimento dela, né? O seu Armelino, um abraço pro senhor Armelino Ferreira, um abraço pro senhor. São 5h51. Essa aqui, ó, é linda, viu? Essa é pra todos vocês, gente, ó.

É, Muro de Berlim aqui com o Trio do Brasil, rapaz. São 5 horas, são 6 horas e 55 minutos. 6h55, né? Chegando no final de mais um Manhã Sertaneja. Muito obrigado a todos vocês que participaram. Muito obrigado aí pela audiência. E amanhã, né? Se Deus quiser e Ele adquirir, amanhã às 5 da manhã estaremos aqui firme e forte para mais um Manhã Sertanejo, né? Muito obrigado a todos e parabéns a nossa querida, né? A nossa querida Eldorado, né? Aniversário da nossa querida Eldorado. Parabéns e me sinto profundamente orgulhoso de estar nessa empresa.

né, com o pessoal que trabalha aqui, com os sócios, com a nossa diretora, né, com os amigos, né, com os ouvintes, com o carinho de todo mundo pela cidade por onde a gente passa, não só na comunicação da música sertaneja, mas também pelo lado do esporte, né? Como comentarista da rádio, hoje fazendo o repórter, porque a gente tá, né, dando aquela chance pro Semi entrar no meio, né, e ser um super comentarista também, mas dentro da área do esporte, feliz também, feliz e agradecido a Deus por tudo, né? Me sinto honrado e privilegiado de estar nessa empresa maravilhosa, que de um futuro muito grande, né, que tem Deus acima de tudo, né? Se a gente não tiver Deus acima de tudo, a gente não consegue nada. E louvado seja Deus que nós temos Ele aqui, né? Em cada passo, em cada pedacinho dessa rádio, em cada música, em cada transmissão, em cada coisa que nós fazemos, nós temos Deus acima de tudo, né? Nós temos Deus na frente. Por isso que a gente tem conquistado várias coisas por aí, né? Vários objetivos, né? Vamos dizer assim, vários objetivos nós temos conquistado, mas nós conquistamos porque a gente coloca Deus acima de tudo e também nós trabalhamos muito, né? Trabalhamos muito para que essa nossa empresa possa ser uma empresa maravilhosa, grandiosa, reconhecida hoje a nível estadual, né? A nível estadual, por onde a gente passa em Goiânia, todo mundo fala bem da nossa querida 91,9 FM Eldorado, de todo mundo, dos nossos sócios, da nossa diretoria, da nossa diretora. Então a gente fica feliz e agradecido, né? Louvado seja Deus pela minha vida, pela sua vida, pelas nossas vidas, viu? Beijo no coração, gente, e até amanhã às 5 da manhã, se Deus quiser e Ele adquirir. Tá aí minha amiga Morgana, você pediu? Tá aí, ó. Eita! Seu Juiz, Guilherme Santiago. Beijo, Morgana.

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Olha só que maravilha, agora são 7h27, gente, bom dia, o Carlos André tá chegando neste especial dia, 1 de outubro de 2026, direto aqui do setor Cruvinel, quinta-feira, que maravilha, graças ao nosso bom eterno Deus, quinta-feira, 1 de outubro de 2026, o André chega com você até às 10 da manhã, essa quinta histórica especial para mineiros, para toda a nossa região, né, que é o aniversário da Rádio Pioneira, a primeirinha, aquela que está sempre no coração do mineirense. A primeira a gente nunca se esquece, né? Claro, a Rádio Eldorado FM 91,9. Olha só que maravilha, sempre ao seu lado, 47 anos, isso mesmo. Nesta quinta-feira, 1 de outubro de 2026, a Rádio Eldorado FM 91,9 celebra 47 anos de história. Desde a sua inauguração, em 1 de outubro de 1979, são quase 5 décadas de compromisso com a informação, o entretenimento, a prestação de serviço, né? E a companhia diária a todos os ouvintes, consolidando a emissora. Olha só como a pioneira em mineiros e parte importante da história da comunicação no município goiano. Ao longo dessa trajetória, a Eldorado construiu uma relação de confiança e proximidade com a comunidade, levando informação, música, notícias e entretenimento aos lares, aos locais de trabalho e a todos aqueles que acompanham nossa programação. Neste dia tão especial, agradecemos a cada ouvinte pela audiência e pela confiança. Os nossos colaboradores que contribuem diariamente para o funcionamento e o crescimento da emissora, e aos nossos clientes e parceiros comerciais que acreditam no nosso trabalho, investem na comunicação e seguem anunciando conosco. Cada um faz parte dessa história de sucesso. Em nome dos sócios proprietários e da nossa diretora executiva, Cleia Gouveia, agradecemos a todos que fizeram e continuam fazendo parte desta caminhada vitoriosa. São 47 anos de dedicação, credibilidade e compromisso com mineiros e toda a nossa região. Parabéns, Rádio Eldorado FM 91,9, que venham muitos outros anos de história, conquistas e compromissos, né? Sempre com muito companheirismo, sempre levando informação, música e alegria a quem está do outro lado do rádio, você ouvinte. A Rádio Eldorado FM 91,9, a pioneira de mineiros no ar há 47 anos, sempre, sempre ao seu lado. Portanto, estamos chegando nesse dia especial feliz, né? 47 anos, quase 5 décadas com você. Você quer mandar aí o seu bom dia, né? Você quer falar aí da emissora, você acompanha a Rádio Eldorado há quanto tempo, hein? Quantos anos, quantos meses, quantos dias, quantas semanas, de onde você fala, qual é o seu nome, qual é a sua história com a Rádio Eldorado, né? Você ouve a programação faz tempo, enfim, você é aqui de Mineiros, qual bairro você fala, manda seu áudio, pode mandar seu texto, se você preferir, qual é a sua história de amor para com a emissora pioneira de Mineiros, Eldorado 91,9, hein? 36720322, tá bom? 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

0: Olha aí, agora são 7:48, matando saudades aí do Roberto Carlos. A Cigana, tivemos ainda aqui no Bom Dia Mineiros, olha só a estação. Além do Horizonte, J Quest na melhor, 91,9, são 47 anos com você. Participa comigo, é isso mesmo, 47 anos exatamente hoje, né? E você ouvinte pode mandar seu áudio, manda seu texto, qual é a sua história com a Rádio Pioneira Eldorado, hein? Qual é a sua história de amor, de ouvinte? Enfim, você já anunciou aqui, você gosta da programação, o esporte, o resenha, né? O Jornal Eldorado, Entardecer no Sertão, Tarde Total, Bom Dia Mineiros, Plantão Policial, né? Enfim, as notícias, as promoções, é aquela rádio gostosa, pioneira, né? A gente nunca se esquece, né? Você já esqueceu da sua primeira namorada? Ainda não, né? Tá bom, a sua mulher vai te pegar, viu? Você já esqueceu o seu primeiro namorado, mulher? É difícil, né? Mas você tá ligado, né? É o Dourado FM 91,9. Você já esqueceu do seu primeiro namorado, né, Flávia? Você já esqueceu, né? A primeira gente nunca esquece, a pioneira de mineiros é o Dourado. Qual é a sua história de amor, hein? Deixa eu mandar bom dia aqui, já tem áudio chegando. Meu amigão, deixa eu tirar aqui o áudio. Tem aqui a participação do meu motorista, o app, né? O aplicativo Márcio Souza. Fala comigo, macho. Qual é a sua história de amor para com a pioneira?
1: Bom dia, Carlos André.
0: Opa, bom dia.
1: Felicitações aí, parabéns à Rádio Eldorado.
0: Uhum.
1: Desde sempre ao nosso lado.
0: É, graças
1: desde a Deus. Criança acompanha o Eldorado, desde quando era ali no prédio do Bom Bife.
0: Prédio do Bom Bife, olha
1: só. De lá
0: só.
1: Pra cá, sempre sintonizado no Eldorado.
0: Opa,
1: a
0: obrigado.
1: Pioneira número um.
0: Obrigado.
1: Parabéns, parabéns.
0: Parabéns, olha aí, é o que diz o Márcio Souza, o meu Uber, do meu motorista. Manda seu áudio também, tá bom? Se você preferir o seu texto, você que tá aqui na Grande Mineiros, na fazenda, na chácara, no sítio, pode mandar.

0: essa história de amor, né, com a Rádio Pioneira de Mineiro já há muitos anos, né? Ou seja, já vai para 16, aproximadamente 17 anos aqui na emissora. E aí, né, tive essa oportunidade de poder vir para Mineiros, né, morar aqui na cidade de Mineiros desde janeiro deste ano e agora, né, trabalhando em oficial como narrador esportivo, locutor, apresentador, também jornalista aqui da nossa querida emissora Eldorado, 47 anos de muita história. Valeu, Márcio, obrigado, tá bom? Pelo carinho, pela audiência, desde pequenininho tá ouvindo a nossa querida pioneira. Tem mais áudio chegando, é isso?
1: Bom dia, Eldorado, bom dia, Magueira de Ponte Branca. Nós queríamos ver um modão de André Andrade, me parece que André Andrade, devagar, né? Devagarzinho. Outubro chegou, mas vamos devagar, né?
0: Bora.
1: Vamos lá, dirigindo, beba, se beber não dirige, né?
0: Isso mesmo, Maguila lá em Ponte Branca, olha só que maravilha, graças a Deus, ele nos abençoou mais um mês, né? Mês de outubro, 1º de outubro de 2026, né, Maguila?
1: Vamos, motorista que não bebe, vamos lá devagar, né? Vamos chegar. Muito obrigado pela chuva, né? Quem
0: graças faz a
1: Deus. Aqui é uma Maguila de Ponte Branca, tá bom? Nós fala comigo, eu sou seu amigo. Manda um modão também pra Cláudia em Portelândia, né? Bom dia, Cláudia.
0: Alô, Cláudia. Explicar,
1: tá bom?
0: Alô, Portelândia.
1: Você aí, abençoa o Zé Tibira, abençoa cada um de Portelândia aí, Roberta, outros demais aí, tá bom? Bom dia, bom dia.
0: Tá ótimo.
1: O Codé, João da Garapa, bom dia a todo mundo, Zé Tibira. Cadê você, Zé Tibira? Fala comigo.
0: Alô, Zé Tibira. Alô, Zé Tibira. Todo mundo ligadinho aqui na Pioneira Eldorado 91,9. Alô, bebê! É, o bebê também, né? Sempre acompanhando a gente. Qual é a sua história de amor aqui com a Pioneira Eldorado, hein? Vá participando, 36720322. Eldorado!
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7: Olha a hora, gente, agora são 7h59.
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16: Olha a hora, gente, agora são 8:03. Bom dia.
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0: Essa é pra casar, viu?
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2: A nossa mensagem do dia são 8 horas 12 minutos. Bom dia a todos os nossos ouvintes da Rádio Eldorado, que este primeiro dia de outubro, né? 1/10, comece trazendo esperança, fé e boas energias para todos nós, né? Que Deus abençoe a cada um, a cada novo amanhecer. Deus nos dá uma nova oportunidade de fazer diferente, de recomeçar, de valorizar quem está ao nosso lado e seguir em frente, né? Mesmo diante dos desafios que enfrentamos, né? Praticamente todos os dias, né? Eu, você, todos nós. Que a gente nunca se esqueça, meu caro ouvinte, de que a vida, ela é feita de pequenos momentos, né? Um abraço, uma palavra amiga, um sorriso, uma oração e a oportunidade de ajudar alguém. Muitas vezes, aquilo que parece pequeno para nós pode representar muito na vida de outra pessoa, né? Você já pensou nisso? E hoje é um dia mais que especial para todos nós, né? Neste 1º de outubro, a Rádio Eldorado completa 47 anos de história. São 47 anos levando informação, música, entretenimento, prestação de serviço e, acima de tudo, companhia para milhares e milhares de ouvintes. Olha, ao longo desses quase 50 anos, são 47 hoje, 5 décadas praticamente já, né? Já chegando a essa marca histórica. A Rádio Eldorado esteve presente na vida de muitas famílias e continua acompanhando gerações e fazendo parte da história da nossa comunidade, do sudoeste goiano, de Goiás, do Brasil e do mundo. E se chegamos até aqui, é graças a cada ouvinte que abre o rádio todos os dias e escolhe estar conosco. É graças a Deus. Por isso, neste aniversário, a nossa palavra é gratidão. Gratidão a Deus, gratidão a você, ouvinte, aos nossos parceiros, anunciantes, comunicadores, colaboradores e a todos que fazem parte dessa história linda e maravilhosa. Olha, Rádio Eldorado, 47 anos, uma história construída com você e para você, né? Que venha um novo ciclo com ainda mais comunicação, mais informação, alegria, muitos momentos compartilhados, né? Que você possa realmente estar sempre com um sorriso no rosto, como sempre, né? Dissemos aqui, sempre de bem com a vida. Então, excelente dia a todos, tá bom? Na nossa mensagem, essa mensagem especial, né? Que outubro seja o mês de bênçãos, conquistas e boas notícias, tá bom? Bom dia e parabéns à nossa querida Rádio Eldorado e parabéns a você também que faz parte dessa grande história.
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3: O presente do Pai e a terra para os homens, Jesus.

0: Olha, agora são 8:17, 8:17 aqui no Bom Dia Mineiros da sua pioneira Eldorado. Complexo Esportivo e Social Fabrício Vilelas chamando. Entrega de óculos do programa Goiás Social. Não é isso, Crectel? Bom dia.
1: Bom dia, meu amigo Carlos André. Bom dia, amigos da 91,9. Hoje, né? Hoje estamos em festa. Primeiro que a chuva abençoada de Deus, né? O prefeito chegou aqui agora todo feliz e feliz com essa chuva, né? E depois, pelo nosso aniversário, né, Carlos André? Hoje, 1º de outubro, de 79, a Rádio Eldorado iria ao ar, né, com o doutor Antônio Carlos Paniago, né? E hoje nós estamos aqui no Complexo Fabrício, né, Fabrício Vilela Souza, para a entrega de óculos do programa Goiás, aqui com o nosso prefeito Aleomar, que vai falar desse projeto. Prefeito, bom dia pro senhor. Chuva, né, eu sei que o senhor gosta, e essa pauta aqui, né, desse entrega dos óculos do programa Goiás, o que falar, prefeito? Bom dia pro senhor.
2: Bom dia, Theo. Bom dia a todos os ouvintes da Eldorado. Quem está nos estúdios?
1: Carlos André.
2: Carlos André, bom dia, bom Carlos dia. André.
0: Obrigado, bom
2: que
0: dia.
2: Que chuva maravilhosa, viu? Que coisa boa. Aquele calorão foi embora, né? Muito calor. Esse El Niño nos preocupa muito, mas os produtores já estão animados. Isso é muito importante para a nossa economia. Muita gente já plantando, confiando, Deus abençoando. Nós estamos muito felizes. Iniciando mais um dia aqui no Complexo Social Fabrício Vilela, o antigo Santos. A gente não para, a gente entrega o tempo todo trabalhando para entregar políticas públicas à população de mineiros. Entregamos escrituras, regularização fundiária, lançamos 500 casas, iniciamos a construção de UBS, construções de praça, lançamos lá a construção da nova escola Tonico Corredeira, inaugurações de pontes na zona rural, novas pontes, né? Então o município de Mineiros é um município que não para, trabalha 24 horas pensando em entregar melhorias para a população. Recentemente nós estivemos entregando cartões do Goiás Social lá no CRAS, Parque São José, e hoje nós estamos aqui contemplando 500 famílias que fizeram e participaram daquele programa Goiás Social que aconteceu lá no estádio Capoeira, no mês de julho, salvo engano. E hoje nós estamos entregando aqui 500 óculos, né, que foram as pessoas consultadas lá e que demandaram o óculos, né? E nós estamos aqui com muitas famílias, com muitas pessoas, crianças inclusive, né, idosos, para receber esse benefício. Fico muito feliz, aqui estão os vereadores, equipes do governo do estado de Goiás estão aqui, porque isso aqui, Theo, é uma parceria da prefeitura com o governo do estado de Goiás, que fez vários benefícios à população, dentre eles essas consultas oftalmológicas, muitas com cirurgias, né? Outras que eram identidade, então aquele complexo de serviço que acompanha aquele maravilhoso projeto do Goiás Social, que já na sua segunda edição esteve aqui em Mineiro. Eu quero aproveitar essa oportunidade para também fazer um convite à população de Mineiros. Amanhã nós temos um jogo importantíssimo, decisivo para o nosso Mecão. Mec vem subindo, né? Recuperando do início do campeonato, que teve uma fase ruim, Theo, você acompanhou, e a Eldorado faz uma cobertura brilhante acompanhando os jogos do MEC, não só aqui, mas em todo o estado de Goiás. E o MEC vem recuperando a fase ruim do início do campeonato. E amanhã a gente tem um jogo importante. Todos os jogos agora são extremamente importantes. Sobretudo, eu quero aqui convidar a torcida mequista, porque é muito importante essa motivação que os jogadores recebem da torcida dentro de campo. É um jogo contra o Morrinhos. Mineiros tem tudo para ganhar. E nós estamos esperançosos de que Mineiros ainda pode ser classificado e voltar à primeira divisão. Mas, sobretudo, é importante a nossa presença. Nós estaremos lá. Eu aproveito esse momento, Theo, você que é um craque, que amante do esporte, que cobre o MEC, não só o MEC, mas todos os esportes aqui da nossa cidade e do estado de Goiás. Eu faço esse convite e aproveito também para parabenizar a Rádio Eldorado, que hoje é 1º de outubro, completa 47 anos, quase meio século. Uma rádio que tem toda uma história, que acompanhou o crescimento dessa cidade ao longo desses 47 anos, pessoas que passaram por aí, que fizeram a história do rádio, que contaram a verdade, que levaram notícia, que contribuiu com essa cidade. Então, a vocês de hoje, a vocês do passado, os saudosos do passado, os nossos reconhecimentos como prefeito, por ter essa rádio tão importante, tão tradicional, que a família mineirense tanto sintoniza. Eu sempre falo que lá em casa, nós temos lá quem nos ajuda lá em casa. E eles chegam, já sintonizam 91,9. Então é uma rádio tradicional que acompanha aí ao longo de quase 50 anos o crescimento de Mineiros, de quando Mineiros começou e a pujança de Mineiros hoje, levando as notícias de Mineiros, a pujança da nossa cidade, a nossa economia, o nosso esporte, a nossa cultura, o nosso lazer, as informações da nossa cidade, um jornalismo sério, né? Como é hoje aqui, vocês comparecem mesmo debaixo de chuva nesse importante evento. Então, a vocês, a você, Theo, a toda a diretoria, ao seu Gino, a Cleia, a todos os jornalistas, a todos que trabalham, eu desejo que nós tenhamos mais 50 anos dessa Eldorado que vem só crescendo e dignificando a população de Mineiros. Fica aqui, em nome de todo o Poder Executivo, os nossos parabéns a você, Theo, e a todos que construíram e fizeram essa história da Rádio Eldorado.
1: Muito obrigado, prefeito. Um abraço para o senhor. Parabéns pelo trabalho que o senhor tem feito. Prefeito Leomar, cada dia mais trabalhando pela nossa comunidade, né? Prefeito que não mesmo com chuva, com sol, o prefeito está sempre firme, viu, Carlos André? Grande abraço a todo mundo. Um abraço também. Queria deixar o meu abraço a todos da nossa 91,9 FM Eldorado por essa data, né? 47 anos, né? Quase a minha idade. Eu tô com 49 e a rádio tem 47, então passamos muito perto de fazermos aniversário pertinho do outro. Grande abraço, meu amigo Carlos André. A chuva tá aí, hein, Carlos André? A chuva tá aí.
0: Tá aí, graças a Deus. A chuva chegou, Cratel. E as boas informações também. Olha aí, obrigado pelas informações. Aí, portanto, direto, né? Lá do Complexo Esportivo e Social, Fabrício Vilela Souza, entrega neste momento, tá bom? Você ouviu o prefeito Aliomar Rezende, entrega de óculos do programa a Goiás Social, são 500, né? Parabéns aí e obrigado, né? O prefeito, em nome de todos os sócios aqui da Rádio Eldorado FM, de toda a diretoria, diretora executiva Cléia Gouveia também, né? Pelo reconhecimento aí do prefeito Aliomar Rezende para com a emissora que completa hoje 47 anos, a pioneira Eldorado. Agora são 8 horas 25 minutos e o Carlos André segue com você nesta manhã maravilhosa, chuvosa de quinta-feira. Outubro já começa bem, né? Graças a Deus, 1 de outubro de 2026. Deixa eu mandar mais bom dia, bom dia. Alô, Luiz Carlos Lico. Alô, Pato Rouco, tudo bem? Bom dia. Ele mandou um áudio, né? Falando aqui dos 47 anos da história dele para com a emissora líder em audiência no Sudoeste Goiano. Fala comigo, Pato Rouco. Bom dia.
3: Bom dia, Carlos André. Bom dia, queridos ouvintes aí do programa Bom Dia Mineiros.
0: Opa, bom dia.
3: Eu, Luiz Carlos Lico, né? Passando aqui para falar um pouquinho da história da nossa querida Eldorado, a 91,9 FM, a pioneira da cidade. Em 79, eu tinha 12 anos, né? Tinha 12 anos, então, e a gente, a nossa família, sempre cresceu aí juntamente com a Eldorado. Então, a gente também faz parte dessa história. Eu tinha 12 anos na época, lembro muito bem quando iniciou, e aí eu tive o prazer, né, em 2004, começar aí na equipe de esporte, né, da Rádio Eldorado, fazendo algumas participações, e há um ano eu fui efetivado aí como funcionário da nossa querida Eldorado. Então eu sinto muito prazer de falar isso, né, a nossa família aqui sempre foi Eldorado, a minha mãe, o radinho dela sempre é ligado na 91,9. Então é isso, né? Queria deixar um abraço aqui para a nossa diretora Cléia Gouveia, para os nossos sócios, né? Os nossos queridos sócios, os nossos queridos colegas, né? Nossos queridos colegas aqui da 91,9 FM. E é falar que é um prazer em falar que a Eldorado hoje faz 47 anos e eu faço parte dessa história também. Então, um abraço aí para você, Carlos André. Um abraço aí para o nosso ouvinte. Um abraço aí para todos. Que Deus abençoe a nossa rádio, abençoe nossos funcionários, abençoe nossos ouvintes, né? Que a gente tem muitos anos para frente aí, mas no mínimo 47 anos, assim, se Deus nos permitir. Então é isso, Carlos André. Um abraço aí para você, Luiz Carlos Lico, passando aqui para dar esse depoimento aí, porque acho muito importante. Rael Dourado, para mim, sempre fez parte da minha história.
0: Tá certo, obrigado pelo áudio, nosso companheiro Luiz Carlos Lico, do Resenha Esportiva e também do Rancho Sertanejo. Olha aí, pode mandar seu áudio também, né? Qual é a sua história para com a emissora, hein? Qual é a sua história com a Rádio Eldorado FM? Você ouviu, você ouve, você já começou a ouvir faz tempo? Qual é a história da sua família também, né? Pode mandar seu áudio, tá bom? Deixa eu mandar mais abraço. Valeu, Lico. Obrigado pelo carinho, obrigado pela audiência de sempre, né? E como ele disse, né? Ele começou a ouvir a emissora já com 12 anos. 12 anos, agora já descobrimos na idade dele, hein? 12 mais 47, quanto é? Deixa eu ver aqui. 12 vai dar o quê? Vai dar 59. Ah, tá certo. Olha aí, descobrimos a idade dele, né? 12 mais 47, é 59. 59 anos. Tá bem, hein? Rostinho tá bem, hein, garoto? 8 horas 29 minutos, gente. Bom dia. Seguimos no melhor bom dia do rádio. Deixa eu mandar mais abraço. Olha, hoje não é um dia qualquer. É o nosso aniversário, porque eu tinha 12 anos de vida. Comemoramos essa data especial. Amém. Tá dizendo aqui o nosso ouvinte, Sebastiana. Maravilha, Sebastiana. Obrigado pelo carinho, obrigado pela audiência, sempre acompanhando aqui a pioneira de Mineiros, né? A Maria de Fátima também lá do Novo Horizontino. Abraço, Maria. A Zeneide também.
4: Bom dia, Dourado. Bom dia, Maguila de Ponte Branca. Nós queríamos ver um modão.
0: Ah, isso aqui já foi, né? Já rodamos aqui o Maguila lá de Ponte Branca. E aí, Maria de Fátima, qual é a sua história para com a Rádio Eldorado, hein? Fala comigo, 8 horas mais 30 minutos, 8h30. Girando, reloginho também, o Catarino, né? Parabenizando aqui a emissora, o Ricardo Rezende, o Alberto. Todo mundo participando aqui no 36720322. Valeu, dona Maria. Manda áudio. Obrigado pelo carinho de sempre, tá bom? Obrigado pela grande audiência aqui, ó.
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0: Muito bem, agora são 8 horas 30 minutos, 8h30. Deixa eu ler aqui a mensagem do Adriano Costa, ele que participa, né, todas as sextas-feiras aqui no programa Plantão Policial com o Newton Júnior. Olha, parabéns à Rádio Eldorado 91,9 FM pelos seus 47 anos de história, tradição e compromisso com a informação e o entretenimento em Mineiros. A voz que conecta, emociona e faz parte do dia a dia da nossa gente. Continua a ser a número um no coração de toda a cidade. Que venham muito mais anos de sucesso e grande audiência. Assina Adriano Costa. Valeu, Adriano. Obrigado pelas palavras. Bom dia. Até amanhã, né? Amanhã, sexta-feira, ele participa aqui com o Newton Júnior no Plantão Policial. Valeu, Adriano Costa. Bom dia. Obrigado pelo carinho. Tá bom de sempre. Toda a família também sempre ouvindo, né? A pioneira. Alô, Dulcineia, tudo bem? Bom dia. Fala comigo, Dulcelina.
7: Bom dia, bom dia. Aqui é a Dulcelina aqui na Rancho Beija-Flor. É, eu tá com 45 anos que eu ouço a Rádio Eldorado e gosto. Opa. Demais, ligo meu rádio todo
0: 45.
7: Dia, levanto, tá na Rádio Eldorado, só desligo na hora de deitar.
0: Amém.
7: Parabéns, Rádio Eldorado, parabéns a todos que trabalham na Rádio Eldorado.
0: Parabéns a você também, Dulcelina, nossa ouvinte de sempre. Olha só que maravilha, hein? Ela ouve a nossa emissora já há 40... Começou a emissora, tinha 2 anos, né? Que beleza, hein, Dulcelina? 45 anos que ela é ouvinte fiel aqui da Pioneira Eldorado, a 91,9 FM. O Juno também mandou, né, um áudio falando, né, da emissora. Vereador Juno também, agora secretário, né, falando sobre o aniversário da 91,9 FM, não é isso?
8: Eu quero parabenizar a Rádio Eldorado de Mineiros, 91,9, pelos seus 47 anos, hoje, 1º de outubro. Rádio Eldorado, você está de parabéns.
0: Abraço, valeu, valeu, Júnior, pelas palavras aqui, a emissora pioneira. 0322. Alô, Florisvaldo, bom dia.
9: Oi, bom dia.
0: Fala comigo, Florisvaldo.
9: Rádio Eldorado, aqui é o Florisvaldo.
0: E aí, Florisvaldo?
9: Eu quero desejar grande felicidade para a Rádio Eldorado, que eu conheci muitos anos, conheço, estou vivendo a Eldorado.
0: Opa, obrigado.
9: Deus abençoa toda a família Eldorado.
0: Amém.
9: Eu, quando eu cheguei para aqui em Mineiros, em 1968.
0: 1968.
9: Ouvia só rádio de lá de Goiânia, de São Paulo. Depois que a Rádio Eldorado chegou, oh, mas que beleza, que coisa boa. Então, eu felicidade, Eldorado, que essa data repita por muitos anos, tá bom?
0: Amém. É.
9: Tchau, Florisvaldo Nunes Magalhães.
0: Valeu, Florisvaldo Nunes Magalhães. Olha só que maravilha, muitos e muitos e muitos anos ouvindo a nossa emissora, tá bom? Que Deus dê ao senhor muita saúde, muita paz, alegrias, conquistas, realizações e muitas felicidades para que a gente possa continuar juntos, né? Pelo menos mais 50 anos pela frente. Alô, seus Florisvaldo! Essa rádio é boa demais, senhor! Que beleza! Quem mais, hein? Deixa eu mandar mais bom dia, bom dia. Parabéns a Eldorado. São ótimos programas, eu sou ouvinte de coração. Assina Maria de Fátima, lá do bairro Novo Horizonte. Alô, Maria de Fátima, essa é a nossa ouvinte número um, né? Tá aqui, ó, batendo forte no coração. A nossa querida ouvinte, Dona Maria de Fátima, e todos lá do Novo Horizonte, né? Obrigado pelo carinho, tá? Obrigado pela audiência. Olha, bom dia, parabéns pelos 47 anos de existência. E para todos os colaboradores dessa emissora pioneira de Mineiros, Adenor Segurança é o dono do Minibox Oliveira, né? Olha só que maravilha. Valeu, Adenor, bom dia. Obrigado pelas palavras, tá bom? Obrigado pela audiência, um abraço a todos aí do Minibox Oliveira. E obrigado pelo carinho, tá bom? Para com a emissora campeã em Mineiros, no sudoeste goiano. É ela, quem é ela? Desde 1979, com você. Pra Mineiros, pra todo o sudoeste goiano, pra Goiás, pro Brasil e do mundo, quem é ela?

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9: Olha, gente, agora são 8:38.
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14: Comiva, edital de convocação de Assembleia Geral Extraordinária. O presidente da Cooperativa Mista Agropecuária do Vale do Araguaia, com a sigla Comiva, no uso das suas atribuições conforme Estatuto Social, artigo 25, parágrafo 3º, convoca os senhores associados para reunirem-se presencialmente em Assembleia Geral Extraordinária, a ser realizada no Auditório Frank Green, Centro Pastoral Santo Agostinho, na 6ª Avenida, número 15, no centro da cidade. A Assembleia Geral Extraordinária será realizada neste dia 5 de outubro, segunda-feira, em primeira convocação às 15 horas. em segunda convocação, às 16 horas, e em terceira e última convocação, às 17 horas, a fim de apreciarem e deliberarem sobre a seguinte ordem do dia: apresentação e deliberação sobre o plano de reestruturação operacional e estratégica da cooperativa, incluindo a reorganização da estrutura interna, a otimização de processos, a análise criteriosa para diminuição de custos e a maximização de receita por áreas de atuação, com base nas informações técnicas produzidas pelo Comitê de Transição e Reestruturação Operacional. Trataremos também da deliberação sobre a abertura e a celebração de parcerias estratégicas com empresas do agronegócio que demonstraram interesses em estabelecer relações com a Comiva, observando os aspectos legais, financeiros, operacionais e os interesses da cooperativa e de seus cooperados. Deliberaremos sobre a autorização ao Conselho de Administração para iniciar estudos de incorporação ou integração com outra cooperativa que guarde afinidades operacionais e geográficas com a Comiva, nos termos de legalização cooperativista, devendo o Conselho de Administração apresentar relatório circunstanciado à Assembleia Geral antes de qualquer deliberação definitiva sobre as ações. Além disso, trataremos de outros assuntos de interesse da cooperativa. Comunicamos que, para o efeito de quórum, o número atual de associados é de 3.861. Lembrando também os associados que a Assembleia instala-se e funciona regularmente com 2/3, ou seja, 2.574 associados em primeira convocação, metade mais um, ou seja, 1.931 associados em segunda convocação, e no mínimo de 10 associados em terceira e última convocação. A Assembleia Geral Extraordinária será realizada fora da sede da cooperativa por falta de espaço físico e considerando que a realização da mesma será de forma presencial. A pessoa jurídica associada à Comiva deverá apresentar até o momento do cadastro junto à Assembleia Geral Extraordinária presencialmente ou através de e-mail secretaria.diretoria@comiva.com.br documento formal indicando o responsável por seu voto, bem como seu cadastro social ou estatuto social. Mineiros, 25 de setembro. Assina o presente edital da Comiva o presidente Cássio Teodoro Carrijo.
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0: sempre, sempre ao seu lado. Agora são 8 horas e 45 minutos. Deixa eu mandar bom dia, seu Alcione. Tudo bem? Lá do São João, oferecendo para todos que gostarem da música e também para todos da Rádio Eldorado, tá bom? Daqui a pouquinho tem Amado Batista, Alcione. Um abraço, ótima quinta-feira, ótimo mês de outubro. Deixa eu mandar mais bom dia na sequência, atendendo e interagindo com a gente aqui no 3672-0322, aqui, ó.
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0: Alô, dona Risonete, bom dia. Bom dia, um feliz aniversário para a Rádio Eldorado FM. Eu ouço todos os dias, tá bom, André? Eu ouço todos os dias, de manhã à tarde. Parabéns para todos vocês aí da Rádio Eldorado de Mineiros. Que Jesus guarde e proteja cada um. Amém. Obrigado pelo carinho, tá bom? Pela mensagem. A dona Risonete Maria, ouvinte de carteirinha aqui da Pioneira. Ela gosta da Franciele Field Kish. Ela ama os programas de esporte, o jornal, né? Tá dizendo aqui, ó. Ama o Bom Dia Mineiros. É, o Cratel, Luiz Carlos Lico. A nossa querida Cléia Gouveia também, né? O atendimento da Flávia, enfim, todo mundo. Ah, obrigado também, Gilmar Silva, né? Ah, que maravilha, toda a equipe, né? Ah, toda a equipe maravilhosa, que beleza, maravilha. É, aqui, ó, Carlos André, né? Franciele Field Kish, o Cractel, Luiz Carlos Lico, Semi Nascimento, enfim... É, toda a equipe, Gilmar Silva, ah, obrigado pelo carinho, tá bom? Obrigado pela grande audiência. Ô, Valdir Moraes também, tudo bem, seu Valdir? Bom dia. Lá da borracharia do setor Leontino, sempre tá acompanhando. Esse também é outro ouvinte de carteirinha, né? Participa de todos os programas já da emissora, já ouvindo a gente já há mais de 45 anos, né, seu Valdir? Obrigado pela audiência, tá bom? A Azuleide também acompanha, seu Armelino, Aldenor. É o Maguila lá em Ponte Branca, parabenizando aqui pelos 47 anos. Obrigado, gente. Obrigado pelo carinho, tá bom? Pela grande audiência. Deixa eu ler uma mensagem aqui. Agora há pouco aqui no grupo da emissora, tem uma mensagem aqui de uma moça que vende propaganda comercial, senhor. Parece que sumiu, aí. Ah, deixa eu me ver aqui, olha só. Deixa eu voltar aqui. É que o Lico fala demais, né? A Flávia coloca muitas figurinhas da gente, sabe? Você, na sua emissora aí, na sua empresa, você tem aquele funcionário que sempre fica fazendo figurinha dos outros? É ela. A Gislaine. Parabéns pelos 47 anos da rádio. Essa também faz muita figurinha minha, viu? Parabéns pelos 47 anos da rádio Pioneira de Mineiros. Uma história construída com muito trabalho, a dedicação e amor pela comunicação, fazendo parte da vida de mineiros e região. Parabéns a toda a equipe e em especial à senhora Cléia e ao senhor Higino por toda a dedicação, né? E por fazerem parte dessa história tão bonita. Que venham muitos e muitos anos de sucesso. Gratidão, Gislaine. Opa, obrigado, Gislaine. Obrigado pelo carinho. Ótima mensagem, tá bom? A gente agradece a todos aqui pela participação. 8 horas 48 minutos. Daqui a pouquinho tem mais mensagens, tem mais áudio, tem mais texto aqui no Bom Dia. Agora tem o pedido musical. Tem Amado Batista, Monotonia. A hora certa, 8h49.

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0: 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Começa agora o programa Vida Nossa de Cada Dia, da Igreja Presbiteriana de Mineiros. A Igreja Presbiteriana de Mineiros está situada na Praça José Alves de Assis, número 1, bem no coração de Mineiros e no coração do mineirense.
1: Eu sou o Reverendo Paulo Pena, pastor da Igreja Presbiteriana de Mineiros, e desejo a todos um bom dia.

Assim se expressa o salmista no Salmo 42, versículo de número 2. A minha alma tem sede de Deus, Deus vivo. Quando poderei entrar para apresentar-me a Deus? Querido ouvinte, o Salmo 42 é um cântico que nasce em meio à dor, à saudade e à angústia. O salmista está passando por um momento difícil, mas em meio às suas lutas ele revela algo muito profundo. A maior necessidade da sua alma não era simplesmente que as circunstâncias mudassem, era a presença do próprio Deus. Ele declara: a minha alma tem sede de Deus, do Deus vivo. Que declaração extraordinária! Todos nós conhecemos a sensação de sede. Quando o corpo está sedento, ele sinaliza que precisa de água. A sede é um alerta de que existe uma necessidade que precisa ser atendida. Mas existe também uma sede espiritual. É aquela necessidade profunda que existe dentro do ser humano e que nenhuma coisa deste mundo consegue satisfazer plenamente. Podemos tentar preencher essa sede com dinheiro, trabalho, relacionamentos, conquistas, reconhecimento ou entretenimento. Podemos alcançar muitas coisas e, ainda assim, perceber que permanece dentro de nós um vazio que não desaparece. Por quê? Porque fomos criados para Deus. O salmista não diz simplesmente: minha alma tem sede de bênçãos. Ele diz: minha alma tem sede de Deus. Essa é uma diferença importante. Às vezes, queremos aquilo que Deus pode nos dar, mas não desejamos o próprio Deus. Queremos a resposta, mas não queremos necessariamente o relacionamento com aquele que responde. Queremos a provisão, mas esquecemos do provedor. O salmista nos ensina que existe uma satisfação que somente Deus pode oferecer. E observe que ele chama o Senhor de Deus vivo. Ele não está falando de uma ideia abstrata, de uma filosofia ou de uma religião construída pelo homem. Ele está falando do Deus que existe, que reina, que ouve, que sustenta, que age e que se relaciona com o seu povo. Talvez você esteja ouvindo esta mensagem hoje e esteja atravessando um período de tristeza, solidão ou incerteza. Talvez ninguém ao seu redor compreenda exatamente aquilo que você está vivendo. Quero lembrar você de uma verdade: Deus continua sendo Deus vivo. As nossas circunstâncias podem mudar. As pessoas podem nos decepcionar, os recursos podem faltar, os nossos sentimentos podem oscilar, mas Deus permanece o mesmo. Por isso, quando a alma estiver cansada, volte-se para o Senhor. Quando estiver angustiado, ore. Quando não souber o que fazer, busque a palavra. Quando o coração estiver vazio, não tente preenchê-lo com aquilo que jamais poderá satisfazê-lo completamente. Busque o Deus vivo. E aqui encontramos também uma verdade preciosa do Evangelho. Nossa maior necessidade não é simplesmente uma mudança de circunstâncias, mas reconciliação com Deus. E essa reconciliação foi providenciada por meio de Jesus Cristo. Cristo veio ao mundo para salvar pecadores e nos conduzir novamente à comunhão com Deus. Nele encontramos perdão, nova vida e a verdadeira esperança. Talvez hoje sua alma esteja dizendo: eu estou com sede. Não ignore essa sede. Talvez Deus

esteja usando exatamente essa inquietação para conduzir você de volta para ele. O salmista não procura uma coisa, ele procura uma pessoa. A minha alma tem sede de Deus, do Deus vivo. Que essa também seja a oração do nosso coração.

Oremos. Senhor, colocamos agora na tua presença o nosso ouvinte, aquele que está sentindo um vazio muito grande no seu interior, está angustiado, está triste, está sem perspectiva, para que o Senhor o abençoe, que ele possa, ó Deus, entender que o Senhor é um Deus vivo, que através de Jesus Cristo veio nos reconciliar contigo. Abençoa, Deus, o nosso ouvinte, tira essa angústia, tira essa dor. Abençoa, Senhor. É a oração que nós fazemos no nome de Jesus. Amém.

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Esperamos você e sua família.

0: bem, agora são 9:07, 9:07, aniversário da sua pioneira Rádio Eldorado, 47 anos, olha só, gente, que maravilha, 564 meses, né? 2.452 semanas, 17.155 dias, 411.984 horas, 24 milhões 719.040 minutos. Faltando para 5 décadas, para 50 anos, 3 anos, 36 meses, 156 semanas, 1.095 dias, 26.280 horas, 1.576.800 minutos. E nós vamos agora à fala, né, do senhor saudoso Antônio Carlos Paniago, na abertura, na inauguração da Pioneira Eldorado em 1º de outubro de 1979.
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2: Mineirenses, hoje, 1º de outubro de 1979, às 9:05, é um dia histórico para a cidade de Mineiros. A Rádio Eldorado de Mineiros Limitada, a partir de agora, estará no ar definitivamente. O Ministério das Comunicações, através do Departamento Nacional de Telecomunicações, Dentel, acaba de liberar nossa emissora para funcionamento em horário ilimitado. É, indubitavelmente, uma vitória para Mineiros e seus filhos, porque a emissora é nossa. Esperamos contar com o apoio, o entusiasmo, a compreensão e com o carinho dos mineirenses. Levaremos a nossa mensagem diariamente a todos os recantos do município, ao nosso homem da cidade e ao nosso homem do campo, aos trabalhadores do comércio e da indústria, aos professores e aos estudantes, aos jovens e aos velhos, ao trabalhador da construção civil, ao operário e a todos aqueles que vivem e labutam neste vasto sudoeste goiano e leste mato-grossense, especialmente aos habitantes de Portelândia, Santa Rita do Araguaia, Alto Araguaia, Perolândia, Viratinga, Taquari, Costa Rica e Baús. Aqui estamos com a pretensão de ser úteis à sociedade, à família, à religião e a todos aqueles de boa vontade. Aqui estamos para ficar. Aqui estamos, finalmente, sempre ao seu lado, porque a Rádio Eldorado de Mineiros Limitada é a sua emissora, é a nossa emissora.

0: Olha só, gente, agora são 9h19, 9h19 aqui no Bom Dia, deixa eu falar da Equatorial. 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
13: Opa, estamos de volta, agora são 9:24. Deixa eu mandar mais bom dia, mais ouvinte participando, interagindo com a gente. Fabrício Baianinho, parabenizando aqui a emissora pelos 47 anos no ar. Nossa querida Eldorado. E conversando aqui com a nossa diretora executiva, aqui em off, a Cléia Gouveia. Ela já está aqui há 17 anos, né? 17 anos, olha só que maravilha! 17 anos frente à direção executiva aqui da nossa querida pioneira Eldorado, a Cléia Gouveia. Começou aqui, tinha 30, né? A emissora tinha 30 anos, agora já está com 47, ou seja, 17 anos de bons serviços prestados à nossa querida Eldorado, a nossa diretora executiva Cléia Gouveia. Olha o Eric também participando. A Maria de Fátima tá perguntando: cadê Cléia? Cadê o bolo? Cadê o bolo? Cracktel disse que vai fazer um bolo, hein? É, ele sabe fazer, sabe fazer bolo. Vamos fazer um bolo de 47 quilos, é isso? Mas é grande demais, ué. Vamos deixar para os 50, né? Isso mesmo, hein? Os 50 anos, 50 quilos de bolo. Que beleza! Maravilha! Deixa eu mandar mais bom dia também a Hilda do Nascimento participando com a gente. Bom dia, Hilda!
14: Bom dia, Rádio Eldorado!
13: Opa! Bom dia!
14: Toda a rádio. Quando a rádio começou, eu tinha 23 anos. Olha! Hoje eu tô com 70.
13: 70?
14: E no dia que ela começou, a gente morava lá, perto do Polivalente, bem no cantinho da lavoura do finado Mário Martins, com aquele pasto ali do seu Dioclésio. Nós morava lá numa casinha de palha, feita de pau a pique, e minha irmã tinha um rádio de mesa.
13: Certo.
14: E aí a gente ouviu a Rádio Eldorado desde o primeiro dia, desde quando ela nasceu.
13: Ô, oh, maravilha, hein? Graças a Deus.
14: De parabéns à rádio.
13: A gente agradece.
14: O que é ligado.
13: No 12, direto.
14: 24 horas por dia.
13: Que beleza, Hilda.
14: E é isso aí, parabéns. Parabéns para todos os locutores da rádio. E é isso aí.
13: Abraço, Hilda.
14: Fica todos com Deus.
13: Amém. Você também, Hilda do Nascimento. São histórias legais, importantes, né? Vá participando. Você também faça como a Hilda aqui, ó. 36720322. Qual é a sua história, hein? O que, que você tem para falar aí da emissora Líder, a pioneira em mineiros em todo o sudoeste goiano? Aquela que realmente faz a diferença desde 1979, com carinho, com credibilidade, com alto astral, com a maior audiência do rádio goiano. Participa 36720322. Carlos André. Seguimos aqui na Pioneira de Mineiros. Deixa eu mandar bom dia, o Eric, deixa eu ouvir o áudio aqui. Ah, tá, isso aqui é pro Newton Júnior, não é isso? Tá bom, vamos passar pro Newton Júnior, mais um campeão de audiência. Valeu, Eric, bom dia. O Wagner também participando, parabéns à Rádio Eldorado. Olha só, cresci ouvindo a pioneira, o Wagner. Alô, Wagner, se preferir pode mandar o áudio, tá bom? O nosso amigo Neilton também tá participando, tá parabenizando. Só ouço Eldorado, parabéns. Opa, parabéns a você, tá bom? Pelo carinho, o Lindomar Oliveira. É, tá agradecendo aí, graças a Deus, agora o mato cresce. Bom dia, Lindomar Oliveira, o mais apaixonado do Brasil. Tá sempre acompanhando a programação da Rádio Eldorado. Valeu, obrigado pelo carinho, tá bom? Nosso amigo Catarino também participando. É, o Érico, o Alcir também, todo mundo ligado aqui na Pioneira de Mineiro.
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1: E olha só, agora são 9 horas 33 minutos. É sucesso o tempo todo aqui na Melhor, na sua pioneira de mineiros. 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
8: Opa, muito bem, o Carlos André tá de volta aqui na Pioneira de Mineiro, gente, são 9:39, 9:39, deixa eu falar da Posê Beleza e Estética, liberte-se dos pelos indesejados de uma vez, a depilação com 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Um abraço a todas aí, tudo bem, gente? Bom dia!
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8: Olha só que maravilha, hoje quinta-feira, amanhã sexta, dia 2 de outubro, tem jogão do MEC, hein, galera? 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Vamos estar sorteando aquele torcedor que acertar, né? 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Já vamos postar nas nossas redes sociais para você ver, né? A nossa diretora Cléa Gouveia, o Cratel, a Flávia ali nos apresentando essa linda camiseta para você, torcedor. 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Só que para você ganhar, você vai ter que ouvir, claro, sempre a nossa transmissão com mais emoção aqui no Super Canal Campeão da sua Eldorado FM 91,9, tá bom? Deixa eu aproveitar, mandar mais abraço, mais bom dia. Alô, Paulo Lopes, tudo bem? Bom dia, parabenizando a nossa querida emissora Eldorado, não é isso?
10: Bom dia, Carlos André, que prazer poder falar com você, né? Falar dessa rádio que tá completando 47 anos, né? Eu estive aí no ano de 1999 a 2001 apresentando o momento da bênção no celular da Igreja Evangélica Palavra de Cristo. A rádio era ali na perto da prefeitura ali.
8: Certo.
10: Da pracinha do Coreto ali, o diretor era o saudoso doutor Elias de Oliveira, né? E a gente esteve ali na frente dessa programação do momento da bênção no celular, que foi muito bom, né?
8: Opa!
10: Que Deus abençoe a todos os diretores Amém. Atuais, aos funcionários atuais, que Deus esteja sempre com vocês, né? E que a rádio continue assim, sendo esse canal aberto, para que as pessoas, independente da religião, tenham seu espaço aí na rádio, né? E abençoar grandemente a todos vocês, e que não tenham só 47 anos, mas que venham 50, né? Que venham 100, 200, que essa rádio se perpetue eternamente no coração de todos nós mineirenses, né? E obrigado por poder participar aí.
8: Opa, gente, é que agradece, tá bom? Paulo Lopes, nosso ouvinte de sempre, Deus abençoe você também, tá bom, Paulo? Obrigado.
11: Bom dia, Carlos André.
8: Bom dia.
11: Beleza? Parabenizar aqui a nossa queridíssima...
8: Alô, Juraci.
11: Rádio Dourado, a pioneira da cidade de Mineiros.
8: É, rapaz.
11: Eu tinha 9 anos de idade, né?
8: Tinha quando nove anos?
11: Ouvi essa rádio a primeira vez, né? Sendo iniciado ali na...
8: 47 com mais 9, deixa eu ver quantos anos você tem, 47, 48, 9, 56 anos, parabéns.
11: No predinho ali na primeira avenida, acima do Bom Bife, que é embaixo um açougue lá chamado Bom Bife. Então, eu, meus irmãos, nós subia lá, tudo, pra certo. Conhecer os locutores e tudo.
8: Opa!
11: Coisa boa demais, né?
8: Bom demais,
11: tá louco, a gente tá aqui até hoje ouvindo.
8: Graças a Deus.
11: Roda aí um modão pra mim aqui.
8: Qual a música?
11: Aparecer pra minha queridíssima esposa, mulher que eu amo demais nessa vida.
8: Opa, graças a Deus,
11: hein? Roda a música do Rick Renner.
8: Rick Renner.
11: Nosso saudoso Rick.
8: Qual?
11: É, Sem Direção.
8: Sem
11: Quero
8: Direção.
11: Quero oferecer essa música pra ela lá. Certo, meu
8: tá
11: amigo?
8: Tá certo.
11: Valeu, tchau, obrigado. Um abraço pra você.
8: Abraço.
11: Bom dia a todos que tá na escuta.
8: Ah, você também, nosso ouvinte de sempre, né? Isso, olha só que maravilha. Um abraço a você, tá bom? Sua esposa, toda a família, a Juraci Batista. Sempre ouvindo a nossa querida Eldorado desde criança, desde pequenininho. É o presidente José Silvestre também parabenizando a Rádio Eldorado pelo aniversário, né? Inclusive falei do jogo de amanhã, né? Do Mineiros, amanhã tem camiseta para você, tem aquela linda camisa do Mecão, não é isso, presidente? Bom dia!
12: Bom dia a todos os ouvintes da Rádio Eldorado, aqui é José Silvestre, presidente do Mineiros Esporte Clube, passando aqui para parabenizar a Rádio Eldorado pelo seu aniversário, uma grande data, uma grande comemoração da pioneira de Mineiros. Parabenizar toda a diretoria da rádio, a todos os funcionários e mais uma vez agradecer vocês por apoiar tanto o esporte em Mineiros. Grande abraço.
8: Abraço a você, presidente José Silvestre, e mais um parabenizando pelos 47 anos, né, da emissora líder no sudoeste goiano. Só da ela, pioneira Eldorado. Alô, Samuel, fala comigo, macho.
13: Bom dia, meu amigo, tudo bem?
8: Bom dia.
13: Aqui é o Samuel Borracheiro, passando por aí para pedir aquela música do trio Parada Dura, Muro de Berlim.
8: Muro de Berlim.
13: E falar para você que a Eldorado, assim que iniciou em 1979, a gente morava na Perolândia, era uma dificuldade para ouvir, porque naquela época não era todos os rádios. Era sobre fiação, tinha aquele bastante fio em cima das casas, sabe? Ia sintonizar, era meio complicado. Mas fico contente pela direção de hoje. As coisas têm desenvolvido grandemente aí. As pessoas que já passaram pela Eldorado sempre deixou uma marca muito boa aí. Tá bom?
8: Tá bom.
13: Um grande abraço aí, um aniversário com sucesso. E nós estamos juntos aí, tá bom? Deus abençoe por tudo aí, meu irmão.
8: Abraço, valeu, valeu pelo carinho. Samuel Borracheiro é o vereador, né? Vereador Samuel Borracheiro, um abraço, obrigado pelo carinho, pela audiência, tá bom? E também pelas palavras, né? Sempre acompanhando aqui a pioneira, também todos lá do Setor Iores, né? Que maravilha. Alô, Setor Iores, gente, bom dia, obrigado pelo carinho da pioneira, né? Sempre acompanhando toda a nossa programação. Alô, seu Higino.
14: E tome musga, tchê.
8: Na sequência tem Rick Renner, 9h46, sem direção.

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2: Hoje é quinta-feira, está começando mais um Minuto Comiva. A diretoria da Comiva informa aos seus cooperados que será realizada

0: de vista, além de outros assuntos de interesse da Comiva. Confira o edital de convocação na íntegra em nossos canais de comunicação. A participação dos cooperados é fundamental para o debate e para as decisões que contribuirão para os próximos passos da cooperativa. Aguardamos a sua presença. Até lá.
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Opa, estamos de volta aqui no finalzinho do Bom Dia Mineiros, na Pioneira, 47 anos com você. Deixa eu mandar bom dia final, porque daqui a pouquinho na sequência tem Newton Júnior comandando o plantão policial. Olha só que maravilha. Valeu, Armelindo. Tudo bem? Bom dia. Obrigado pelo carinho, tá bom? A nossa ouvinte, a Giane, participando também. Quero parabenizar a Rádio Eldorado pelos 47 anos de sucesso. Aproveitar e oferecer uma música para o meu grande amor, meu marido Giazzi. Por favor, a canção do Chitãozinho Chororó, Ela Não Vai Mais Chorar. Obrigado, Giane, pelo carinho, tá bom? Pela audiência também, pela mensagem especial aqui para nossa querida pioneira Eldorado. Você continua participando. Daqui a pouquinho, na sequência, Newton Júnior com o plantão policial. Eu volto logo mais às 11h20 dentro do esporte, às 12h25 no Jornal Eldorado. Continua participando, mandando seu zap, né? Seu áudio, o seu texto aí na sequência da programação, né? Parabenizando qual é a sua história de amor, de paixão pela nossa pioneira Eldorado, hein? Participe 9:58, amanhã sexta.

partir das 7 da manhã, de volta com mais Bom Dia, no melhor Bom Dia do rádio, aqui na sua Pioneira Eldorado, tá bom? Obrigado pelo carinho, pela imensa audiência, pela participação de todo mundo aqui no 36720322. 9:58, fechando Chitãozinho e Chororó, aqui na rádio que há 47 anos, é a sua melhor companhia. Quem é ela?

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0: 10:07, 10:07 na sua manhã, quinta-feira, dia 1º do mês de outubro, quinta-feira, começando o mês de outubro, e a gente comemora, a gente começa já esse programa comemorando o aniversário da sua Eldorado 91,9. A sua Eldorado, 47 anos de amizade, parceria, confiança e credibilidade com você, ouvinte, há 47 anos no ar. Parabéns a toda a direção, parabéns a toda a equipe sócia, né? Os sócios proprietários aí da nossa queridíssima Eldorado. Que Deus abençoe grandemente vocês. Obrigado vocês, ouvintes, por fazerem parte dessa história. Afinal de contas, 47 anos não são 47 dias. Tem muitos dias aí passando, hein? 47 anos de uma história de muita confiança, de muita música, de muita informação. Então, a partir de agora, a gente começa o plantão policial em clima de festa, em clima de alegria, em comemoração ao aniversário de 47 anos da nossa emissora. 10:08 agora, bom dia pra você com o rádio ligado.
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0: Dez horas, 8 minutos, 10:08, vai mandando aí a sua participação, seu WhatsApp pra gente, vai participando do programa, parabenizando aí a Eldorado, né? Mande o seu áudio, né? Conta pra gente quando você começou a ouvir a Rádio Eldorado, o que que você já aprendeu com ouvindo a Rádio Eldorado? Conta pra gente. Conta pra gente o que que a Rádio Eldorado já ajudou você ao decorrer da sua caminhada. Né? Conta pra gente aí, manda a sua mensagem de áudio, manda a sua mensagem de texto, ajude a gente a fazer aí o nosso programa hoje, tá certo? 10:09, 10:09 aqui no nosso programa, a gente fica muito feliz de ter a sua participação, a sua audiência aqui com a gente até as 11, a gente vai junto, tá? Eu vou trazendo já a previsão do tempo pra você. A mínima já chegou a 21 graus, a máxima deve chegar a 33 hoje. A probabilidade de chuva para hoje, a chance é de 90%. Caso chova, a probabilidade é de 46,2 milímetros de chuva, de precipitação. Ventos são registrados na casa dos 5 km por hora. As rajadas são de 37. Segundo o site Clima Tempo, o sol nasceu às 6h13 hoje e se despede às 18h27, segundo o site Clima Tempo. A umidade relativa do ar já chegou a 94%. No período mais fresco do dia e deve chegar a 42% no período mais quente, tá certo? Essa é a previsão do tempo, então, para essa super quinta-feira, 1º do mês de outubro, ano de 2026. Pois é, nós já estamos em outubro, né, gente? O tempo tá passando aí rápido, né? Tá passando aí. Esses dias era início de ano, a gente tava aqui, agora já é outubro, nós estamos aí no mês 10. Estamos há 2 meses aí, podemos dizer, há 2 meses, né, do Natal e do Ano Novo. Olha só, 10 horas, 10 minutos para você que está acompanhando a sua Eldorado.
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0: Você participando com a gente, né, aproveitando esse clima de festa, esse clima de alegria aqui no Plantão Policial, aniversário da Rádio Eldorado. Com certeza muitos ouvintes têm aí histórias legais, histórias interessantes para contar pra gente através desses anos todos aí sendo ouvinte da Rádio Eldorado. Eu, por exemplo, desde a minha infância, eu sou ouvinte da Rádio Eldorado, né? Eu comecei ouvindo o programa, né, ao amanhecer, ouvi muito aqui no ar, na época extinta 790 AM, na época ainda, né? Ouvi muito os programas durante a madrugada, eu levantava para ir para a escola, né? E já ligava o rádio e ficava ali acompanhando a programação, o Otomar Martins no ar, né? Juntamente com o Talico, né? Juntamente com a Thaís Mendonça no programa da Comiva. E aquilo eu achava interessante, né? O Otomar falava, oh, vamos jogar água nesse povo, gente, vamos, né? O Talico, joga, pai, aquela coisa toda. E eu acompanhava e imaginava, né, na minha mente. ouvir, né, o plantão policial, muitas vezes, na voz de Washington Luiz, né, que passou por aqui, né, Washington Luiz na época, depois veio Sidney Pereira, né, enfim, e eu acompanhei, né, as notícias no plantão policial e jamais imaginava estar aqui, né, ocupando esse lugar que grandes nomes da comunicação ocuparam. Então, ouvi, né, os grandes fatos, os grandes acontecimentos que aconteceram e que foram transmitidos aqui através do plantão policial, né? Então, antes de ser comunicador, eu fui ouvinte e sou ouvinte de rádio até hoje, né? Eu ouço muita programação, não só da Rádio Eldorado, mas das emissoras pelo Brasil afora, né? Pra gente construir uma referência, né? Construir um padrão de comunicação. Então eu ouço muito as emissoras, as rádios co-irmãs aqui da cidade, fora da cidade, né? E porque rádio tá presente na minha vida desde muito pequeno. Eu fui apelidado pelo meu pai de Zé do Rádio, né? Meu pai me apelidou de Zé do Rádio porque eu tava o tempo inteiro ouvindo rádio. E quando saiu o celular, que a gente ouvia rádio sem colocar o fone de ouvido, a minha irmã ganhou um celular desse. E eu fazia um furto. Eu fazia um furto bom, né? Eu ia lá, ela tava dormindo, eu pegava o celular dela, porque o celular dela ouvia rádio sem fone de ouvido. E era um Nokia, no 520, se eu não me engano, na época. E eu ficava a madrugada ouvindo as programações da rádio. Então, enfim, rádio sempre fez presença na minha vida e eu fico muito feliz de hoje estar aqui comemorando esses 47 anos, né, com a Rádio Eldorado. Inclusive, o meu começo na comunicação foi aqui na Rádio Eldorado em 2009, na campanha Locutor por um Dia, né? Eu tive a grata satisfação de participar em 2009 e trabalhei aqui de 2009 a 2010, onde essa importante emissora me abriu as portas para um garoto sonhador, né, da pequena cidade. Na verdade, eu sou nascido em Mineiros, mas eu fui para Portelândia e me criei em Portelândia, né? Então, eu tenho aí dupla nacionalidade, né? Mineirense e portelandense. Então, a Rádio Dourada acreditou em mim, né? Viu que era um diamante que poderia ser lapidado. Seu Higino, Dona Cléia abriram as portas em 2009 e hoje nós estamos aqui, né? Depois de tanto tempo, né? Voltando, né? Vai fazer um ano agora, se eu não me engano, dia 14 de outubro. Ou é dia 15, eu preciso ver aqui nos meus dados. A gente vai fazer um ano que o Newton Júnior retornou aí pra casa, Rádio Eldorado, né? E eu fico muito feliz de estar aqui com vocês. Então, um pouco da minha história aí, né, junto com a Rádio Eldorado, também uma forma de homenagear essa importante emissora e agradecer toda a direção e os sócios proprietários por mais uma oportunidade de estar aqui fazendo aquilo que eu tanto amo, que eu tanto gosto. 10h15, vamos para as ocorrências do Corpo de Bombeiros, a partir de agora aqui no meu, no seu, no nosso plantão policial.
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0: Nessas últimas horas, foram registradas lá no Corpo de Bombeiros 12 ocorrências. Nós tivemos aqui 3 ações preventivas, 5 resgate e emergência clínica. Nós tivemos aqui um resgate por intoxicação exógenas. Também tivemos aqui uma busca e salvamento de animal doméstico, uma busca e salvamento com retirada de anel e uma busca e salvamento por animal silvestre. Então, o total de 12 ocorrências, sem nenhuma ocorrência de maior destaque nessas últimas 24 horas. 10h16 agora para você que acompanha o meu, o seu, o nosso plantão policial.
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0: Hoje nós queremos fazer aí um programa um tanto diferente, né? Aproveitando aí essa data tão especial, a participação sempre do ouvinte. Nós queremos trazer aqui a participação dos nossos ouvintes, especial a Giane, né, lá do setor Jardim Floresta, acompanhando o nosso programa. Olha, Newton Júnior, bom dia, quero parabenizar desde já a Rádio Dourado por ser essa emissora maravilhosa. Eu acompanho desde a minha infância, desde da época da 790, eu ouvia, né, o saudoso Osni, né, saudoso Osni, ele morava ali na rua 1, né, ali próximo ao presídio municipal. Eu morava também ali na rua 1, pertinho ali da Eldorado, né. Eu pedia música, deixando bilhete, ouvia a Lúcia Maria, Washington Luiz, Otomar e tantos outros locutores que passaram por aí, né, a hora do recado. Até hoje, eu sigo ouvinte assídua, né, e da pioneira aí da nossa cidade, eu, minha mãezinha, que não perde um programa. Gratidão a todos vocês. Obrigado. Hoje ela tem 41 anos. Obrigado, viu, Jane? Obrigado aí. Tá vendo? O ouvinte tem história. História com a nossa emissora, história, né? Tantos grandes comunicadores que passaram por aqui, né? A Oscar Rodrigues, né? Então a gente aproveita essa homenagem, esse momento, para homenagear grandes comunicadores que fizeram construir aí, né, a emissora Rádio Eldorado para estar onde está hoje. Cada um com um tijolinho conseguiu construir, né? E hoje nós somos essa referência em radiocomunicação, com tanta responsabilidade, com tanta credibilidade. 10:18, 10:18, Alcides, o Biancão tá aqui com a gente. Parabéns, Biancão, obrigado, viu, tamo junto, é nóis. Parabéns, Rádio Dourado, é uma grande alegria fazer parte dessa história, né? Grandes anunciantes como o Bianco, né? Como a Casa das Iscas, como os outros patrocinadores que estão aqui diariamente, que ajuda a gente construir a história da Rádio Dourado. Muito obrigado a você, viu, Bianco? Muito obrigado, cumprimentando você, eu cumprimento todos os nossos anunciantes aqui dentro do programa Plantão Policial. Intervalo tá chegando, a gente volta já já trazendo as ocorrências da Polícia Militar, da Polícia Civil, aqui dentro do nosso programa Plantão Policial. E nós vamos trazer aqui dentro do nosso programa, porque a justiça decidiu e Lucinário, Ataíde, aquele condutor envolvido no acidente que deixou 3 pessoas mortas aqui na cidade de Mineiros no mês de julho, ali no setor Taninho. Esse caso repercutiu regional, estadual e nacional. A justiça decidiu e concedeu por unanimidade habeas corpus em favor de Lucinário Nunes Ataíde. Ele deverá responder esse crime em liberdade. Já já os detalhes dessa matéria e dessa ocorrência você vai conferir aqui dentro do nosso programa Plantão Policial, que volta já já.
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0: Dez e vinte e um aqui no nosso programa, você acompanhando a gente fala em nome da Drogaria São João, sempre parceira da gente, com medicamentos éticos e genéricos e o programa Farmácia Popular. 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
1: 10:24, o Luiz Antônio tá aqui lembrando, né? Acompanhando o programa, ouvindo a gente, né? Ele tá lembrando aqui, né? Do seu amigo José, né? É isso? É quando a Rádio Dourada era ali no prédio do Bom Bife, né? Na Primeira Avenida. Eu já sou da época que quando eu conheci a parte física da Rádio Dourada, a Rádio Dourada já era ali na Praça Coronel Carrijo, em frente à prefeitura, né? Em frente à prefeitura, eu sou dessa época ali. Inclusive, eu sou da época do plantão policial, que na época o Sargento Neves, que hoje é tenente, se eu não me engano, é Tenente Neves, né? Participava do programa, ele que trazia as ocorrências do Corpo de Bombeiros, junto com o Washington Luiz, né? Eu sou dessa época aí. E teve uma vez, teve uma vez que eu tava dormindo, eu cheguei mais cedo da escola, deitei no sofá com o rádio ligado, começou o plantão policial. E eu acho que o meu cérebro não estava 100% desligado. Eu comecei a sonhar que eu estava dentro do estúdio, na época, junto com o Washington naquela época, junto com o Sargento Neves, né? Também na época sargento, hoje tenente, acho que aposentado já, né? No Corpo de Bombeiros. E me despertou o interesse de ir conhecê-los, né? Então, um dia lá, um final de semana, ou um meio de semana, eu não me recordo, eu vim a Mineiros e passei na Rádio Dourado porque eu queria conhecer, né, a equipe do plantão policial. E, surpresa, era totalmente diferente daquilo que a minha cabeça e o meu sonho, né, fez ali durante eu tava dormindo. Era totalmente diferente, né? A voz era a mesma, mas na imagem do sonho ali era totalmente diferente. E aí, até hoje isso acontece comigo, né? Quando pessoas querem me conhecer, né? Conhecer através do rádio. Então, eu sei que na cabeça delas a figura nunca se associa com a imagem, né? Essa semana passada mesmo eu fui conhecer uma ouvinte ali no setor Mutirão 2. E ela falou, eu imaginava que você era grandão, que você era... Falei, brinquei pra ela, você achava também que eu era bonitão, né? Mas é isso, o rádio tem esse poder, né? Enfim, 47 anos aí, nós completando, a Rádio Dourado completando 47 anos, né? A participação do Nelson Rodrigues aqui, o Tom Júnior, olha, parabenizar aí você por apresentar e representar tão bem o povo de Mineiros, nos acolhe tão bem aí todos os dias. Nós te amamos muito, amamos a Rádio Dourado, parabéns a toda a equipe. Newton Júnior, você é uma bênção. Meu pai ajudou a fundar a Rádio Dourado, um dos primeiros moradores da cidade de Mineiros, o seu Joãozinho, né? O conhecido Joãozinho Chapa, o pai do Nelson Rodrigues. Obrigado, viu, Nelson, pela mensagem de carinho, um abraço pro teu pai aí. Vamos então a essa matéria foi divulgada ontem. O Tribunal de Justiça de Goiás concedeu por unanimidade habeas corpus em favor de Lucinário Nunes Ataíde, acusado de envolvimento no acidente que deixou 3 pessoas mortas aqui na cidade de Mineiros no último dia 12 do mês de julho, aquela fatídica manhã de domingo, ali na Avenida Contorno e na Praça Edmar Pinguela. Segundo a denúncia, Lucinário conduzia aí a caminhonete, uma S10, sob influência de álcool e em alta velocidade. O teste etilômetro apontou aí 1,05 miligramas de litro de álcool por litro de ar expelido. As vítimas: o senhor Henrique José Primo, de 72 anos, Claudinei de Oliveira Rodrigues e o seu filho Breno Cauã, de 14 anos. Lucinário responde por 3 homicídios qualificados e por condução de veículo automotor com capacidade psicomotora alterada pela influência de álcool. Vamos à decisão então aqui do TJ Goiás. A quarta Câmara Criminal do Tribunal de Justiça aqui de Goiás entendeu isso. A quarta Câmara Criminal do Tribunal de Justiça aqui de Goiás entendeu que não ficou demonstrada a necessidade da prisão preventiva, considerando, entre outros fatores, a primariedade, a ausência de antecedentes e a inexistência de elementos concretos indicando risco de fuga, reiteração delitiva ou interferência no processo. A prisão foi substituída por medidas cautelares e foi determinado, então, o alvará de soltura, caso não estivesse preso aí por outro motivo. A defesa, que é realizada pelos advogados Dr. Rosimar Django e Dr. Edeilson Pinheiro, que sustentaram que, entre outros pontos, a ausência de dolo de matar e a possibilidade de aplicação de medidas alternativas à prisão. Ou seja, para você entender, a decisão não representa a absolvição. O processo continua. E o mérito das acusações ainda será analisado pela justiça. O que a decisão dá-se a entender é que o suspeito, o senhor Lucinário, diante aqui das avaliações do tribunal, entendeu que não ficou aí demonstrada a necessidade dessa prisão preventiva, considerando fatores, né? Primeiro, a ausência de antecedentes e a inexistência de elementos concretos indicando o risco de fuga, ou seja, ele não teve, né, durante ali o acidente, ele não demonstrou o desejo de fugir, de deixar a cena do crime ali, de deixar a cena do acidente, corrigindo aqui, a cena do acidente, do fato ocorrido. Ou seja, ele permaneceu no local. A justiça entendeu que ele foi consciente em assumir a responsabilidade, é o que dá para se entender aqui. Além disso, não houve reiteração delitiva ou interferência no processo. Então, foi essa a decisão do TJ Goiás, do Tribunal de Justiça. Por esse motivo, não absolve, né? E o processo continua. O mérito das acusações serão aí analisados e seguem sendo analisados pela justiça. Mas a justiça entendeu que ele pode aguardar o processo, esse processo, em liberdade. 10:33 aqui no nosso programa, 10:33 para você acompanhando a gente. Então, esse caso que repercutiu, a gente traz ele aqui. Para que você possa ficar por dentro. Esse caso que repercutiu aí em todo o estado e até de nível nacional. causou comoção, famílias tentam até hoje recompor as suas vidas depois da partida dos seus entes queridos. Então a justiça decidiu então que o condutor, o suspeito dessas três mortes, caminha aí durante o processo, né? O processo continua sendo apurado, mas que ele aguarde em liberdade. Vamos à ocorrência aqui, ó. Uma sequência de furtos e objetos pessoais pertencentes a alunos de uma academia fez com que essas alunas procurassem a delegacia de polícia civil para registrar essa ocorrência. Essa academia situada ali na região central fez com que as alunas, né, dessa academia procurassem então a delegacia de polícia civil e registrassem aí essa ocorrência. Conforme o relato aqui apresentado pela representante da empresa responsável pela academia, diferentes objetos estariam desaparecendo ali dos pertences das alunas dentro do estabelecimento. Entre os itens aqui estão perfumes, body splash, pó, né? Batom. Teve 11 batons sumidos, furtados aí. Contorno de enfim, desodorante, uma base. Teve até dinheiro, gente. R$300 em dinheiro. Então, até pote de bala, de melatonina, sumiu lá. Então, a representante informou ainda que a academia não possui câmeras de segurança no local e que inicialmente não havia meios de comprovar aí a autoria dos furtos. Como que uma empresa não consegue minimamente colocar câmeras de segurança ali no seu estabelecimento também? É demais. A situação ganhou novos elementos depois aí de uma aluna teria presenciado aí outra frequentadora subtraindo os objetos e seus pertences. Conforme a narrativa apresentada à Polícia Civil, após os episódios, a vítima entrou em contato com a suspeita aí por meio da rede social Instagram. Ainda segundo o relato registrado durante a conversa, a suspeita teria confessado ter pegado os objetos e informado que devolveria uma caixa contendo os itens que havia retirado. Posteriormente, segundo a representante da academia, foi constatado que além dos objetos pertencentes às alunas que teriam presenciado a ação, existiria outros produtos aí que seriam propriedade de diferentes frequentadores e que também teria sido furtado aí durante esse mesmo período. A academia teria solicitado aí que a suspeita devolvesse todos os pertences, conforme consta no registro de boletim. Posteriormente, foi entregue aí uma caixa cheia de itens furtados. Diante dos fatos, dos relatos apresentados pelas alunas, a representante do estabelecimento procurou então a delegacia de polícia civil para formalizar a ocorrência e solicitar aí a adoção das providências cabíveis. 10:37, 10:37 aqui no nosso programa. Olha que situação, né? Você vai lá para malhar, para manter o shape em dia, a saúde em dia, e é surpreendido por alguém que tá lá furtando aí, né, os objetos. Lamentável. E agora, né, que a escola que a academia, na verdade, possa providenciar aí câmeras de segurança, né, para flagrar aí essa situação que se vier a acontecer, resguarde aí também, né, a integridade da empresa. Olha, as pessoas estão reclamando aqui de filas duplas em frente à escola Maria Eduarda, Newton Júnior. Estão atrapalhando demais o trânsito ali na hora do almoço. Por favor, solicitar esse MT aí para fiscalizar, né? O sinal abre e não tem como sair, né? Por conta disso. Ontem mesmo conseguimos passar o sinal na terceira vez que abriu. Essa situação ali da escola Maria Eduarda, ela sempre foi um problema ali, né? E normalmente os agentes da SMT, sabendo dessa dificuldade, costumam estar ali, né, para fazer ali a fluidez, garantir a fluidez do trânsito, né? Newton Júnior, estou aqui em casa, estou na escuta do programa, parabéns a todos vocês, não perco seu programa, todos os dias estou com o rádio ligado, obrigado, viu, obrigado, beijo no seu coração, manda seu nome completo aí para mim agendar, tá? Manda seu nome completo aí pra mim agendar, porque seu contato tá agendado aqui só com um coraçãozinho. E eu gosto de identificar sempre meu ouvinte, chamar ele por nome, trazer ele pra próximo de mim, então manda aí pra mim, tá? O seu Adilton Honório, Newton Júnior, realmente, eu tenho vergonha da justiça brasileira. Eu tenho até dó dos policiais que fazem um trabalho sério e a justiça faz uma sacanagem dessa. Ah, Newton Júnior, parabéns aqui do bairro Mineirinho, parabéns para Sandro, para parabenizar nossa querida Rádio Dourado pelos seus 47 anos no ar, com grande audiência. Quero lembrar aqui alguns nomes de locutores que passaram pela Rádio Dourado: Oscar Rodrigues, Hamilton José, Lúcia Maria, Osni Mendes, Almir Amorim, Valdir Felizardo, saudoso Tarcílio Miranda, Washington Luiz, Otomar Martins e outros mais que não me lembro. Viva a nossa gloriosa Rádio Dourado pelos seus 47 anos e pelas grandes audiências. Obrigado, viu, Vera? Lembrando grandes nomes da comunicação que passou por aqui. Nós tivemos, na minha época, Silva Júnior. Na Silva Júnior, hoje é Marcos Miller na rádio, na rede Bandeirantes. Se eu não me engano, o Marcos Miller, que era o Silva Júnior na época, tinha o programa Depois do Almoço, 1 da tarde, que é o programa, o horário que a Fran faz, era feito pelo Silva Júnior, que hoje é o Marcos Miller na rádio. Gente, como é que, deixa eu só lembrar aqui, mas o Marcos Miller, ele passou por Cuiabá, ele passou por São Paulo, e agora ele tá em Brasília. Marcos Miller, deixa eu achar aqui. O Marcos Miller, do grande Silva Júnior, que foi locutor aqui. Cadê Marcos Miller? Cadê achar o Marcos Miller aqui, o Marquinho? Passou também Ed Júnior, né, na época. Van de Oliveira, né? Ah, hoje o Marcos Miller, que era na época Silva Júnior, hoje ele é na Nativa. Nativa é Band FM Campinas e Nativa FM. Ele trabalha aí na rede Band. O Marcos Miller, grande comunicador, formado também aqui pela Rádio Eldorado. Passou também Van de Oliveira, né? E mais? Muita gente aí passou por aqui. Hoje estão. J. Pereira, né? Passou por aqui também. Passou aqui nos microfones. A Rádio Eldorado formou muitos comunicadores que hoje estão aí espalhados Brasil afora. Ô Lico, como é que chama aquele, aquele radialista da rádio ali de Goiânia, da TBC? Ele é dos gurus do rádio. José Carlos? José Carlos Lopes, né? Também passou por aqui. Enfim, então a Rádio Eldorado, ela tem esse coração de ser professor e professora, né? Ajuda a formar grandes comunicadores. Nós tivemos aí, recentemente, locutor por um dia, né? Aqui na programação, a promoção, passaram grandes nomes aqui. A Rádio Dourado está sempre abrindo portas para novos talentos. Marcelo Justo, né? A Bárbara está lembrando aqui do grande Marcelo Justo, né? Que passou aqui dentro os nomes, né, que fizeram parte aqui do corpo de locutores da Rádio Eldorado. Então muita gente passou por aqui. Newton Júnior, Altamira, bom dia. Eu sou da época de uns locutores aí, né? Eu participei de várias brincadeiras. Enfim, olha aí pra você ver, né? Newton Júnior, passou também Anderson Ricardo. Anderson Ricardo também passou pela Rádio Eldorado. Inclusive, eu tenho uma história muito legal com Anderson Ricardo. O Anderson Ricardo, porque eu não conhecia estúdio de rádio. E eu sonhava em ser radialista, mas não conhecia estúdio de rádio. E conversando uma vez pelo MSN, quem é da turma do MSN aí? Eu conversando com o Anderson Ricardo, o Anderson me mostrou o estúdio da Rádio Eldorado pela webcam. Tinha uma câmera dentro do estúdio. E ele me mostrou. Pra quem não sabe quem é o Anderson Ricardo, Newton, quem é o Anderson Ricardo? Tá, ele passou aí pela Rádio Eldorado. Ninguém mais, ninguém menos do que o empresário, o primeiro empresário do Luan Santana. Foi o cara que fez o Luan Santana explodir nacionalmente. E que hoje é o Anderson Ricardo é bilionário, né? Mora, se eu não me engano, a última conversa que eu tive com ele, ele estava morando em Orlando, nos Estados Unidos, né? Hoje ele dá mentoria e cursos para artistas que querem ingressar na música, né? Que estão aí construindo carreira. Então, o Anderson Ricardo, o primeiro empresário do Luan Santana, que começou quando o Luan Santana era o gurizinho, com aquela música "Eu tô falando sério", acho que alguma coisa assim, né? Todo mundo começou na época a falar que o Luan Santana, né, o dito gurizinho, era filho do Eduardo Costa, ele tava estourado com aquela música. O Anderson Ricardo trouxe ele pra Mineiros, fechou com o Luan Santana ali no Pavip, levou ele pra Portelândia, fechou na Portelândia, Santa Rita, Costa Rica, e começou a empresariar o Luan Santana. E de repente, um dia, a primeira aparição do Luan Santana no Faustão, o Anderson Ricardo tava lá. Enfim, então muitas histórias construídas aí pelo rádio, né? A Newton Júnior, ouvi também a muito programa sertanejo no domingo com o saudoso Tarcílio Miranda. Parabéns à Rádio Dourado. Ah, Newton Júnior Sunshine também foi locutor, né? Eu tenho a mesma idade da rádio, eu tenho um faro. Eu tenho um fato que eu não esqueço, Newton Júnior. Foi dia 1º de abril. O Oscar Rodrigues disse que tinham encontrado um disco voador aqui em Mineiros, lá perto ali da Comiva, naquelas proximidades ali do CTG. Quando o povo foi lá, era um quadro, né, de um disco voador. Um cabra que mais pregou peça, né, na gente aí, chama-se Oscar Rodrigues. Eu não lembro do fato, mas eu lembro de pessoas contarem aí, né, essa situação, né? Passou também Salvi Sintra, né? Apresentava o Jornal Musical. Olha aí, grandes nomes. Vamos trazendo aqui mais. A gente vai contando um pouco da história, mas trazendo também aqui as nossas ocorrências, né, gente? Hoje o programa tá diferente aí. Passou por aqui, né? Gi Dourado, né? Passou por aqui também na comunicação da Rádio Dourado. Ravena Carvalho hoje é repórter da Rádio Sucesso e da TV Sucesso em Goiânia. Grande comunicadora, uma bagagem surreal, formada aqui na Rádio Eldorado. Wesley Pereira, grande Wesley Pereira. Enfim, muita gente. Vamos trazendo aqui mais ocorrências e a gente volta aí contando história, né? Relembrando momentos com o ouvinte, a Rádio Eldorado, aqui no nosso programa Plantão Policial. 10:47, 10:47. Trazendo essa ocorrência, a negociação envolvendo aqui uma caminhonete, um imóvel e serviços realizados em uma residência e valores pendentes, terminou aí com registro policial por exercício arbitrário aí das próprias razões aqui em nossa cidade. Segundo o documento da Polícia Civil, o comunicante relatou que aproximadamente 5 meses antes havia realizado aí uma negociação envolvendo uma caminhonete, um imóvel com um camarada aqui de, inclusive, consta aqui no boletim de ocorrência, afirmou aí ter efetuado um pagamento de aproximadamente 50 mil relacionados aí à caminhonete, mas que o veículo apresentou problemas aí no dia seguinte. Na ocasião, o homem teria aí comparecido na residência do comunicante, né? Durante aí um período noturno para tratar essa situação. Segundo o registro, houve aí uma discussão relacionada aos valores e à negociação, mas o problema teria sido ali momentaneamente resolvido. Posteriormente, segundo o comunicante, ele foi informado aí de que o homem teria realizado alteração ou obras no imóvel enquanto a transferência do veículo ainda não havia sido regularizada. A mulher afirmou que teria autorizado serviço de pintura na residência. Ainda segundo o relato, apesar disso, o homem teria contratado aí um terceiro para realizar outro serviço no imóvel, que consistiria em aumentar parte das paredes da residência, tendo sido paga aproximadamente R$ 2.000 pelo serviço. Cerca de duas semanas antes do registro policial, segundo aqui quem registrou a ocorrência, ocorreu outro imprevisto relacionado aí à negociação da imobiliária, né? Envolvendo um lote, ficando pendente aí o pagamento de uma parcela. Em razão da situação, ela precisou reorganizar aí a sua condição financeira para evitar a perda desse imóvel. Conforme a narrativa, né, o homem e sua esposa teriam entrado em contato com a comunicante, seus familiares, propondo aí uma solução para a negociação. Segundo ela, teria ficado acertado então aí que a esposa do homem sugeriu que ela entregasse determinado valor, no dia seguinte recebesse a caminhonete como forma de solucionar aí a situação. No entanto, a comunicante relatou que o homem não teria realizado aí a obra no imóvel e que a transferência da caminhonete já estaria concluída. Ela explica que não teria condições de ressarcir integralmente aproximadamente R$ 2.000 gastos aí pelo serviço. Diante disso, o homem teria concordado em receber 1.000, afirmando que o valor seria suficiente para resolver a questão daquele momento. Segundo o registro, então ficou combinado o pagamento de 1.000, também teria sido acordado com que o homem entregaria a chave do imóvel e a comunicante no dia seguinte. Entretanto, conforme o relato, a chave não foi entregue. A comunicante afirma que posteriormente o homem ou pessoas ligadas a ele aí tinha ido no lote onde estava armazenado materiais de construção pertencentes a ela. Entre esses materiais estaria ali aproximadamente metade de uma retirada de telhas, né? Do local, sem autorização e sem consentimento da comunicante, conforme aí a sua versão apresentada à polícia. Ao tomar conhecimento aí do ocorrido, ela tentou entrar em contato aí com o homem, mas não teve resposta. Depois entrou em contato com a esposa dele para questionar a retirada dessas telhas sem autorização. Segundo a narrativa registrada, que a esposa teria respondido que as telhas teriam sido retiradas em razão de um valor aproximadamente de R$ 2.000. Uai, mas já tinha ficado certo ali que R$ 1.000, né, resolveria o problema, pelo que dá para entender aqui na ocorrência. Então, entretanto, a comunicante declarou que não havia autorizado a retirada das telhas e sustentou aí que o acordo entre as partes era diferente, inclusive com o ajuste anterior relacionado ao pagamento de R$ 1.000 referente a gastos aí com o serviço realizado no imóvel. O documento informa ainda que a comunicante declarou possuir vídeos, fotos, prints de conversas, que segundo ela pode contribuir para a comprovação dos fatos narrados. Lá um caso virou situação de polícia ali no setor Buena Vista e foi registrado na delegacia. 10:51, 10:51. A gente relembrando aqui os nomes da comunicação que já passou aqui pela Rádio Dourado, né? Jéssica Camargo, né? Lélio Camargo também, Lélio Camargo lá na Sapataria Progresso, minha amiga Lúcia, o Lélio, né? Muitos anos comentarista esportivo. Também a Jéssica, né? Filha do queridíssimo Lélio Camargo. A Jéssica foi minha colega de trabalho na época, né? Juntamente com o Silva Júnior, hoje o Marcos Miller. Nós trabalhamos juntos. A Jéssica hoje é advogada, né? Trabalha nessa parte de comunicação lá da OAB. Parece que ela tá hoje em Barra do Garça, se não me engano. Newton Júnior também fez parte aí da equipe, né? Sim, o Marcelo Justo, a nossa queridíssima Michele Silva. Andressa também fez parte. Nós também tivemos a grata satisfação, né, de ter aqui, né, nos nossos microfones Antônio Filho, né? O Antônio Filho é o vulgo Montanha, que infelizmente faleceu, nos deixou, mas também fez parte aqui do quadro de locutores aqui da emissora, né? Enfim, nós tivemos o Lucas, né?

do Sidney para me apresentar e posteriormente eu quero conversar com ele, né? E aí eu gravei esse piloto e a gente ouviu junto lá com o Sidney gostou demais e foi contratado, né? Hoje não faz mais parte da nossa equipe, porque é assim, ciclos vão e... Eu fiz em 2009, eu estava aqui, fui embora, segui minha vida, passei por outras emissoras e hoje eu tô aqui de volta, né? É assim que funciona. Mas a Rádio Eldorado é sempre muito grata, sempre muito grata por todos os profissionais, cada um com as suas qualidades, cada um com seus diferenciais, por cada um que pôde contribuir para o crescimento dessa emissora e chegar aqui aos 47 anos. A dona Kelly Rodrigues, Newton Júnior, eu gostaria de saber quantos óculos foram entregues, pois o meu não veio, mandaram aí mensagem do AV da OVG que não ficaram prontos. Não sei quanto vieram, viu, dona Kelly? Para mim que teriam vindo todos os óculos aí. Então a prefeitura, mais o poder municipal, deve marcar novas datas aí para entrega dos novos óculos que não vieram, tá? Fique atento sempre aqui à programação para você saber. Exatamente, Bárbara. A Bárbara lá da Fazenda Cerrito dizendo: Newton Júnior, bom filho, a casa torna, é? Estamos aqui, firme e forte. Newton Júnior também teve. Passou por aqui. Tenente Souza. Né, o Tenente Souza, hoje vereador Major Souza, né, passou por aqui também no plantão policial. O Jonas Paisland, né, o esposo da Fran Feldkischer, também fez parte aqui da nossa equipe. Vai me ajudando aí, gente, vai me ajudando aí que a cabeça é pequena. Passou também Marcos Aparecido aqui nos microfones. Casa Grande também, grande Casa Grande. Dona Guilhermina sempre acompanhando o nosso programa, né? A dona Zeida lá na Peixaria Vitória, beijo no coração de vocês, ó. Então eu e minha mãe aqui, né? A dona Guilhermina acompanhando o nosso programa, né? A Zeida lá da Peixaria Vitória acompanhando a gente, obrigado, viu? Manda um abraço pro Rony e toda a turma aí. Vamos lá, vamos ver, não ajuda, deixa eu esquecer não. Wesley Coquinho tá passando por aqui, bom dia, obrigado. Tô achando que hoje, né, a equipe da Rádio Dourado poderia almoçar por conta dos ouvintes, né, dona Cléia? Quando a gente, né, não, dona Cléia? Os ouvintes pagam um almoço pra nós lá na churrascaria, né, em comemoração ao aniversário. Ah, Newton Júnior, passou Luiz de Souza, né? Foi um dos primeiros locutores. Um dos primeiros locutores aí que passou aqui na emissora. Ai, ai. Newton Júnior. Quem mais tá por aqui? Newton Júnior passou também o Hamilton José, né? Passou o Hamilton José. Passou também a Denevaldo Rodrigues, né? O amigão da galera, né? Narrador esportivo, um dos melhores narradores aí também do rádio, né? Um dos grandes nomes da narração, né? Passou por aqui nos microfones. A Eldorado também. Quem mais? Jota Miranda também, grande Jota Miranda, né? Passou o Glaicon Rodrigues, é, o Glaicon Rodrigues, jovem Glaicon Rodrigues na época, né? Quem mais passou por aqui? Newton Júnior, bom dia, né? Desde os 10 anos de idade, hoje eu tenho 54 anos, sempre ouvi a Rádio Dourado. A década de 90 ganhei muitos prêmios, né, na rádio, né? Quando tinha que acertar qual foi a música tocada no rádio, né? Durante o ano todo. Lembro dos locutores Salve Sintra, né? Oscar, Osni Mendes, Totó, Shanshiner, né? Enfim. Recentemente nós tivemos aí, passou outros locutores por aqui, né? Como ouvinte, eu tô junto, você não falou o nome da Michelle Silva? Falei, né? A Michelle Silva, que é uma queridíssima, grande profissional. Passou a Miriam também.

0: Passou por aqui, não passou, produção? A Miriam, que hoje é agente de SMT. A Miriam, se eu não me engano, é Miriam Souza? Eu não recordo. Mas a Miriam, que hoje é agente da SMT, ou não é mais? Eu tô com a cabeça... Já tem mais de 30, né, gente? Mas enfim, a Miriam também passou aqui. Cláudia Silva também passou por aqui. Cláudia Silva, né? Também passou aqui. Nossa, grandes nomes, se a gente for contar aqui, são inúmeros aí os comunicadores. Eduardo Cândido, saudoso Eduardo Cândido, jornalista da Rádio Dourado, na época o Dourado 790 também passou por aqui. Felizmente o Dudu faleceu num acidente lá em Alto Taquari, há menos de um ano aí, ou aproximadamente um ano, né? Enfim, mas muitos nomes passaram por aqui. É uma forma hoje do plantão policial homenagear esses 40 anos aí, né, de no ar, com muita história, muita credibilidade. Estamos já atrasados aqui pro nosso programa, deixa eu só fazer um break comercial e eu volto para despedir de você, hein? Não sai daí, eu volto já já.
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0: Tá na hora de dizer tchau, mas antes deixa eu finalizar aqui, né? Só com as homenagens aqui, né? O ouvinte ajudando a gente a lembrar de grandes nomes que passou aqui pela Rádio Dourado, como Elias de Oliveira, né? Sócio proprietário, né, jornalista, saudoso, que Deus o tenha. Elias de Oliveira foi o meu professor. Eu aprendi a editar as entrevistas que ia para o jornal com o seu Elias. Ele sentava comigo e me acompanhava, pedia: ó, eu quero que você corte aqui até essa parte, pode tirar, vamos, solta o áudio. Aí eu colocava ele para ouvir. Ia, tá, ia, fala, corta essa parte, pode tirar. E a gente editava juntos. Uma figura, né, sensacional. Jornalista, saudoso Elias de Oliveira. Passou por aqui também a Mauri Santos, William Neto, né? Eu tava tentando lembrar o nome da Miriam. E a Miriam, Miriam Campos, né? Hoje ela é professora, né? Ela foi agente de trânsito também, mas hoje ela é professora, né? Pedagoga hoje. Lia Rezende, né? Enfim, gente, muitos nomes. Tá na hora de eu dizer tchau, vou tirando meu time de campo. Vem aí na sequência a equipe esportiva. Inclusive, a gente prestou homenagem aí a todos que fizeram parte, né, do nosso quadro de radialistas, né? É, mas eu faço questão de enaltecer a nossa equipe atual, essa equipe aguerrida, né, e comprometida com o rádio, com a informação séria, com a informação apurada, né? É... Enfim, eu quero parabenizar vocês, né? Nossos locutores que hoje estão no ar: Fran, né? Craquetel, Carlos André, Gilmar, né? Lico, Semi, né? Enfim, todos os locutores que estão diariamente aqui levando a programação, que apuram os fatos, que sabe que fazer rádio precisa de responsabilidade, precisa de respeito, né? Hoje na internet tem tantas páginas aí que não tem um mínimo de respeito. Deve que não ouviram rádio e não sabe como funciona o rádio. É com respeito, é com credibilidade, é com seriedade, apuração dos fatos. Enfim, parabéns aos locutores, parabéns à diretora, parabéns ao seu Higino, todos os sócios proprietários e feliz 47 anos Rádio Dourado. Amanhã tem muito mais. Amanhã, sexta-feira, quem vai estar no comando do programa Plantão Policial é o Gilmar Silva, beleza? Eu volto na segunda-feira. Amanhã tem bate-papo de Dean com Adriano Costa e tem também a presença do nosso juiz da segunda vara criminal aqui da nossa cidade, o doutor Marcos Rogério, da segunda vara criminal, vai estar aqui amanhã com Adriano Costa e o Gilmar a partir das 10h30, tá bom? Recebam bem o Gilmar porque ele é sensacional e vai estar fazendo aí o programa à altura como vocês merecem. E na segunda eu encontro você de novo, tá bom? Forte abraço, fiquem todos com Deus e vem aí o queridíssimo Resenha Esportiva na sequência. Um forte abraço. Amanhã, sexta-feira, tem Mecão pelo Goianão da segunda divisão. A gente se encontra lá no estádio Odilon Flores.
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0: E chegou o momento de rezarmos juntos a novena perpétua de Jesus das Santas Chagas no sexto dia. E eu convido você a mandar as suas intenções, 41-3221-6060. Rezemos. Por suas santas chagas, suas chagas gloriosas, o Cristo Senhor me proteja e me guarde. Senhor Jesus, foste levado na cruz para que, por vossas santas chagas, sejam curadas as de nossas almas. Eu vos louvo e agradeço pelo vosso ato redentor. Carregaste em vosso próprio corpo os meus pecados e de toda a humanidade. Nas vossas santas chagas, Senhor, coloco minhas intenções, minhas preocupações, ansiedades e angústias, minhas enfermidades físicas e psíquicas, meus sofrimentos, dores, alegrias e necessidades. Em vossas santas chagas, Senhor, coloco a minha família. Envolvei, Senhor, a mim e meus familiares, protegendo-nos do mal. Senhor, ao mostrar vossas santas chagas gloriosas a Tomé e o mandando tocar em vosso lado aberto, o curaste da incredulidade. Eu vos peço, Senhor, permita-me refugiar em vossas santas chagas e, por mérito desses sinais de vosso amor, curai a minha falta de fé. Ó Jesus, pelos méritos de vossa paixão, morte e ressurreição, dai-me a graça de viver os frutos da nossa redenção. Amém. Filhos queridos, filhas amadas, quando Deus age, Ele quer que nós tenhamos gratidão no coração. E quando alguém liga contando o seu testemunho, ele está agradecendo a Deus. E agradecendo a Deus nos edifica na fé. Veja, escute esse testemunho.
1: Minha sobrinha foi baleada. Ela é enfermeira no hospital e no SAMU, em Centralina, Minas Gerais. Ela levou 8 tiros e foi e achou a Nossa Senhora da Aparecida debaixo da cadeira dela, numa festa de criança, em frente à prefeitura. Aí, como nós somos associados, ela foi um milagre de Deus que escapou. Dentro da medicina em Uberlândia, os médicos falaram que não tinha como ela escapar. Enquanto vida eu tiver, eu irei vir aqui agradecer. E muito obrigado, Senhor Jesus da Santa Chaga e o Padre Reginaldo. Graça alcançada é graça testemunhada. Toca o sino, só cristão.
0: E vamos à bênção da casa. Que a vossa divina bênção os acompanhe. Que o Espírito Santo ilumine os seus pensamentos e que seu poder haja por eles em toda parte. Tudo que se encontra nesta casa, os que nela entram, os que dela saem, que Jesus, nas suas santas chagas, nos abençoe e vos preserve do mal, para que nenhuma desgraça se aproxime de vós. O Senhor vos abençoe e vos guarde, que Ele faça seu rosto brilhar sobre vós, que Ele se compadeça de vós e vos dê a paz. Em nome do Pai, do Filho e do Espírito Santo. Amém.
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0: É, o novo rei da bola já surgiu e é do Centro-Oeste, né? Assim que fala? É, rapaz, Mineiros Esporte Clube, o Mecão Águia do Vale do Sudoeste Goiano, melhor time do mundo, né? Entra em campo amanhã e nós estaremos contando tudo pra você lá direto do Odilon Flores, né? A 91, como sempre, firme e forte com o Mineiros Esporte Clube, aonde o Mineiros estiver, de que maneira o Mineiros estiver, nós estamos com vocês, viu? 11 horas e 20 minutos nessa quinta-feira, 1º de outubro de 2026, extremamente feliz, hoje é aniversário da nossa 91,9, a nossa querida Eldorado, Eldorado de Mineiros, né? A pioneira, aquela que está sempre a seu lado. Então, em 1º de outubro de 1979, estava sendo inaugurada essa super maravilhosa rádio que hoje se tornou uma potência no sudoeste goiano, né? Uma potência aqui dentro de Mineiros, uma das mais ouvidas do estado, a mais ouvida em toda a nossa região. Por quê? Porque a gente faz as coisas com seriedade, com simplicidade, mas também com muita honestidade, todos nós aqui, dos funcionários, à diretoria, aos sócios e a você, que é o mais importante de tudo, que são os nossos ouvintes, os nossos anunciantes. Muito obrigado por essa parceria nesse, até hoje, nesse 1º de outubro de 2026, né? E a gente completando 47 anos, né? A rádio é 2 anos mais velha do que eu, tô com 49 e aí tô feliz demais da conta. 11 horas e 21 minutos, 11 e 21. Os caras aqui dentro do estúdio, os caras ficam com palhaçada, rapaz. Fica com palhaçada semi-lico, né? Eu, com os meus 49 anos, chamo meu amigo Luiz Carlos Lico. Bom dia, Lico. Parabéns por mais um aniversário da nossa 91, viu, Lico?
1: É, bom dia, Craquetel. Bom dia, Seminascimento. Bom dia, queridos ouvintes, torcedor mequista. Eu, em 79, tinha 12 anos, Seminascimento tinha 11 e o Craquetel tinha 10 anos. Então, isso aí é a realidade, é a verdade. Eu via com 12 anos nascer essa rádio maravilhosa, essa rádio que todo mundo gosta, a pioneira da nossa região. Eu queria aqui mandar um abraço aqui para todos os ouvintes, né? Para os nossos parceiros também, para os diretores e para a nossa diretora Cléia Gouveia. E eu sou o Luiz Carlos Lico.
0: O Lico fala que eu tinha essa idade. Eu não era nem nascido ainda, rapaz. Em 1979. Tava vindo ainda na
1: rua. Oi. É facinho. 10, 11, 12. 10 você, 11 Semi, 12 eu. Então, fechou.
0: Rapaz, hoje teve um rapaz que parabenizou o Semi aqui no programa Sertanejo. Eu vou lembrar o nome dele E falando que viu o Semi andar com uma bicicletinha cargueira, que o Semi tinha uma bicicletinha cargueira. E aí ele falou, e o Lico era sentado naquela bicicletinha lá, que depois foi lá pro seu Tote entregar gás. Essa bicicleta cargueira. Era o Semi dirigindo, o Semi lembra disso. O Lico sentado levando bujão de gás naquela época. 11 horas e 23 minutos, nós estamos felizes demais, gente. A gente tá feliz. Deus tem nos dado uma rádio, Deus tem nos dado serviço, Deus tem nos dado saúde pra gente poder fazer o melhor na nossa emissora, trabalhar pra nossa emissora, somente pra ela poder crescer, sem querer puxar uma perna contra as outras. Pelo contrário, puxar nas pernas tudo pra nós aqui, pra gente crescer e fazer o melhor pra você, ouvinte da 91,9. Bom dia, Semi.
2: Bom dia, Craquetel. Bom dia, Luiz Carlos. Bom dia a todos os nossos ouvintes. Um prazer gigantesco estar aqui com vocês nessa data tão importante, né? É uma data 1º de outubro, né? De 1979. Nasci aqui uma pedra fundamental da maior emissora da região. Uma emissora séria, honrada, honesta, né? De grandes lideranças que nós tivemos aqui no passado, que já se foram, né? E a gente fica muito feliz de estar aqui com vocês, fazendo parte dessa equipe, uma equipe que realmente leva a melhor informação. O nosso programa é de esporte, mas levamos informação para os nossos ouvintes. E dizer que é uma honra muito grande, né, de hoje estar aqui sentado nesse estúdio, trabalhando junto com vocês.
0: 11 horas e 29 minutos, deixa eu mandar um abraço para meu amigo Lineker, meu amigo Diego Silva. Vocês são feras, viu? Vocês são feras, meninos. Muito obrigado pela parceria, muito obrigado por tudo. Deixa eu mandar um abraço também, se o Lico e o Semi me permite aqui. Meu amigo Wagner, tá lá nos ouvindo, lá na Omnibanco, né? O Wagner tá lá nos ouvindo. Um abraço pra você, Wagner. Logo, logo com a gente aqui também, ô Semi. É, ele e quem está com ele, eu queria que você mandasse um abraço pra ele, Semi, pro meu amigo Wagner, lá na Omnibanco. E também a Franciele no atendimento. O Wagner e a Franciele lá nos ouvindo agora, lá na Omnibanco.
2: Muito obrigado, Wagner, pela audiência. Que Deus te abençoe. Abençoe sua família e, sobretudo, abençoe o seu negócio. Se você também me permitir, Théo, eu quero mandar dois abraços aqui muito especial, futuros anunciantes aqui do nosso programa, que é o Serginho lá do Potência, Gás e do Posto. Obrigado, Serginho, pela confiança. E também lá por 24 horas, né, o Zero Grau, do meu amigo Jairinho. Jairinho, bom jogador, viu, Théo? E agradecer a vocês aí pela confiança no nosso programa, na nossa emissora. Em breve eles estarão anunciando aqui com a gente.
0: É, em breve. Esse eu mandei um abraço pro meu amigo Wagner lá da Omni, porque também vai estará com a gente muito provavelmente já na transmissão desses jogos, esses últimos três jogos do Mineiros, e depois fazer uma parceria, está fazendo uma parceria total com a gente aqui no programa Resenha Esportiva até quando a gente tocar esse programa aqui, viu? Lico, 11 horas e 25 minutos, a gente tem que agradecer, né? Não tem como. Esse povão é maravilhoso e nós temos muitas coisas aí, né, Lico? Agora.
1: É, vamos com nossos parceiros aqui do programa Resenha Esportiva. 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Quero mandar um abraço para todos os ouvintes, os funcionários lá do Banana Móveis, e falando lá, o Ezequiel falando com o Eduardo, o sonho dele era ter jogado no MEC, só se for goleiro, que o menino tem quase 2 metros de altura.
0: Não tem problema não, tá chegando um super campeão aqui agora pro Lico falar e desejar um ótimo dia pra essa turma toda aí, Lico.
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0: Um abraço pra essa turma toda que eu gosto muito, DK Lanches, um abraço pras meninas também, um abraço pra Elisângela, pro Denis, ó, o trem lá é gostoso, viu, Semil? O trem lá é bom demais da conta lá no Denis, viu? Mas passa do limite o trem lá, Lico.
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0: 11 horas e 28 minutos, 11:28, e o Lico tem mais coisas pra gente aí.
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0: 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Alô, Boizinho, um abraço pra você, Boizinho. 11:32, antes da gente entrar aqui no MEC, um abraço pro seu Hélio, tive com o seu Hélio lá no MEC, mandou um abraço pra todo mundo, viu, Lico? Seu Hélio estava lá no MEC ontem.
1: Um abraço, Hélio.
0: Um abraço pro seu Hélio.
1: Um abraço, seu Hélio.
0: É, tem o Jean, né, o Jean Voltarelli, Jean Voltarelli. Bom dia, Cracktel, 49 anos de rádio, né?
1: É isso
0: não,
1: mesmo.
0: Eu não, eu tenho 49
1: Jean.
0: Anos, Jean.
1: Jean, 49 de rádio.
0: Não, eu tenho 49, a rádio ou 47, mais, né? É, esses caras é brincadeira, né? Aqui não tem essa idade toda, não. A Sandra Doimas, a Sandra do Negoripe, conhece, né, Samir? Sim. Negoripe, o Lico também conhece. Ixi, muito parceiro nosso a vida inteira e até hoje. A Sandra tá falando, 1979 foi quando eu vim para Mineiros, Goiás. Eu até achava que a Sandra era mineiro. Já era mineirense, né?
1: Ela é de São Paulo.
2: É mineirense.
0: É, de São
1: agora
0: Paulo.
1: Agora virou mineirense.
0: É, agorinha eu vou atender meu amigo Paulinho e vou atender meu amigo Gersimar. Mas antes, o Lico e o Semi tem tudo para desbravar da gente sobre o melhor time do mundo. O melhor time do mundo, na melhor rádio do mundo, que está fazendo aniversário, e na melhor cidade do mundo. Fala do Mineiro Esporte Clube, Lico.
1: Olha, vamos aqui passar as coisas do nosso mecão, né? O Mineiros, que todos já sabem, amanhã vai jogar aí às 19h30, aí no estádio Adilon Flores, contra a equipe do Morrinhos, com a cobertura total aí dos trepidantes da 91,9, Carlos André, Cracktel, Semi Nascimento, Luiz Carlos, Lico, e o Gilmar vai estar de folga, isso mesmo. Olha, o Mineiros ontem treinou, né? Antes de ontem, né? Já tinha, ontem treinou, quer dizer, ontem, né? Antes de ontem já foi, né? Ontem treinou às 16, não, ontem foi às 18h. Às 18h. Os Mineiros treinou lá, é um treino técnico, né? Treino técnico é lá às 18h. Hoje deverá ter outro treino, deverá não, já tá marcado às 16h, tem um treino técnico. O Mineiros vai jogar aí amanhã, aí diante da equipe do Morrinhos. E já tá, vou passar aqui a próxima rodada. O Mineiros vai jogar com o Morrinhos, com a comanda aí de Breno Souza, que vai ser o árbitro, muito bom árbitro. Assistente 1, Danilo Bonifácio. Assistente 2, André Severo. Quarto árbitro, Joab Leal. No sábado, esse jogo, os outros jogos todos no sábado, às 10h, Bronze Jesus e Trindade, Grêmio Anápolis Santos e Rio Verde às 16 horas, São Luís e Goiânia às 17, Tupi e Goiânia às 18. Essa aí é a rodada, a próxima rodada, a 16ª rodada aí do Campeonato Goiano de Divisão de Acesso. E aí, Semi, essa semana também o Mineiros deixou de treinar um dia lá por virtude da chuva, mas a chuva é muito bem-vinda, né?
2: Graças a Deus, né? Nós moramos numa região extremamente abençoada por Deus, a gente tem que enaltecer, né? Acontece tanta coisa Brasil afora, mundo afora, e aqui Mineiros, graças a Deus, não tem acontecido nada demais, nada de excepcional, né? Então a gente tem que agradecer. Então assim, em relação ao Mineiros, né? O Mineiros que vem fazendo essa campanha gigantesca, realmente apresentando bons jogos, e você, Luiz Carlos, melhor que ninguém, né? Que pode falar do time do Mineiros. O Mineiros, a expectativa criada, ela é gigantesca por conta de tudo que foi feito até agora. E não é por um dia de treinamento que nós vamos deixar, claro, de apresentar um belo

0: tão badalado que amanhã... Verdade, amanhã
1: eu quero falar um negócio.
0: Amanhã tem 3 ingressos que a gente vai sortear aqui amanhã pro nosso querido ouvinte. No grupo do Mineiros lá, tem muitos ingressos que tá sendo sorteado. Então aí no jogo vai ter uma camisa aí, doação aí do Toninho, do Nico. E é isso aí. Então,
1: mais Mineiros, a diretoria.
0: Mas é a diretoria juntamente com ele, né? E deixa eu ver aqui o Cracktel, pode continuar.
1: Antes eu queria, eu queria fazer uma proposta pro torcedor do Mineiros. Não sei se você vai concordar ou ser mais o Lico. Eu queria propor a você, torcedor do Mineiros, a partida amanhã é de tão grande valor, mas ela é tão grandiosa que o Mineiros pode, o Lico já fez as contas aqui, se o Mineiros ganhar amanhã, ele pode dormir amanhã na vice-liderança do campeonato. Para aquele que estava lá em último, desacreditado por alguns, menos por nós aqui. Menos por nós que nós batemos o pé. O Mineiros vai reagir e o Mineiros vai brigar lá em cima. Nós falamos o tempo inteiro, até quando estava naquela fase ruim. Eu queria convocar, Semi, o torcedor mineirense para ele receber o Mineiros amanhã no ônibus, na porta do estádio. Para receber, pro jogador do Mineiros sentir aquela energia que o torcedor tá passando. Você, torcedor. Você está convocado a ficar ali por perto do vestiário do Mineiros, a receber o Mineiros Esporte Clube na descida do ônibus, a você cantar o hino do Mineiros. O Mineiros necessita de você, de mim, do Semi, do Lico, necessita de todos nós amanhã, Semi.
2: Olha, então, você falou muito bem, né? O torcedor é o 12º jogador. O torcedor do Mineiros tem feito seu papel juntamente com a equipe. E eu vou além. O time do Mineiros está cumprindo um papel belíssimo aqui, né? Um projeto de recuperação aí depois da terceira rodada, né? Isso é louvável. Nós temos que agradecer esses atletas pelo empenho, pela dedicação, agradecer o nosso treinador pelo trabalho sério que está sendo desenvolvido aqui, agradecer a nossa diretoria pelo trabalho que eles vêm desenvolvendo. Agora, o nosso torcedor, esse aí sim é o maior ativo que nós temos do clube de futebol, é o seu torcedor. O torcedor do Mineiros não é diferente, tem lotado aquele estádio, tem levado um público interessante. Agora, amanhã é diferente, igual mesmo você mesmo acaba de dizer, amanhã é um dia extremamente especial. Amanhã é o dia da gente vencer.
0: É final.
2: Arrebentar com o adversário é uma decisão, sem dúvida nenhuma, e vencendo amanhã, a gente já vai começar a realmente pensar, independente dos outros resultados, vai ficar faltando 2 rodadas, a gente já nos coloca aí com possibilidades real da gente subir para a primeira divisão.
0: Semi, a torcida do Mineiros, aquela torcida lá que é organizada, ela tá com uma promoção lá no grupo e bateu o recorde de doação para eles comprarem fumaça, fazer aquela festa amanhã. Quem for no estádio amanhã, não perde, quem for lá não vai perder, porque vai ser uma grande festa. A gente tá apostando aí com mais de 2 mil torcedores, certeza. Lá, com certeza, e amanhã vai ser um dia de festa. Estão trabalhando aí para ver se vai ter a batucada, para ver se para dar mais um
1: queria pedir gás. Pra liberar, viu, Lito? Todos os lugares que nós estamos indo. Todos os lugares que nós estamos indo, tem batucada e tem fumaça.
0: A gente,
1: todos os lugares.
0: A gente tem que lembrar que a gente tem que falar o seguinte: toda torcida organizada, para ela ter uma batucada, ela tem que ter o CNPJ, né? Então, assim, parece que não tá tendo jeito de ter esse CNPJ, mas estão trabalhando nos bastidores para ver se libera essa batucada, pelo menos para esse jogo de amanhã. Se não tiver batucada, vai ter uma festa lá que quem for lá vai ficar maravilhado.
1: Eu vou apontar o dedo aqui que o Carlos André sabe, uma bagunça daquela que nos estádios que nós temos de batucada aí, uma bagunça das organizadas que não tem CNPJ. O problema é porque estão pegando no pé nosso aqui. Não tem. Tem uns lugares que nós estamos indo aí que não tem como uma torcida daquela ter CNPJ. Não tem nunca. Arruma um Zé Gambeta daqui, o dali, pega ali, faz um barulho danado e aí...
0: Não poderia fumaça no início, agora já pode. Quer dizer, todo estão lugar, trabalhando. Semi. Estão correndo
1: todo
0: atrás.
1: Todo lugar. Então, olha, 11 horas e 41 minutos. Olha, deixa eu ouvir aqui bem rapidinho. Nós temos que ouvir aqui. Nós temos muita coisa pra falar, mas nós temos que ouvir. Tem que falar do Mineiros. Hoje é Mineiros Esporte Clube e Mineiros Esporte Clube. Fala com nós, Paulinho.
3: Bom dia, Carlos André, que prazer poder falar com você, né? Falar dessa rádio que tá completando 40...
1: Não, eu acho que o Paulinho é essa aqui, ó. É.
3: Bom dia, Cracktel, bom dia, Linco, bom dia, Serginho Cimento, parabéns por mais esse aniversário da Rádio Eldorado, da Pioneira,
1: tamo,
3: né?
1: Junto.
3: 47 anos, né? No ar, trazendo o melhor para nós ouvintes que estão do outro lado, né? E também quero parabenizar vocês aí do Resenha Esportiva por ter contratado o Semi, né?
1: É verdade.
3: Essa grata surpresa de comentarista.
1: Amém.
3: Que surgiu na nossa cidade, uma pessoa que entende futebol, que fala a verdade, que está ali sempre trazendo o melhor que ele pode comentar a favor do Mineiros ou contra, tem vezes, né? Ele não tem meio termo, não. Tá ruim, ele fala, tá bom, ele fala. Ele parabeniza, ele também critica, porque as críticas também faz parte, né? Quando a pessoa é criticada, ele tem o poder de ir lá e melhorar, como o Mineiros melhorou muito, né? Que Deus te abençoe, Semi. E a Rádio Dourada tá de parabéns por ter contratado você. E você vai estar muitos anos aí comentando.

0: com esse pessoal aí. E se tiver um campeonato goiano da primeira divisão, pode ter certeza, vai ter muito mais serviço para vocês aí. O comércio vai ter muito mais empresas conectadas com vocês aí. Que Deus possa abençoar cada um de vocês, viu, Semi? E parabéns, parabéns mesmo a você, Lincoln, a você, Caractel, pela contratação do Semi. O Semi é a maior revelação de comentarista aqui da cidade de Mineiros.
1: Obrigado, meu amigo.
0: Que Deus possa abençoar cada um de vocês aí.
1: Amém, meu amigo Paulinho. Paulinho Lopes, Semi.
2: Ô, Paulo Lopes, eu quero falar para você, primeiro, agradecer a você por ter me dado esse incentivo. Agora, a gente nunca faz nada sozinho, né? O que eu estou aqui aprendendo com o Luiz Carlos Lico, estou aqui aprendendo com o Craquetel, aprendendo com o Carlos André, aprendendo aqui com o Gilmar. Eu estou dando meus primeiros passos e eu espero que realmente eu esteja nesse caminho da seriedade, da honestidade, para levar para vocês informações, aquelas que a gente está vendo aqui, não aquilo que a gente gostaria, né? Porque o comentarista, ele tem que ser muito verdadeiro nos seus comentários. Aqui a gente não faz nada para agradar ou para desagradar. Nós estamos aqui para trabalhar e levar até vocês as melhores informações. Então tem muito que agradecer aqui a nossa equipe pela receptividade. Aqui a gente não tem ciúmes, aqui a gente não tem problema. A equipe tem contribuído para que eu possa realmente crescer. Muito obrigado aí pelas suas palavras. Eu fico muito feliz e lisonjeado, viu?
1: 11 horas e 44 minutos, 11 e 44, o Newton Juntos, que tá fazendo aniversário também hoje, rapaz. 11h44, fala com nós aí, Gersimar.
3: Bom dia, Craquetel.
1: Dia.
3: Bom dia, Semir.
2: Bom dia.
3: Na paz, meus amigos.
1: Amém.
3: Ei, Link, você não sabe a taca que você levou hoje cedo, viu? Eu tava ouvindo aqui, viu? Até a sua idade avançaram. Sim. Sua idade, hein? Tô na escuta, viu?
2: Avançar.
3: Um abração pra vocês. Manda um alôzão pra nós aqui, pro Gesmar no Morro Vermelho. Até mais, os meninos.
1: Até mais. Elico, é porque... Deixa eu só completar pra você não ficar
2: bravo. Eu não entendi nadinha.
1: É porque quando o seu Tó tinha aquela bicicleta vermelha, você pegava a cargueira que era sua, você colocava o Lico e saía entregando as coisas na bicicleta cargueira e ela ouviu. Foi o que eu falei hoje.
4: Ô, Jacá, um abração pra você. Obrigado aí pela sintonia, pelas brincadeiras. Isso é muito bom. Pro Gesmar na Fazenda das HP. Olha, é revelar minha idade hoje, né? 47 mais 12. 59.
1: É, não é a mesma minha, né? Não é a mesma minha, não. Minha amiga Terezinha, lá da Portelândia, olá, bom dia pra vocês da Rádio Eldorado, aqui é a Terezinha Melo em Portelândia, hoje é o aniversário do meu irmão Edson Petronilho.
4: Ô, Edson.
1: O parceirão nosso aqui, viu, Edson? Chama nós, viu,
2: Edson? Parabéns, Edson.
1: Manda uns parabéns aí pra ele e pra mim, muito obrigado, um abraço pra todos vocês aí na Rádio Eldorado. Nós somos todos flamenguistas, aqui é tudo flamenguista, viu, minha querida Terezinha.
2: Agora eu sou.
1: Todo mundo, né? E o Edson, um camarada que sempre participa com a gente, ô Edson Petronilho, um grande abraço pra você, meu querido. Muito obrigado por tudo. É, o Paulo Maurício também, bom dia a todos do Resenha. Bom dia, Paulo
4: Maurício.
1: Bom dia,
4: Maurício. Bom dia, Paulo, meu primo.
1: Esse aqui eu não sei quem que é. Meu amigo Claudinho Brega, né? O Claudinho Brega, bom dia, meus parceiros. Já conseguimos liberar a batucada. Toda benção. A diretoria correr atrás e conseguiram. Vamos ter batucada amanhã no jogo. Aí entra o que o Lico falou. Vamos ajudar a torcida organizada a comprar, né? A comprar.
4: Sim, fumaças. Tá, todo mundo tá fazendo aquela doação lá, né? No grupo.
1: É, um abraço muito corrido hoje, vendendo muito ingresso e camisas do Mecão. Muito obrigado pela ajuda que você tem nos dado, meu querido amigo Claudinho Brega, viu? Você é maravilhoso. Muito obrigado de coração. Antes de eu chamar ali, o Eduardo Moraes. Boa tarde, bom dia, boa tarde. Isso só pode ser marcação com a torcida organizada do Mecão. Não, mas já conseguiu, porque nos outros estádios é liberado tudo. Só aqui que tá com problema. Estava, já não está mais, né? Mas amanhã a festa vai ser grande. A batucada faz falta no jogo. A batucada faz falta e eu convoco você, Eduardo, pra ajudar, sabe o que, Lico? A receber o Mineiro Esporte Clube na chegada do estádio. Né, Semi? Uma coisa maravilhosa
2: sensacional,
1: também.
2: Sensacional, sensacional.
1: Ó, Emanuele, bom dia pra você, Emanuele. Hoje, bom dia, rádio. Hoje é aniversário da minha avó. Queria que você fosse tocar sua música Feliz Aniversário pra ela. Parabéns pra você nessa data. Pra você também. Quem que é a avó dela? Não falou, não? É, feliz aniversário pra rádio e pra minha avó. Assim é o Happy Girl. Não sei que diabo que é isso, mas eu li aqui, o Happy Girl. Eu vou ler, depois eu vou saber o que que é, viu, Emanuele? Beijo no seu coração.
4: É um cara que cantava rap que fez um gol.
1: É mesmo, ele jogava no Corinthians. Agora, o Emanuele, manda o nome da vovó, né, Lico? Pra gente mandar um abraço pra ela,
4: manda,
1: né?
4: Manda aí.
1: Manda aí o nome dela aí, o Emanuele. Um abraço pra você. Um abraço pra você, Terezinha. Se tiver coisa de comer, chama nós, Terezinha. Nós ia aí na Portela comemorar o Edson Petronilho. 11h47, minha amiga Dani Esperon chega aqui pra falar com a gente, sabe sobre o quê? Sobre, deixa eu ver aqui, futebol internacional...
4: Não, é o 2.
1: É o 2?
4: É a seleção brasileira, né?
1: Seleção brasileira? Seleção brasileira. Ancelotti testa 25 jogadores e avisa novidades. Vem aí na seleção. Grande novidade na seleção pra jogar contra a Índia lá em Madagascar, sei lá que, onde é que é, né? Não, é outro nome. Grande novidade.
4: É lá em Calcutá, na Índia.
1: Vixe Maria, rapaz. Fala com nós aí, Dani Esperon.
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seleção brasileira se prepara para o confronto diante da Índia. No próximo sábado, às 11 horas da manhã, no horário de Brasília, último amistoso desta super data FIFA. E apenas um jogador ainda não esteve em campo, dentre os 26 convocados pelo técnico Carlo Ancelotti. Pedro Morisco, goleiro, ele inclusive já está confirmado pelo treinador italiano para o jogo contra os indianos. Vale ressaltar que o atacante Rafinha, ele foi desconvocado por um edema na coxa direita. Não é uma lesão, mas a seleção preferiu devolver ele para o clube dele, que é o Barcelona, para evitar problemas maiores. E ninguém vai ser convocado na vaga do Rafinha para esse jogo de sábado. Então, a tendência é que Carlo Ancelotti misture mais a equipe e promova algumas mudanças, até para iniciar mesmo os testes na cabeça dele, visando já a próxima data FIFA. Breno Bidon e Arthur Dias, que tiveram poucos minutos na última terça-feira, podem pintar na equipe titular. Agência Rádio Web com informações da seleção brasileira, Daniela Esperon.

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1: 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Muito obrigado, Lico, aí, por trazer essa turma maravilhosa. 11 horas e 51 minutos, 11h50. Tá acabando esse negócio de propaganda política, viu, gente? Tá acabando. Amanhã nós já não temos mais, não teremos mais. Olha, Lico, a avó da Emanuele, pra você e você me mandar um super beijo pra ela que tá fazendo aniversário hoje, é a dona Sebastiana, Lico.
0: Ô, dona Sebastiana, um abraço pra senhora, feliz aniversário também pro Edson Petronilho, que Deus abençoe vocês grandemente, dando muita saúde e muita paz na vida de vocês.
1: É, e a dona Sebastiana.
2: Dona Sebastiana e o Edson, e a todo o povo da Portelândia, que Deus continue abençoando vocês, que vocês são ouvintes assíduos aí da nossa rádio, né? E que Deus esteja sempre presente na vida de todos.
1: Olha, 11 horas e 52 minutos, é a Terezinha que falou com a gente lá na Portelândia, ela trabalha no quartel da Polícia Militar. Um abraço pra você, pra todo mundo aí, um abraço pra todos os policiais dessa maravilhosa Polícia Militar do estado de Goiás, daqui de Mineiros e de Portelândia.
2: Grande abraço pro Moraes, tá sempre por aí, Moraes.
0: Isso mesmo, um abraço pra toda essa galera lá. Vamos aí agora, tá, com...
1: Ô, Lico, vamos de MEC. Nós temos um pouquinho tempo aqui pra convocar os torcedores, Semi, pra gente lotar o estádio, pra torcida acompanhar o MEC. Lico, nós temos brindes também.
0: Isso, agora vamos, só lembrando, né, que os ingressos desde a quarta-feira já está à venda nos postos habituais. Adquira logo, né, pra que a gente sabe que é um dia que o pessoal trabalha e vai chegar lá pra não dar aquele tumulto. Compra seu ingresso antecipado, vamos lotar o Odilon Flores pra fazer uma grande festa, porque a festa já tá prometendo, vai prometer. 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E amanhã no programa Resenha Esportiva vai ter 3 ingressos aí que a gente vai sortear para esse grande jogo, essa decisão, que se o Mineiros ganhar, dorme aí já na segunda colocação, só vai depender de 2 tropeços, um do Goianésia e outro aí do Bom Jesus.
1: Semi, o time você acha que vem o mesmo, né? Não muda, né?
2: Eu acredito que o técnico não vai mudar, porque não tem motivo para mudar, não, né? Tem. Ninguém suspenso, ninguém machucado, então o time base tá definido já algumas rodadas, o MEC vem fazendo pequenas alterações aí quando é a necessidade física ou por conta de cartões, mas o time do MEC deve se manter o mesmo time, porque tem dado resultado, tem feito bons jogos, tem ganhado seus jogos, né? Como esse último mesmo lá em Goianésia, então o técnico deve

0: os dois zagueiros, um sentindo o joelho e o outro com conjuntivite. Então o Morrinhos vem com problemas desfalque aí, com dois com cartões e dois aí por problemas físicos, né? De repente esses dois poderá jogar, a gente ainda não sabe, mas os dois com cartão com certeza não vai enfrentar o Mineiros. E a gente sabe que a equipe do Morrinhos é uma equipe bastante experiente, tem jogadores muito experientes, tem um goleiro muito bom, que é o David, muito bom, David Becker.
1: Entra na lista dos melhores do campeonato?
0: Pra mim, eu vou colocar ele como melhor. Eu tava entre três, né? Mas ainda não defini.
1: Fala os três rapidinho aí.
0: Não, pra mim é o Túlio, esse e o do Goianese. O do Morrinhos, do Goianese e o Túlio, pra mim, é os três que pra mim tá destacando aí no campeonato.
1: Eu também tenho esse pensamento, viu?
0: E eu tô com o Semi. O Mineiros é com você, né? O Mineiros vai vir com a mesma equipe, né? Que já tá entrosada. A gente sabe que o Alan George é um técnico que sempre mantém os jogadores pra dar mais entrosamento, porque a gente sabe que os treinamentos agora são bem poucos, né? A Mineiros teve uma semana cheia, o Mineiros tá trabalhando e hoje à tarde, às 16 horas, vai definir aí a equipe. A gente vai estar lá, né? Se Deus quiser, a gente vai tá lá para poder acompanhar esse grande treinamento de hoje para definir a equipe de amanhã aí contra a equipe do Morrinhos.
1: Semi, um abraço para você. 11:57, 11 já vai dar 11:57. Muito obrigado pela sua participação. Amanhã nós estaremos firme e forte lá no Odilon Flores para levar, para empurrar o Mineiros. Eu queria que nas suas palavras finais você fizesse uma convocação. Nós ainda temos um tempinho, mais um minuto, nós temos um tempinho para você convocar o torcedor a lotar o estádio e a receber o Mineiros amanhã, Semi.
2: Olha, amanhã é um jogo chave para as duas equipes, né? Tanto pro Mineiros quanto pro Morrinhos. Nós sabemos que é um jogo de 6 pontos, ambas têm que vencer, o empate arrebenta com as duas, então eu acho que amanhã vai ser um jogo de trocação. O Mineiros tem que impor o seu mando de campo aí, liderado pela sua torcida, o 12º jogador. Então o torcedor amanhã, como em todos os jogos, ele é fundamental, ele é extremamente importante. Nós pedimos aí de todo o coração, né? Nós que somos torcedores do Mineiros, nós que amamos esse clube, queremos o melhor para Mineiros e para nós, para o Mineiros Esporte Clube e para nossa cidade. Então, convocar, pedir, né? Fazer esse convite mais uma vez, fortalecer esse relacionamento com o torcedor. Amanhã vai ser um dia muito agradável, Cracktel, Luiz Carlos Lico, porque vai ter o batuque, vai ter fumacinha, vai ser muito gratificante a gente estar lá. Pra gente é um prazer, né? Tá vendo esse jogo do Mineiros em loco, o time do Mineiros, um time vibrante, um time que tem jogado para cima. Nós temos feito grandes jogos porque há uma interação entre torcida e também com os jogadores, né? Nós falamos agora aí da manutenção da nossa equipe, e isso é muito importante porque o time entra mais forte, o time já se conhece e o time do Mineiros aprendeu a jogar junto. Tanto é que os últimos jogos, se você for pegar a pontuação tá lá em cima. É exatamente por conta dessa coesão, por conta dessa amizade do grupo, por conta do trabalho do nosso treinador e também por força da nossa torcida. A recepção, você tem chamado aí o nosso torcedor, para que recepcione da melhor forma possível o nosso atleta, porque ele está percebendo, ele está entendendo o quanto carinhosa é a população de Mineiros, o quanto carinhosa é a nossa torcida. E nós não temos dúvida, Théo, que amanhã nós vamos ter uma casa de novo lotada lá para estar recebendo o time do Mineiros e sair mais uma vez do Odilon Flores com a vitória.
1: Lico, um abraço para você e que nós possamos estar juntos amanhã lá para mais uma vitória do Mineiros e o Mineiros fazer 3 pontos. Lico.
0: Um abraço para você, um abraço para quem participou do programa, para quem não participou também um abraço para o Semi Nascimento, um abraço para você, para o nosso querido ouvinte. Voltaremos aqui dentro do programa do Gilmar no Entardecer no Sertão, com o momento do Mecão, e às 19 horas estarei aqui com Rancho Sertanejo. Um abraço e até lá.
1: Gente, um abraço pra você, um abraço, João Farofa, muito obrigado pela sua participação, não dá pra rodar. Márcio Grey, um abraço pra você também. Manda o zap aí pelo 367-20322, continua mandando pra você entrar no sorteio amanhã.
0: Amanhã.
1: Né?
0: Amanhã. Esse vai ser hoje vai ser apagado, Márcio Grey, mas amanhã que você tem que mandar aí essa mensagem pra você concorrer a ingresso.
1: Isso. Um abraço para todo mundo. Gente, fiquem todos com Deus. Muito obrigado de coração. Muito obrigado de coração por permitir que a gente entrasse nos seus lares, aonde é que você esteja. Pela paciência, né? De ter um programa curto, mas um programa de qualidade, um programa de carinho, um programa de amor a todos vocês. Muito obrigado pela parceria de todos aqueles que estão com a gente nas nossas transmissões, nos nossos programas. E te garanto uma coisa: nós fazemos a coisa com muito amor, com muito carinho, com muita dedicação. Para você que está aí do outro lado, para você que acredita que nós somos a pioneira e que nós somos a melhor que tem em todo o sudoeste goiano. Nós estamos na melhor rádio, na melhor cidade, temos o melhor clube do mundo e temos as melhores pessoas do mundo. Tudo aonde? Aqui em Mineiros. Grande abraço, parabéns Eldorado, parabéns 91,9 pelos seus 70, pelos seus 70 e...
2: 47
1: anos. 47 anos, pelos seus 47 anos. Um abraço pra vocês.

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2: A Hora do Recado, agora são 12:27. 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Olha, procura-se emprego, Thales. Ele é casado, tem filho, procura serviços em fazendas, possui experiência com gado e também trabalha com trator. Telefone para contato 649-9601-4462. O Cleiton Dantas está à procura de emprego em fazenda, com gado de corte e também como operador de tratores. Ele não possui experiência em lavoura, mas aprende rápido e está disposto a aprender e trabalhar. Telefone para contato 649-9991-5121. O José Batista, ele é solteiro e está à procura de serviços em chácaras, sítios e fazendas como caseiro. Contato 649-9929-1051. O Vinícius é casado, tem filhos. Procura serviços como caseiro em chácaras e fazendas, serviços gerais. Telefone contato 649-9218-0812. Olha, a vaga de emprego, a Posê Beleza e Estética está com vaga para depilação e designer. Interessados, levar currículo na Posê. Utilidade pública, foi perdido uma chave de carro, um carro, um veículo Ford Ka, com um chaveiro rosa no trajeto entre o Jardim das Perobeiras e a Escola Maria Eduarda. Quem encontrou ou vier a encontrar, por favor, entre em contato pelo telefone 649-9973-6654. Falar com a Jucimeire. Gratifica-se. Olha, foi perdida uma pasta de plástico de cor preta com documentos em nome de Ronaldo Martins de Souza. Ela foi perdida nas imediações da Mafil. Quem encontrou ou vier a encontrar, deixar aqui na recepção da Eldorado ou ligar no telefone 649-9607-0239. Olha, vende-se uma excelente área com mais de 11 mil metros quadrados, situada à Avenida Antônio Carlos Paniago, entrada principal de Mineiros. 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Aluga-se. O José Vicente está alugando um ponto de táxi localizado na rodoviária aqui de Mineiros. Quem tiver interesse ou quiser mais informações, você pode entrar em contato pelo telefone 649-9927-7112. E assim fechamos a primeira edição da Hora do Recado. Volta em sua segunda edição logo mais, às 16:55, com Gilmar Silva, no Entardecer no Sertão.
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2: Olá, boa tarde. Está no ar mais uma edição do Jornal Eldorado. Hoje é quinta-feira, dia 1 de outubro de 2026. Eu sou Carlos André, a direção executiva de Cleia Gouveia. Confira agora, no Jornal Eldorado, as principais manchetes da edição de hoje.
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2: Júri começa a julgar 3 policiais acusados de matar o advogado Davi Seba. Leandro e Leonardo vão ganhar filme sobre a história da dupla sertaneja aqui em Goiás. Destaque para o agro, daqui a pouquinho também Libório Santos, eleições 2026. Estes e outros destaques você acompanha aqui e agora no Jornal Eldorado.
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2: Olha, o Tribunal do Júri de Goiânia inicia nesta quinta-feira, dia 1º, o julgamento dos 3 policiais acusados pela morte do advogado Davi Seba, né? Bastante crime que foi ocorrido há 14 anos atrás, mas que houve uma repercussão muito grande, né? Aqui em Goiás e também no país. 7 jurados vão decidir se o tenente Idanilton Pereira de Souza, o sargento Luiz Frederico de Oliveira e o ex-policial militar Jonatas Atevenir Jordão são culpados ou inocentes. A previsão é de que a sessão dure 2 dias, com depoimentos, interrogatórios e debates entre acusações e defesa. Os réus respondem por homicídio qualificado, fraude processual, ainda porte ilegal de arma com numeração raspada, disparo de arma de fogo e usurpação de função pública. A trajetória de Leandro e Leonardo, uma das duplas mais conhecidas da música sertaneja brasileira, vai chegar ao cinema. O longa, intitulado Não Aprendi a Dizer Adeus, já está em fase de testes para a escolha do elenco, que vai representar os cantores e outras pessoas que fizeram parte da carreira dos irmãos aqui e fazem em Goiás. Agora são 12:35, vamos até Goiânia, Libório Santos chamando as informações de hoje. Libório, boa tarde.
4: Muito boa tarde para você, Carlos André, boa tarde, ouvintes do Jornal Eldorado, Eldorado FM 91.9, Mineiros. Nós estamos de volta de Goiânia com as principais notícias do dia. Sistema elétrico adota bandeira verde em outubro, eliminando taxas extras. Está em vigor lei que classifica o diabetes do tipo 1 como sendo uma deficiência. Clubes de futebol ameaçam parar o Campeonato Brasileiro em protesto contra a decisão das Bets. Eu sou Libório Santos, hoje é dia 1º de outubro, quinta-feira, e esses são os nossos destaques. Fim da greve da Caixa Econômica Federal e o atendimento se normalizou a partir de ontem. O município de Arizona, conhecido pela sua tradicional cachaça de alambique, agora ganha uma outra projeção. Subiu no ranking nacional e é o 7º maior produtor de leite do Brasil. Em 2025, foram produzidos em Arizona 138 milhões de litros de leite. Uma jovem mulher, 26 anos de idade, ex-rainha do rodeio de Santa Rosa de Goiás, morreu num acidente de carro na zona rural do município. Ela deixou uma filhinha de 1 ano de idade que também estava no carro e sobreviveu. Outubro, de acordo com a determinação da Agência Nacional de Energia Elétrica, teremos a chamada bandeira verde. Isso significa que não haverá nenhuma cobrança na taxa extra de energia, Claro que é uma boa notícia, né? Mas isso não significa que o consumidor vai pagar menos. São necessárias algumas ações para economizar o consumo, como alerta André Abrão, gerente de relacionamento da Equatorial Goiás.
5: Isso não quer dizer que a sua fatura vai abaixar de valor de maneira automática. Aquilo que gera valores na fatura é justamente a forma com que você consome energia. Então, aqui vão algumas dicas para que você tenha um consumo eficiente. Quando a gente fala de ar-condicionado, principalmente agora, nesse período tão quente no estado de Goiás, manter a temperatura entre 22 e 23 graus, um ambiente totalmente fechado, e, se possível, utilize o ventilador para circular toda essa carga térmica dentro do ambiente. Muita atenção com a geladeira. Se a borracha dela não estiver vedando bem, estiver fazendo aquele ventinho frio do lado da geladeira, já é sinal de que ela precisa passar por uma manutenção. Assim também como ter muito cuidado com máquina de lavar e ferro de passar. São dois equipamentos que transformam energia em calor e consomem bastante. E agora também o chuveiro elétrico. O chuveiro agora, nesse período de calor, não precisa ficar na posição inverno, ele pode ficar na posição verão, trazendo ainda um conforto térmico sem gastar muita energia.
4: A conta do mês ficou um pouco mais leve para as famílias de classe média de Goiânia, mas não em todos os itens. Em agosto, a inflação para esse grupo caiu 0,24%, acompanhado do movimento de deflação registrado na capital. No entanto, enquanto a conta de luz e os combustíveis recuaram, produtos como a carne ficaram mais caros e os gastos com a educação também subiram. De janeiro a agosto, a inflação da classe média em Goiânia chegou a 3,08%. Clubes brasileiros passaram a discutir a possibilidade de interromper o Campeonato Brasileiro em relação à medida provisória que proibiu a atuação e a publicidade das casas de apostas do país. A decisão preocupa os dirigentes pelos impactos sobre contratos e patrocínio, já que as betes representam uma parcela relevante das receitas do futebol. A articulação ganhou força na segunda-feira, quando clubes também decidiram não participar de uma reunião prevista com representantes do governo. Uma explosão da rodoviária de São Simão, sul de Goiás, destruiu uma lanchonete e feriu 3 pessoas na madrugada desta quarta-feira. Segundo o Corpo de Bombeiros, uma das vítimas é um idoso de 86 anos e teve queimaduras em 63% do corpo. Foi removido aqui para Goiânia. A causa da explosão ainda não foi identificada. Já está em vigor uma importante lei que, aliás, encontrou várias barreiras para ser aprovada e sancionada. É a lei que classifica o diabetes do tipo 1 como sendo uma deficiência. Essa lei é de autoria da deputada Flávia Moraes. Mas o que significa? O que vai trazer de benefícios aos portadores da doença? Bom, Flávia Moraes explica.
6: Hoje nós temos mais de 20 milhões de brasileiros com diabetes, 700 mil com diabetes tipo 1, e a gente sabe que é congênito, ele já nasce com a deficiência do funcionamento do pâncreas. Então, através desse projeto, só os pacientes com diabetes tipo 1 terão acesso, e eles terão acesso aí a algumas questões que vão mudar a realidade da vida dele. Por exemplo, a criança ela vai ter um acompanhamento na escola que vai garantir uma merenda que ele possa utilizar sem ter problemas do diabetes. Se ele tiver um pico de hipoglicemia, na escola vai ter alguém que vai saber acompanhar ele nesse momento. Então, tudo isso é vital para essa criança. Em outras questões também, por exemplo, uma família extremamente vulnerável. Se tem uma pessoa com diabetes tipo 1, vai ter direito ao BPC, que é o benefício de prestação continuada. Então, ali ele vai poder, através desse recurso, ter uma alimentação mais adequada, vai poder ter acesso aos medicamentos.
4: Eram essas as informações de hoje de Goiânia, informou Libório Santos.

0: bem, agora são 12h40, meio-dia e 40, no Jornal Eldorado. Muito obrigado, Libório Santos, pelas informações aí da nossa capital, tá bom? Você volta amanhã, sexta-feira. Olha, em seguida, vamos destacar um outro assunto aqui, o destaque local. Estou recebendo o Milton Alves, ele é titular do cartório terceiro ofício aqui da cidade de Mineiros, um convite, né? Ação de reconhecimento de paternidade, programa Pai Presente, que inclusive começa exatamente amanhã, não é isso, Milton? Boa tarde.
1: Boa tarde, meu amigo, tudo bem? Boa Ótimo. Tarde, Mineiros. É isso mesmo. Nós estaremos fazendo uma ação social chamada Programa Pai Presente. No que consiste essa ação? Uhum. É um mutirão de reconhecimento de paternidade. Todas aquelas pessoas que não têm o pai na certidão de nascimento, principalmente as crianças, elas, as mães vão estar tendo a oportunidade de se dirigirem amanhã, dia 2 de outubro, sexta-feira, das 8 às 18, no Fórum de Mineiros, no Salão do Júri, ter a oportunidade de estarem indicando o pai dessa criança. Para aquelas, para aqueles casos em que já há um diálogo, já há uma conversa, o pai tem uma vontade de estar reconhecendo de forma voluntária, também pode se dirigir ao fórum, que nós estaremos fazendo isso. Caso o pai não esteja convicto daquele parentesco, da paternidade biológica, o Tribunal de Justiça vai estar oferecendo 50 kits de DNA para os 50 primeiros casos, tudo de forma gratuita. Vai ser feita a coleta e aquele pai vai poder fazer aquele reconhecimento de forma convicta, segura, dando mais dignidade para aquelas crianças, para aquelas pessoas que não possuem o pai, não possuem a certidão de nascimento, os pais.
0: Portanto, olha aí o convite para você, 12h43 aqui do Milton, é amanhã, né, que acontece, e é durante todo o dia, né, de 8 às 18.
1: Isso, das 8 às 18, nós lá do cartório, terceiro ofício, juntamente com a equipe do fórum, vamos estar aguardando a população e fazer até mais um convite aqui, uma complementação.
0: Certo.
1: Não irá ser somente a paternidade biológica. Você pai, você mãe, que às vezes tem aquele filho do coração, aquele filho que no direito nós chamamos de sócio afetivo. Nós também estaremos dando entrada no procedimento de reconhecimento sócio afetivo. Nós vamos estar orientando como que funciona. Então, não deixem de buscar, é um evento único, buscando trazer cidadania para a nossa população. Aquelas pessoas que estiverem no evento e, por acaso, não tiverem as suas certidões de nascimento, de casamento, e não tiverem condições de solicitarem e de arcar com esses custos, vai ser possível solicitar as segundas vias dessas certidões de forma totalmente gratuita. Então fica aí o convite para a nossa população mineirense para estar comparecendo e aproveitando essa oportunidade.
0: Muito bem, programa Pai Presente, o Tribunal de Justiça, né, aqui do Estado de Goiás, em conjunto com a Secretaria de Educação do município e também o cartório do terceiro ofício aqui de Mineiros, portanto, está convidando. A gente agradece, Milton, por você explanar muito bem e fazer esse convite a toda a nossa população mineirense. Por enquanto, muito obrigado, até uma próxima oportunidade.
1: Obrigado.
0: Obrigado a você. Agora são 12h45. Leonardo Freitas, na sequência, boa tarde, os comentários do Agro.
2: Olá, meus amigos, tudo bem? Já estamos de volta. Análises privadas da Stonex estimam que o centro-sul do país registrará recorde de cana na safra 27-28. A moagem projetada pode alcançar a marca histórica de 662 milhões de toneladas devido à expansão da área colhida. Preços favoráveis no mercado internacional tendem a fazer o açúcar ganhar mais espaço de produção frente ao etanol. Com essa orientação industrial, as exportações de açúcar da região podem chegar perto de 34 milhões de toneladas. Estudo indica que a variação de preços no campo não é repassada com a mesma velocidade às prateleiras de supermercado. Produtos como café e leite transmitem as variações de preço de forma muito rápida ao consumidor final. No caso do café, os reajustes chegam aos supermercados entre 2 e 4 meses, com alta correlação de repasse. Já a carne bovina apresenta repasse bem mais lento, amortecido por intermediários e pela concorrência com outras proteínas. A FMC alienou 20% do seu negócio de defensivos ao grupo belga por cerca de $400 milhões. O movimento busca fortalecer o caixa da FMC após o acúmulo de uma dívida de aproximadamente $4 bilhões. Já a Nutrien confirmou o encerramento total das suas operações de varejo nos estados de São Paulo e Mato Grosso do Sul. A decisão da multinacional canadense gerou demissão e faz parte de uma reestruturação operacional no mercado brasileiro. A FMC alienou 20% do seu negócio de defensivos ao grupo belga por cerca de $400 milhões. O movimento busca fortalecer o caixa da FMC após o acúmulo de uma dívida de aproximadamente $4 bilhões. Já a Nutrien confirmou o encerramento total das suas operações de varejo nos estados de São Paulo e Mato Grosso do Sul. A decisão da multinacional canadense gerou demissão e faz parte de uma reestruturação operacional no mercado brasileiro. A China comprou mais de 10 milhões de toneladas de soja dos Estados Unidos, atingindo mais de 41% da meta estipulada de 25 milhões de toneladas métricas. As vendas relâmpago recentes incluíram 4 milhões de bushels para entrega na safra atual, superando em 94% os volumes do ano passado. No mercado interno, a escassez da oleaginosa elevou os prêmios físicos a 50 centavos acima das cotações em Minnesota.
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0: Muito bem, agora são 12 horas 48 minutos, meio-dia e 48. Seguimos com mais notícias, com mais informações aqui no Jornal Eldorado.

0: seguida, vamos destacar as eleições 2026. Apenas 20% dos principais candidatos a governador tem planos, né, abrangentes para o saneamento, aponta o estudo. Destaque na sequência aqui do Jornal Eldorado, são 12h49.
1: Apenas 20% dos principais candidatos aos governos estaduais têm planos abrangentes para o saneamento básico, segundo o estudo do Instituto Trata Brasil. O levantamento analisou 62 candidatos com maior probabilidade de serem eleitos ou de disputar o segundo turno e identificou que desses, apenas 13 apresentaram propostas com os quatro eixos considerados pela pesquisa: planejamento e regionalização, investimentos, governança e regulação e metas concretas. Apesar de 87% dos planos mencionarem a universalização do saneamento, apenas 26% estabelecem metas objetivas para ampliar o acesso aos serviços. O levantamento também mostra que o nível de comprometimento dos candidatos não acompanha necessariamente a situação dos indicadores de saneamento nos estados. Um dos exemplos citados pela presidente executiva do Instituto Trata Brasil, Luana Preto, é o Maranhão. O estado teve a menor média de comprometimento entre as 27 unidades da federação, com 1,5. Também apresentou o menor percentual de esgoto tratado do país, de 12,24%. Luana destaca que o comprometimento dos candidatos nas UFs com saneamento básico mais deficitário deveria ser maior.
2: Ou seja, os estados que têm indicadores piores em relação ao saneamento básico deveriam estar mais comprometidos em relação a esse tema. Mas não é isso que a gente identificou em relação ao estudo.
1: Na análise regional, o Nordeste apresentou a maior média de comprometimento dos candidatos, já o Centro-Oeste a menor. No recorte estadual, Pernambuco alcançou a maior média de comprometimento e o Maranhão ficou com a menor. Para Luana Preto, os próximos governos estaduais precisam avançar em políticas como a regionalização dos serviços.
2: É importante, né, que caso não haja regionalização dos serviços de saneamento no estado, que se busque essa regionalização, né, para que municípios grandes e pequenos sejam incluídos nesse processo de universalização.
1: O estudo comparou a média de comprometimento dos planos de governo com indicadores do CINISA de 2024, como atendimento de água, coleta e tratamento de esgoto e investimento por habitante. A análise considera os planos de governo disponíveis no Tribunal Superior Eleitoral até 15 de setembro e chama atenção para o período de 2027 a 2030, que antecede o prazo de 2033 para a universalização dos serviços de saneamento. Para Luana Preto, os próximos 4 anos devem envolver medidas como a ampliação dos investimentos, fortalecimento da regulação e inclusão de populações vulneráveis e rurais. Reportagem Bianca Mingotti.
0: Obrigado, Bianca, pelas informações aqui no Jornal Eldorado. 47 anos da pioneira de Mineiros, né? Essa data tão especial nesta quinta-feira, portanto, né? 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

0: também pode ser usado para identificação em algumas situações, além de ajudar a consultar o local de votação. Por isso, a recomendação é baixar o aplicativo com antecedência. Na urna eleitoral, o eleitor vota 6 vezes nesta ordem: deputado federal, deputado estadual ou distrital, primeiro senador, segundo senador, governador e presidente da República. Uma novidade importante deste ano é que serão 2 vagas para o Senado, então é preciso escolher 2 candidatos diferentes sem repetir o número. O eleitor pode levar celular ao local de votação, mas não pode entrar com ele na cabine. Já a colinha, com os números anotados no papel, é permitida e ajuda a agilizar o voto. As sessões funcionam das 8 às 5 horas no horário de Brasília, e quem estiver na fila até esse horário poderá votar mesmo após o fecheamento dos portões. Reportagem Sofia Muniz.
1: 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Hoje é quinta-feira, dia 1º de outubro de 2026. Este foi o seu Jornal Eldorado. Eu sou o Carlos André, a direção executiva de Cleia Gouveia. 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
1: Opa, muito bem, beleza? Boa tarde, gente! Quintou com muita alegria aqui na sua 91,9 FM. A partir de agora, eu daqui e você daí, juntos e misturados, trazendo muitas músicas, notícias, informações e entretenimento aqui no seu rádio. Para você que não me conhece, muito prazer, me chamo Franciele Fadekischer e vou estar juntinha de você até às 15 horas, trazendo muita música boa e muita alegria. O nosso canal interativo já está liberado a partir de agora, valendo a sua participação no 36720322, o número do sucesso. Vamos juntos! Hoje, quinta-feira, 1º de outubro, o ano é 2026. No seu rádio são 13 horas e 3 minutos. Já quero desejar um mês abençoado, cheio de coisas boas, cheio de bênçãos na sua vida. E hoje vamos começar com Felipe Araújo, a música Ainda Sou Tão Seu.

Muito bem, no seu rádio, 13 horas e 12 minutos. 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
1: Muito bem, no seu rádio, 13 horas e 27 minutos. 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

Muito bem, no seu rádio, 13 horas e 41 minutos. Vamos para o nosso canal interativo com as nossas participações. Quem está com a gente é o Parmênio. Parmênio Gomes está na sintonia, está participando, está pedindo música. Abraço para você, Parmênio. Valeu pela audiência e, claro, pela participação. Já vou colocar o seu pedido na sequência, viu? Ele pediu a música de Rick Renner, Mãe. Quem também tá com a gente é o Jean, tá na sintonia, mandou oi, boa tarde. Tá parabenizando a Rádio Nota 1000 e diz que hoje também ele está de aniversário, completando mais uma primavera. Que data especial, Jean. E que honra, né, ser justamente no dia 1º de outubro. Parabéns pra você, muitos anos de vida, muitas felicidades pra você, tá bom? Deus abençoe sempre sua vida, sua casa, sua família. Desejo que você consiga alcançar todos os seus sonhos. Felicidades. Também vai meu boa tarde pro Dantinha, tá na sintonia. Mandou boa tarde, minha amiga. Manda um alô pra todos os ouvintes da 91,9 FM, ao Dantinha e uma moda do Renan e Raí. Falou, já mando pra você na sequência, Dantinha. Valeu pela participação.

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0: Jump Joias, hora certa, 13 horas e 59 minutos.
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6: 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Vamos com as nossas participações. Temos participações aqui no nosso canal interativo. Vamos ver quem tá participando. A Lucy tá com a gente. Fala comigo, Lucy.
7: Felicidade. Ô, Franciele, boa tarde pra nós.
6: Boa tarde.
7: Qual a moda boa aí pra nós aí?
6: Ah.
7: Gustavo Lima, Proibido Terminar.
6: Beleza.
7: Agradecer pro meu compadre Giovanni, estamos aqui grudadinho. Chove ou não chove?
6: Ó. Oh.
7: Calorão danado, pros meus companheiros aí, os meninos da Tesoura Ligeira. Breguinho, o Carrijo lá no Salão do Carrijo. Meu amigo Luz Tropeiro, Tropeiro, cadê você? Mas apareça por cá. Pra nós molhar o paladar e apertar digital. Tá meio sumido. Meu amigo Moedinha. Pra todos aí que gostar, fechou, minha filha? Tamo por cá, viu?
6: Fechou, Lucy. Valeu pela participação, viu? Coloquei na sequência. Também vai meu boa tarde pro Maurício, tá na sintonia, tá participando com a gente. Vai o meu boa tarde pro Edson, também tá na sintonia, tá participando, curtindo a nossa programação. O Márcio também tá participando, tô de carona com o Márcio. Abraço pra você, Márcio, e eu acho que chove, viu? Também vou mandar meu boa tarde pro Lindomar Oliveira, o cara mais apaixonado do setor Cruvinel. Apaixonado e feliz, viu, gente? Ele tá pedindo música de Eduardo Costa. Cuidado! Já mando na sequência.

0: Muito obrigado. Obrigado, BC. Obrigado, Camboriú.
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2: Muito bem, no seu rádio, 14:40. 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

0: Muito bem, no seu rádio, 14 horas e 45 minutos. 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

Muito bem, 14 horas e 53 minutos. Quem passou por aqui? Vamos ver. Nayara Azevedo, Termina a Base. Ainda teve DJ Alok com participação de Matheus e Cauã, a música Suave. E Kleber e Cauã, a música 1, 2, 3. E vamos para o nosso canal interativo com as nossas participações. Vou mandar meu boa tarde. Vamos ver, o Valdivino Nogueira tá na sintonia, tá participando com a gente. Boa tarde, Valdivino. Tá com a gente no bairro 31 de outubro, curtindo a nossa programação. Excelente quinta-feira para você, viu? Para você e sua família. Também vai meu boa tarde pro Edmar, tá na sintonia, tá participando. Ah, gente, e hoje, dia 1º, também é aniversário do Edson. Parabéns, Edson. Muitos anos de vida, muitas felicidades, viu? Também vai meu boa tarde. A Luísa tá na sintonia, tá participando. A Edna também tá participando aqui no nosso canal interativo, também pediu uma música. O Leandro também tá na sintonia, tá participando, mandou boa tarde, participou aqui conosco. Seja bem-vindo, Leandro. Quem também participou, o Cláudio Alves, também tá participando, pediu música de Rick Renne, Não Perca Tua Fé. Vamos encerrar com ela. Cláudio, valeu pela participação, viu? Faltando apenas 4 minutos para as 15 horas, o nosso programa Tarde Total vai ficando por aqui. Já desejo a todos um excelente finzinho de tarde, uma excelente quinta-feira. O nosso encontro fica marcado amanhã, a partir das 13 horas, se assim Papai do Céu nos permitir. Lembrando que pontualmente às 15 horas vamos com a nossa consagração e na sequência tem Entardecer no Sertão com Gilmar Silva, trazendo o melhor do sertanejo para você. Então, um grande abraço, um grande beijo, fui!

0: Produção Milícia da Imaculada.
1: Iniciamos outubro e com ele o mês missionário e do Rosário. O Papa Francisco destacou que ele nos mostra o caminho de Santa Teresa do Menino Jesus, que fez da oração no mundo o combustível da ação missionária. E deixa esta pergunta: quando nós rezamos pela difusão do Evangelho para nos convertermos da omissão à missão? A missão é permanente, identidade essencial da Igreja que impulsiona toda a vida das comunidades, essência da nossa fé. Juntos, vivamos intensamente este tempo, contemplando a Virgem Maria, que é missionária, a continuadora da missão de seu filho e formadora de missionários. Ela é um modelo do seguimento de Cristo que nos conduz e nos fortalece no caminho ao Criador. Por isso, ela atrai multidões para a comunhão com Jesus Cristo e sua Igreja. Com o seu sim a Deus, nos ensina a acolher os planos divinos, mesmo quando não compreendemos tudo. Em momentos de dúvida ou dor, Maria nos

0: mostra que a esperança vem da escuta atenta de Deus e não da lógica do mundo. Ao visitar a prima Isabel, ela exemplifica a caridade e a importância de cuidar das necessidades dos outros. Consagremos-nos a Maria, que guardava todos os acontecimentos em seu coração, ensinando-nos o valor da oração e da ação. Amém.
1: Unidos pela fé, juntos com o Frei Sebastião Benito Coalho, renovemos a consagração a Nossa Senhora.
2: Virgem Imaculada, minha Mãe Maria, eu renovo hoje e sempre a consagração de todo o meu ser, para que disponhais de mim para o bem de todos. Somente peço que eu possa, minha Rainha e Mãe da Igreja, cooperar fielmente com a vossa missão de construir o reino do vosso Filho Jesus no mundo. Para isso vos ofereço minhas orações, sacrifícios e ações. Ó Maria, concebida sem pecado, arrogai por nós que recorremos a vós, e por todos quantos não recorrem a vós, especialmente pelos inimigos da Santa Igreja, e por todos quantos são a vós recomendados. Pela intercessão da Virgem Imaculada, Nossa Mãe, abençoe-vos o Deus Todo-Poderoso, Pai, Filho e Espírito Santo. Amém.

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3: Começa. É tudo pronto por aqui, filho. Já tudo ajustado pra começar o programão mais sertanejão do Brasil. Na sua tarde, quinta-feira, 1º de outubro, ano 2026. Abrindo a porteira do seu coração, aumentando o volume do rádio. Começando a partilha agora aí. Entardecer no sertão aqui pela sua 91,9 FM. É a rádio que está sempre ao seu lado desde 1979. Estamos chegando para começar mais uma edição do Entardecer no Sertão. Essa tarde, quinta-feira. Tarde quente, marcando 30 graus. Mas pelo jeito vai cair uma chuvinha aí.
4: Aqui choveu,
3: rapaz. Ainda não, mas vai, viu? Olha diretamente aqui no estúdio, Helena Paniago. Gilmar Silva te fazendo companhia. Vamos juntos aí com moda boa, informação, contendo com a sua participação toda a vida, o 36720322. 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Olha aí, hoje começando aí mês de outubro, né? E a gente tá naquela expectativa e pedindo aí a que esse mês de outubro seja um mês aí abençoado para todos nós, com muita saúde, né? Com muita coisa positiva. E hoje também estamos em festa, porque Rádio Dourado completando 47 anos de história em Mineiros e toda a região. A pioneira da região hoje, os seus 47 anos aí de existência, de muita história, muita informação, muito entretenimento. E muito serviço prestado aqui para Mineiros na parte de comunicação, divulgação aí do comércio, utilidade pública, enfim, fazendo parte da história do sudoeste de Goiânia. E quanta história tem por aqui ao longo desses 47 anos, a gente fica muito feliz por estar fazendo parte desse momento aí, né? 47 anos, não é brincadeira não, hein? Parabéns, Rádio Dourado, parabéns aos sócios proprietários, parabéns à nossa diretora executiva, Cléia Gouveia. Momento muito bacana. 1º de outubro, 47 anos de Rádio Dourado. Muito show. Parabéns a todos que fazem e fizeram parte também aqui da parte de colaboração, a todos os colaboradores, independente aí do departamento, né? Todos que passaram por aqui, aquele abraço que fizeram ajudar aí a escrever a história aqui desses 47 anos. Muito bacana. Show de bola. Vamos começar o programa com o Zezé de Camargo Luciano, trazendo uma moda bacana aí. Tarde Demais é o nome dessa moda, lindíssima e apaixonada.

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3: Hora certa, agora 15h28.
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11: Comiva, edital de convocação de Assembleia Geral Extraordinária. O presidente da Cooperativa Mista Agropecuária do Vale do Araguaia, com a sigla Comiva, no uso das suas atribuições conforme Estatuto Social, artigo 25, parágrafo 3º, convoca os senhores associados para reunirem-se presencialmente em Assembleia Geral Extraordinária, a ser realizada no Auditório Frank Green, Centro Pastoral Santo Agostinho, na Sexta Avenida, número 15, no centro da cidade. A Assembleia Geral Extraordinária será realizada neste dia 5 de outubro, segunda-feira, em primeira convocação às 15 horas, em segunda convocação às 16 horas e em terceira e última convocação às 17 horas, a fim de apreciarem e deliberarem sobre a seguinte ordem do dia: apresentação e deliberação sobre o plano de reestruturação operacional e estratégica da cooperativa, incluindo a reorganização da estrutura interna, a otimização de processos, a análise criteriosa para diminuição de custos e a maximização de receita por áreas de atuação, com base nas informações técnicas produzidas pelo Comitê de Transição e Reestruturação Operacional. Trataremos também da deliberação sobre a abertura e a celebração de parcerias estratégicas com empresas do agronegócio que demonstraram interesses em estabelecer relações com a Comiva, observando os aspectos legais, financeiros, operacionais e os interesses da cooperativa e de seus cooperados. Deliberaremos sobre a autorização ao Conselho de Administração para iniciar estudos de incorporação ou integração com outra cooperativa que guarde afinidades operacionais e geográficas com a Comiva, nos termos de legalização cooperativista, devendo o Conselho de Administração apresentar relatório circunstanciado à Assembleia Geral antes de qualquer deliberação definitiva sobre as ações. Além disso, trataremos de outros assuntos de interesse da cooperativa. Comunicamos que, para o efeito de quórum, o número atual de associados é de 3.861. Lembrando também os associados que a Assembleia instala-se e funciona regularmente com 2/3, ou seja, 2.574 associados em primeira convocação, metade mais um, ou seja, 1.931 associados em segunda convocação, e no mínimo mínimo de 10 associados em terceira e última convocação. A Assembleia Geral Extraordinária será realizada fora da sede da cooperativa por falta de espaço físico e considerando que a realização da mesma será de forma presencial. A pessoa jurídica associada à Comiva deverá apresentar até o momento do cadastro junto à Assembleia Geral Extraordinária presencialmente ou através de e-mail secretaria.diretoria@comiva.com.br documento formal indicando o responsável por seu voto, bem como seu cadastro social ou estatuto social. Mineiros, 25 de setembro. Assina o presente edital da Comiva, o presidente Cássio Teodoro Carrijo.
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0: Agora são 15h48. Hoje, quinta-feira, né? 1º de outubro, aniversário da Rádio Eldorado. Muitas pessoas trazendo aqui mensagens bacanas, parabenizando aqui a história da Rádio Eldorado. E acabei de receber aqui uma mensagem bacana. A Maísa Rezende. Maísa Rezende é filha do saudoso jornalista Elias de Oliveira, um dos fundadores aqui da Rádio Eldorado, trazendo uma mensagem bacana, homenageando esse momento bonito aí de 47 anos de história. Maísa Rezende, que também tá, já fez parte aqui de apresentação de quadros aqui da rádio, né? E também a gente ouve ela no todos os dias aí através do Departamento de Comunicação da Comiva, ela que apresenta o programa Minuto Comiva. Maísa trazendo pra gente aqui uma mensagem muito bacana. Seja bem-vinda, Maísa. Boa tarde.
3: Hoje é um dia muito especial. Olha só, a Rádio Eldorado completando 47 anos. E posso dizer com muito carinho que também faço parte dessa história. Desde criança, a Eldorado está presente na minha vida. Participei do Jornal Eldorado e, em uma fase muito especial, tive a alegria de fazer um momento bombom ao lado da nossa querida e saudosa Priscila, filha do Oscar Rodrigues, e também do Rafael, filho do Donizete, levando informações, alegria e conteúdo para crianças e adolescentes. São lembranças que permanecem e deixam muita saudade. Olha, hoje continuo tendo a oportunidade de participar da Eldorado, levando informações também por meio do Minuto Comiva, informações cooperativistas do meio agropecuário. Então, Rádio Eldorado, parabéns pelo pioneirismo, pela credibilidade, pela responsabilidade de estar sempre tão próxima das pessoas. O rádio tem esse poder de informar, de aproximar, prestar serviço e fazer parte da vida da comunicação. Que venham muitos e muitos anos de história. Parabéns pelos 47 anos, Rádio Eldorado. É uma alegria fazer parte desta história. Parabéns para todos os diretores e funcionários desta emissora. Um abraço.
0: Aí, abraço, Maísa. Obrigado. Que bonito aí. São muitas as homenagens, são muitas as histórias. A gente agradece a sua participação e a mensagem. Lindíssima mensagem aí, Maísa Rezende. Agora são 15 horas e 50 minutos.

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7: Hoje é quinta-feira, está começando mais um Minuto Comiva. A diretoria da Comiva informa aos seus cooperados que será realizada no dia 5 de outubro, segunda-feira, no auditório Frank Green, antigo Centro de Treinamento Santo Agostinho, Assembleia Geral Extraordinária. Em última convocação, às 17 horas. Na pauta serão apresentados e deliberados temas importantes para os próximos passos da Comiva, entre eles a reestruturação operacional e estratégica da cooperativa, a abertura de parcerias estratégicas com empresas do agronegócio, a autorização para estudos de possível incorporação ou integração com outra cooperativa dentro da legislação cooperativista, além de outros assuntos de interesse da Comiva. Confira o edital de convocação na íntegra em nossos canais de comunicação. A participação dos cooperados é fundamental para o debate e para as decisões que contribuirão para os próximos passos da cooperativa. Aguardamos a sua presença. Até lá.
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0: modões mais apaixonados do Brasil, passando aqui na sua 91,9 FM.
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0: A rádio que está sempre ao seu lado há 47 anos. Aí eu vou te contar, aí é potência, hein, filho? Quem cantou por aqui bonito no programa Entardecer no Sertão foi o Leandro e Leonardo, Aqueles Olhos, Aprendiz do Amor do Além Aladim, Apenas um Pecado, Chitãozinho Chororó, Aparências do Leonardo e Apaixonado por Você do Zezé de Camargo e Luciano.
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0: É o programão Entardecer no Sertão aqui pela sua 91,9 FM, a pioneira da região, a pioneira de mineiros. Eu mando uma boa tarde pro pessoal que tá curtindo aqui o programa, parabenizando aqui a 91,9 FM, Rádio Eldorado, 47 anos de história. Aí eu vou te contar, hein? Aí é potência. Inclusive, deixa eu parabenizar também a você que tá aí curtindo a programação, também aniversariante de hoje. Parabéns aí pelo seu dia, tá? Um feliz aniversário, muita saúde, muita paz, muitos anos de vida, tudo de bom. Um forte abraço aqui pro Leandro Batista, da nossa cidade de Portelândia, dizendo, ele tá, dizendo aqui que tá trabalhando. Ótima tarde para você, Leandro, tudo de bom. A Edna do setor Divino Espírito Santo, tá pedindo para ouvir a moda do Adilton Nori Moisés. A música Foi Enganado de Novo. Abração para você, Edna. Inclusive, o Adilton tá passando por aqui também, o Adilton da dupla Adilton Nori Moisés, pedindo para ouvir um Chitãozinho Chororó. O Adilton, como é que você tá? Fala comigo.
4: Gilmar, manda a música para nós aí. A música do Chitãozinho Chororó, Ponto Negro.
0: Positivo, vamos tocar essa moda já já. Chitãozinho Chororó, Ponto Negro. Alzira de Jesus festejando conosco, parabenizando a Rádio Eldorado. Alzira, como é que você tá? Tudo bem? Boa tarde.
5: Ô, meu amigo Gilmar Silva, boa tarde, tudo bem?
0: Tudo jóia.
5: Tudo bem, graças a Deus, chuvinha maravilhosa, né?
0: Pois é.
5: Graças a Deus, deu uma refrescada. Ô, Gilmar, tô passando por aqui para parabenizar o aniversário da nossa querida Rádio Eldorado 91,9, pelos seus 47 anos, parabenizar todos os locutores que já passaram por aí, né? É, que Deus abençoe a saúde, a vida de cada um, para você, pro nosso amigo Newton Júnior, Michele Silva e outros, né? Vários que passaram por aí. São muitos, né? Alguns já se foram, mas que Deus o tenha, né? E parabenizo vocês, a todos os ouvintes da 91,9. E ofereço um modão aí com Rio Negro Solimões, Deixa a Paixão Te Levar, ofereço para todos vocês aí, para toda a minha família, para todos da fazenda, Sítio Chaco, para quem estiver ouvindo o programa, nosso amigo Borolo, nosso amigo mineiro, né, Armelindo, Carmen Luzia, para quem estiver ouvindo o programa, para quem gostar da música. Grande abraço, fica todos com Deus, que Deus abençoe a saúde e a vida de cada um de vocês. Tá bom? Um abração.

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1: É o programão Entardecer no Sertão, programão pra lá de bom. Deixa eu trazer aqui pra você o seguinte, os oferecimentos do programa Entardecer no Sertão, né? 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Ai, sim, esse é o Entardecer no Sertão, programão pra lá de bom. Deixa eu mandar um abraço aqui pro nosso amigo Márcio. O Márcio, motorista de aplicativo, passando por aqui, parabenizando aqui a 91,9 FM. Tá dizendo boa tarde, Gilmar Silva. Parabéns, Rádio Eldorado, pelos 47 anos, né? A pioneira aqui de Mineiros, a rádio que está sempre ao seu lado. E estamos por cá, trabalhando, sempre sintonizado e vamos que vamos. E o Márcio que vai mandar uma mensagem para todo mundo aí, para ficar todo mundo alerta. Ô Márcio, como é que é o negócio aí? O que tá acontecendo? O que é para fazer aí nessa tarde aí de quinta-feira, Márcio? Fala comigo.
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pra trazer modão romântico, lindo demais. Vamos trazer o Mirosmar aí, Zezé de Camargo Luciano. Cada volta é um recomeço, é o nome da moda. E você curte aqui no Entardecer no Sertão pela rádio que está sempre ao seu lado.

0: Essa é pra casar, viu?
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1: Hora do recado, segunda edição dessa quinta-feira, né? 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E vamos trazendo aqui na hora do recado a sessão solicitações de emprego. O Thales é casado, ele tem filho, está à procura de trabalho em fazendas, possui experiência com gado e também trabalha com trator. Telefone para contato 64996014462. Cleiton Dantas está à procura de trabalho em fazenda, trabalha com gado de corte, também trabalha como operador de tratores. Ele não possui experiência em lavoura, mas aprende rápido, está disposto a aprender e trabalhar. Telefone para contato 64999115121. José Batista Solteiro está à procura de trabalho em chacras, sítios, fazendas, trabalha como caseiro. Telefone para contato 64999291051. Vinícius Casado tem filhos, está à procura de trabalho como caseiro, trabalha em chacras, fazendas, faz serviços gerais. Telefone 64992180812. Olha, o Henrique é casado, ele não tem filhos, está à procura de trabalho em fazendas, ele trabalha com gado de leite e também com trator. Ele possui experiência, o telefone para contato é o 64999431673. Olha, a sessão de utilidade pública trazendo o seguinte: foi perdida aí uma chave de carro Ford Ka com um chaveiro rosa. Foi perdida do trajeto entre o Jardim das Perobeiras e a Escola Maria Eduarda. Quem encontrou, vier a encontrar, pode estar entrando em contato pelo telefone 64999736654. Falar com a Jussi Meire, gratifica-se. Foi perdida uma pasta de plástico de cor preta com documentos em nome de Ronaldo Martins de Souza. Foi perdida nas mediações da Mafil. Quem encontrou ou vier a encontrar pode estar deixando aqui na recepção da Rádio Eldorado em horário comercial ou entrar em contato pelo 64996070239. Agora, na hora do recado, a sessão de compra-se, vende-se, aluga-se ou troca-se. Olha, atenção, vende-se uma excelente área com mais de 11 mil metros quadrados, situada na Avenida Antônio Carlos Paniagua, entrada principal da cidade de Mineiros. 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Terreno amplo e estratégico, fácil acesso e grande movimento diário. Potencial para construção de galpões, loteamentos, supermercados, postos, centros comerciais e muito mais. Para mais informações, 64996997708. Olha, o José Vicente está alugando um ponto de táxi localizado na rodoviária. Quem tiver interesse pode estar tendo mais informações aí pelo telefone 64999277112. Hora do recado, que volta amanhã no Entardecer no Sertão a partir das 16h55. 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
7: Hora certa, agora 16:59.
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10: Hoje é quinta-feira, está começando mais um Minuto Comiva. 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estratégicas com empresas do agronegócio, a autorização para estudos de possível incorporação ou integração com outra cooperativa dentro da legislação cooperativista, além de outros assuntos de 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Confira o edital de convocação na íntegra em nossos canais de comunicação. A participação dos cooperados é fundamental para o debate e para as decisões que contribuirão para os próximos passos da cooperativa. Aguardamos a sua presença. 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
7: Agora o entardecer no sertão, informando a hora certa para você. Agora são 17:02. Ótima tarde de quinta-feira. 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
1: Mandar um abraço aqui, um boa tarde, ó, participando do programa. Quero mandar um boa tarde especial aqui, ó, participando conosco, pro Elinho, também a dona Nália passando por aqui pedindo moda bonita e parabenizando aqui a Rádio Eldorado pelos 47 anos. E a dona Nália também já participou aqui ao vivo, né, na época das cantorias. Dona Nália, como é que tá por aí? Fala comigo, boa tarde.
2: Boa tarde, Gilmar Silva. Tudo bem com você? Eu estou bem, graças a Deus. Quero que você roda para mim a colcha de retalho. Quero oferecer para todos meus irmãos, quem estiver na escuta do programa, e dar os parabéns pela nossa Rádio Dourada, que eu tenho muito orgulho de ter participado muitas vezes cantando aí nesta rádio. Ela começou lá no prédio do Miguel Costa, né? Parabéns, Rádio Dourado, aqui dentro da nossa querida Mineiros.
1: Muito bem, obrigado, dona Nália. Tá vendo? Muitas histórias aí, né? Pessoal que participa com a gente aqui, quantas histórias contadas, né? Quantas coisas vividas por aqui. A gente fica muito feliz pela participação, pelos relatos aí. Dona Nália, abração pra senhora, pro seu Mário, o Quinzinho, né? Meu amigo Quinzinho, tá lá no Mutirão 3, curtindo o programa também. Quinzinho também já passou muitas vezes aqui pelos estúdios, né? Da 91,9 FM, cantando, a dupla Fronteira e Fronteirinha. Foram muitas as oportunidades, né? A gente fica feliz por estar compartilhando essa história com tanta gente aqui na cidade de Mineiros. Forte abraço. Vou mandar um forte abraço também aqui pro Carrijo, que tá passando por aqui, pedindo pra ouvir modão. Carrijo, como é que você tá? Fala comigo. Boa tarde.
3: Ô, Presença, filho do grande. Presença, eu quero que você mande um modão pra nós aí, João Mineiro Marciano. Se eu não puder te esquecer, eu quero oferecer pra Denise, pro Sinata, lá na fazenda, e o Rock lá na fazenda do Rochedo, o Flosvaldo aqui do Salão, o Breguinha, o Jânio e o Ceará Carvoeiro e todos os ouvintes da melhor. Deixa cair, Presença, tamo junto. E

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0: bem, agora são 17 horas e 26 minutos. Boa tarde especial para você, excelente quinta-feira. Olha, deixa eu mandar um abraço aqui ao nosso amigo Fefeu, o Fefeu que tá indo pra fazenda agora e já deixou um recado importante aqui, um alerta para você que vai passar na região da Ponte da Capivara. Olha, o Fefeu alertando aqui, gente, que tá, tem gado na pista, tá lá, perigoso, próximo lá à ponte, então para você que vai passar naquele local ali, na Ponte da Capivara, preste muita atenção, isso é muito perigoso, né, devido a questão lá da região da ponte ali, ó, perigoso, gado na pista lá, então preste muita atenção, você que vai passar por esse trajeto aí, gado na pista ali na região da Ponte da Capivara, fica o alerta aí para você que vai passar por ali, tá? Vamos mandar um boa tarde também aqui, ó, pra o Sinato e a dona Denise, lá na Fazenda Oliveira. Ô, Sinato, como é que tá por aí? Fala comigo, como é que tá por aí? Já tá chovendo aí, ô, Sinato?
17: Já chovendo, tá fora, dentro de casa tá tudo seco ainda.
0: Por como é que tá por aí? Boa tarde.
18: Boa tarde, Maurício. Como é que tá por aí? Chovendo por aí? Aqui ainda não tá não, tá bonito, tem, mas não tá chovendo não. Mas refrescou aquele calorão brabo, graças a Deus, né? Eu quero que você passe uma música pra nós aí, cara. Eu pensei pro Brega, pro Carrijo, pro seu João lá da máquina de arroz. E todos que estiver ouvindo, vocês aí da rádio. Já vestia do Araguaia, quando tinha um Carrijo e Pardinho. Né? Eu fiz pra minha esposa e toda a região da Bumbuca aqui.
19: Parabéns pelo aniversário da rádio.
18: E ofereço também pra vocês tudo aí. Comemorando o aniversário da rádio aí, a Vilga Nova aí, né? Eu sou mais novato aqui, mas já ouvi bastante aqui. Então fiquem todos com Deus e um abraço a todos aí.
0: Abração, esse é o Sinato, Fazenda Oliveira, região da Mumbuca. Dona Denise, senhor Sinato, obrigado aí pela participação. Tamo junto. Essa moda é bacana, hein? Travessia do Araguaia. Quem está participando conosco também é o Francisco, passando por aqui pedindo uma moda, parabenizando também a rádio pelo aniversário. Não é isso, Francisco? Como é que você está? Boa tarde.
20: Boa tarde, Márcio. Francisco, Fazenda São José. Queria ouvir a música de João Mineiro e Marciano, no mesmo lugar. E parabenizar a rádio também, né? E todos os colaboradores, que uns eu conheço, outros ainda não conheço. Mas em nome de Márcio, os que trabalham, parabenizando os radialistas da Eldorado. Desde 2009 que eu escuto Eldorado, 790 AM, outubro de 2009 foi que eu cheguei aqui em Mineiros, Goiás. E de lá pra cá vem muitos nomes, né? Sidney Pereira, Marcos Aparecido, Claudinha Silva, Michele Silva, Gidorado, conheci muitos deles outros aí. A voz do rádio que nós merecemos ouvir. E parabenizar em nome do rádio a todos vocês também, que são radialistas, os que passaram, os que estão. O mais novo aí do rádio é Craquetel e Carlos Litos, os meninos novinhos de idade tem aí, são caçula ainda. Tem também a mais nova que saiu, né, Andressa França, se ela estiver ouvindo, um abração para ela também.
0: Aí, ó, bacana, valeu Francisco, abração. Muitos, foram muitos que passaram por aqui, né? Não só no departamento de locução, mas em todos os departamentos aqui da Rádio Dourado. A gente agradece, abraça cada um. Tamo junto. No mesmo lugar.

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1: Agora são 17h40, momento do Mecão aqui na 91,9 FM. Vamos saber o que está acontecendo nessa tarde de quinta-feira, tarde que está caindo aquela chuvinha bacana e o Mineiro se preparando para o jogão de amanhã. E quem vai trazer os detalhes para a gente é o Luiz Carlos Lico, diretamente do Ninho da Águia, estádio de Lonflores. Luiz Carlos, seja bem-vindo. Boa tarde, Lico.
2: Muito boa tarde, Gilmar Silva. Boa tarde, ouvintes do programa Entardecer no Sertão. Olha, Luiz Carlos Lico, passando aqui para falar das coisas do Mecão. Mecão treinando nessa quinta-feira, véspera do jogo de amanhã, diante da equipe do Morrinhos. O Mineiro treinando aqui hoje é mais aquele recreativo para os jogadores não ficar parado, porque hoje já não é mais forçar aí os profissionais, né? Num treinamento aí, porque amanhã tem jogo e jogo decisivo. Só lembrando que alguns titulares nem tá trabalhando nesse recreativo. Lembrando que o recreativo é um recreativo sério, de dois toques, né? Os goleiros, os reservas que estão trabalhando, o primeiro e o segundo goleiro trabalhando a parte aí com o treinador de goleiro Rony. Cleiton também só caminhando aqui em volta do campo. Alguns titulares também ali não está nesse trabalho nessa tarde de hoje, né? Visando esse jogo de amanhã, que é muito importante aí para as pretensões aí do nosso querido Mineiros. Lembrando que os ingressos estão à venda, pode adquirir seus ingressos, que amanhã vai ser festa aqui no estádio Odilon Flores, porque a torcida, né, tá fazendo uma movimentação aí para adquirir vários algumas fumaças, outras coisas mais para poder abrilhantar aí o nosso torcedor aí, para poder empolgar esse Mecão aí diante aí da equipe do Morrinhos. Só lembrando que o Mineiro joga amanhã com o Morrinhos, e se o Mineiros ganhar, ele dorme aí na segunda colocação, esperando os resultados do sábado aí para ver em qual colocação o Mineiros vai estar. E lembrando que quarta-feira, na outra quarta, o Mineiro joga aqui com a equipe do Trindade e fecha aí o campeonato no dia 11, lá no estádio Aníbal Batista de Toledo, em Aparecida de Goiânia, diante da equipe do Goiânia. Então, só o torcedor que gosta do nosso querido Mecão tem apenas aí esse resto de semana e mais a semana que vem aí pro Mineiro estar trabalhando nesse ano de 2026 para findar aí, e o Mineiro com certeza terá uma boa sorte aí no final, subindo aí para a primeira divisão. Então, os ingressos já estão à venda, vamos comprar, vamos lotar. E só lembrando que amanhã, no programa Resenha Esportiva, a gente vai sortear 3 ingressos aí. O rapaz que doou esses ingressos é um pernambucano, né, que morava aqui em Mineiros, que trabalhava na Ativos, que doou esses ingressos aí. Aí no jogo também tem vários brindes, né, brindes aí pra gente sortear pro nosso querido ouvinte. Tem uma camisa do Mecão, tem uma chaleira lá do Banana Móveis. A gente sabe aí também, sempre a Rocha Fatias também, deve ser uma pizza ou um hambúrguer, a gente ainda não sabe no momento. Então é isso, Mineiros treinando aqui, firme e forte, e a diretoria com expectativa aí de casa cheia. Também a gente, nesse dia de hoje, né, tão especial para nossa querida Eldorado, fazendo 47 anos, a pioneira da cidade, a primeira do seu coração, sempre a seu lado, Rádio Eldorado de Mineiros, 91,9. Parabéns, Rádio Eldorado, para nossa, para nossa diretora, funcionários, para os nossos sócios, né? Um abraço aqui do Luiz Carlos Lico, também daqui do Carlos André, que está aqui presente também aqui nesse treinamento. Então é isso, meu querido Gilmar Silva, o que tinha para hoje, Luiz Carlos Lico, passando aqui no momento do Mecão, no Entardecer no Sertão. Um abraço, Gilmar, e um abraço os seus ouvintes.
1: Muito bem, show de bola. Obrigado, Lico, obrigado pela participação, pelas informações. Expectativa a mil para esse jogão de amanhã, Mecão jogando em casa, mais uma oportunidade, mais um desafio aí, e a torcida marcando presença, com certeza, né? Fazendo aquele apoio todo especial. E lembrando, Rádio Eldorado transmitindo o Mecão para você ao vivo aqui na sua 91,9 FM. Já pode passar aí para os amigos, os familiares, que a Rádio Eldorado tá transmitindo todos os jogos aqui na cidade e também em outros lugares que o Mec vai jogar e jogou, né? E o Mec e a Rádio Eldorado acompanhando tudo. É a pioneira de Mineiros, a rádio que está sempre ao seu lado. E agora, há 47 anos!

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3: Hora certa agora 17:47.
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3: É o programão Entardecer no Sertão, agora são 17 horas e 49 minutos, a noite de quinta-feira já tá chegando aí, né, filho? É, daqui a pouco, a partir das 18 horas, tem o momento de fé, oração da Ave Maria, e você acompanha aqui pela 91,9 FM, a pioneira de mineiros, né, trazendo pra você já, a partir das 18 horas, o momento de fé, oração da Ave Maria, com o nosso amigo, o nosso irmão, Padre Pedro, né, trazendo aí uma homilia para esta quinta-feira. Deixa eu mandar aqui trazer os oferecimentos do programa. 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

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Não podia faltar o Ginigeno. E essa aqui eu vou te falar, viu? É pra fazer a tarde ensolarada trovejar, meu filho. O jeito do meu bem, modão que toca aqui na Pioneira de Mineiros.

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1: Boa noite, amigos ouvintes da Rádio Eldorado. São 18 horas, momento da Ave Maria. Pedimos licença para entrar no recinto do seu lar, do seu estabelecimento comercial, no seu carro, na sua fazenda, pela internet, onde você estiver, para orarmos juntos, agradecendo ao Senhor por mais um dia que termina. Hoje vamos refletir sobre o Evangelho de Lucas, capítulo 9, versículos 57 a 62. Naquele tempo, enquanto Jesus e seus discípulos caminhavam, alguém na estrada disse a Jesus: "Eu te seguirei para onde quer que fores." Jesus respondeu: "As raposas têm tocas e os pássaros têm ninhos, mas o Filho do Homem não tem onde repousar a cabeça." Jesus disse a outro: "Segue-me." Este respondeu: "Deixa-me primeiro ir enterrar meu pai." Jesus respondeu: "Deixa que os mortos enterrem os mortos, mas tu vai anunciar o reino de Deus." Um outro ainda lhe disse: "Eu te seguirei, Senhor, mas deixa-me primeiro despedir-me dos meus familiares." Jesus, porém, respondeu-lhe: "Quem põe a mão no arado e olha para trás não está apto para o reino de Deus." Palavra da salvação, glória a vós, Senhor.
2: O anjo do Senhor anunciou a Maria e ela concebeu do Espírito Santo. Ave Maria, cheia de graça, o Senhor é convosco. Bendita sois vós entre as mulheres, bendito é o fruto do vosso ventre, Jesus. Santa Maria, Mãe de Deus, rogai por nós, pecadores, agora e na hora de nossa morte. Amém. Eis aqui a serva do Senhor, faça-se em mim segundo a vossa palavra. Ave Maria, cheia de graça, o Senhor é convosco. Bendita sois vós entre as mulheres, bendito é o fruto do vosso ventre, Jesus. Santa Maria, Mãe de Deus, rogai por nós, pecadores, agora e na hora de nossa morte. Amém. E o Verbo se fez carne e habitou entre nós. Ave Maria, cheia de graça, o Senhor é convosco. Bendita sois vós entre as mulheres, bendito é o fruto do vosso ventre, Jesus. Santa Maria, Mãe de Deus, rogai por nós, pecadores, agora e na hora de nossa morte. Amém. Rogai por nós, Santa Mãe de Deus, para que sejamos dignos das promessas de Cristo para sempre. Oremos. Infundi, Senhor, nós vos rogamos a vossa graça em nossos corações, para que nós, conhecendo pela anunciação do anjo a encarnação de Jesus Cristo, vosso Filho, por sua paixão e morte de cruz, cheguemos à glória da ressurreição. Pelo mesmo Cristo, nosso Senhor. Amém.

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1: Entardecer no Sertão, quinta-feira, 1º de outubro, ano 2026. Temperatura em Mineiros marcando 25 graus. A chuvinha deu aquela refrescada aí, hein?
2: Eu tô vendo aí, aqui tá chovendo.
1: É, rapaz, a chuvinha chegou. Aquela refrescada, caiu bastante a temperatura aí, né? Agora 25 graus. Olha, hoje, quinta-feira, 1º de outubro, aniversário da 91,9 FM, a Rádio Eldorado.
2: Eldorado.
1: A rádio que está sempre ao seu lado há 47 anos, eu vou te contar.
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1: Aí é potência, meu filho, aí é Roseta. Agradecendo pelo carinho da sua sintonia, desejando para você um excelente início de noite aí de quinta-feira. Olha, por aqui te fazendo companhia, Gilmar Silva, diretamente do estúdio Helena Paniago, da 91,9 FM. A rádio que está sempre ao seu lado desde 1979.
2: É do mando, boy.
1: Para você participar do programa, tá valendo aí, tá? Pode ficar à vontade para você participar. Estamos por aqui, Rente no Batente, 36720322. Vamos mandar uma boa noite aqui, ó, para Fazenda Nossa Senhora Aparecida, o Adalberto, a Laís, Ezequiel, a Odália Manuela. Abraçando também. É, o pessoal na região da Corredeira, né? A dona Osília, o seu Manuel, pra todo mundo na região da Corredeira, aquele abraço, obrigado aí pelo carinho da sintonia. Meu amigo Neguinho, lá na BR-364. Ô Neguinho, como é que tá por aí? A chuva caiu aí ou não? Pois é, bacana. Vamos trazer moda, eu quero trazer o Lourenço Lourival pra cantar uma moda bonita demais. E apaixonada. Um ano de saudade é o nome desse modão aí. Aí eu digo, vixe. E Marinho!
4: Tu manda a moda pra nós e apaixonada demais!

0: por isso que eu falo, os modões mais apaixonados do Brasil, o programão Entardecer no Sertão pela sua 91,9 FM. Essa moda aí eu vou te contar, inclusive várias regravações, né, dessa moda aí, Estrela de Ouro com Tião Carreiro Pardinho, aí eu vou te contar. Também cantando bonito por aqui, o Gini Geno, Esquina da Saudade, Faz um Ano, Milionário e José Rico. E também cantou por aqui os meninos Lourenço e Lorival, Um Ano de Saudade. E é só modão, meu filho.
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0: É o Entardecer no Sertão nesse início de noite maravilhoso, feliz, comemorativo, né? Rádio Dourado comemorando 47 anos. Temos aqui várias participações, várias mensagens, né? E várias felicitações. E nesse momento acabei de receber uma participação aqui, um áudio muito bacana. Tenho muita alegria recebendo aqui a ilustre participação da doutora Flávia. Doutora Flávia, né? Filha do saudoso jornalista Elias de Oliveira, um dos fundadores aqui da Rádio Eldorado. Doutora Flávia, lembrando que amanhã, sexta-feira, é dia do programa Onda Solidária, não é isso, doutora Flávia? Seja bem-vinda, boa noite.
2: Oi, Gilmar Silva e todos os ouvintes, aqui é a Flávia, doutora Flávia do programa Onda Solidária. Amanhã tem Onda Solidária, mas hoje eu passo para felicitar a Rádio Eldorado pelos 47 anos. Desejar bênçãos para essa emissora, para a diretora Cleia e toda a equipe da Eldorado. A Eldorado é uma espécie de minha irmã caçula, né? Afinal, meu pai, saudoso Elias de Oliveira, é um dos sócios fundadores e eu vi essa rádio evoluir ao longo desse tempo aí. Parabéns, que Deus abençoe todos vocês e um forte abraço a todos os ouvintes. Obrigada, Rádio Eldorado. Eu sou apaixonada na 91,9.

0: sua noite de quinta-feira, curtindo aqui a 91,9 FM e mandando um abraço aqui pro Valdeir. Valdeir também tá participando conosco. Ô Valdeir, como é que tá por aí? Aí você me fala o seguinte, aí tá chovendo ou não, Valdeir?
1: Tá chovendo aí, aqui tá chovendo.
2: Aô, boa noite, moçada da Rádio Eldorado, a 91,9. O Valdeir Pereira da Silva tá aqui na Chácara Sagrada Família, curtindo esse modão. Esses modão que é bom demais, dá conta. Manda pra mim aí a loira do carro branco e ofereço pra vocês da rádio, pra quem gostar da música aí, pro pessoal lá da Pinguela, Preta, o Delfonso, esse pessoal tudo aí, viu? E que Deus abençoe nós. Aqui tá chovendo, choveu 25 milímetros.
0: Olha, rapaz, que maravilha, hein? Aí, Valdeir, então já tá na hora de plantar os negócios do quintal aí, né? Umas melancias pra nós, umas batatas, mandioca. Vamos agilizar, e amanhã, 3 horas da manhã, passar enxada nesse capim pra plantar. Abração, Valdeir, obrigado pela participação, tamo junto. Mandar um forte abraço aqui pro Parmênio. Parmênio é um flamenguista, diz que o sonho dele é ser São Paulino. Como é que é esse negócio, Parmênio? Fala comigo aí.
3: Boa noite, Rádio Eldorado, pelos seus 47 anos. E eu lembro quando essa rádio era lá no Bom Bife. Eu subia lá em cima, lá para me conversar com os amigos, que Deus já levou eles, né? Só tem um que eu lembro aqui na terra, que é o Oscar Rodrigues. Mas tudo bem. É, Gilmar Silva, quero que você passe uma música para mim de Rick Renner. É, Mãe. E ofereço para todos os ouvintes mesmo da Eldorado. E boa noite, Silvio Santos. Ai, ai, ai. Gilmar!
0: Mas olha só, é o Silvio ou Parmênio? Eu te pergunto o seguinte: é o Gilmar ou é o Silvio? Você decide, Parmênio, mas que coisa! Mas olha só! Abração, Parmênio, tudo de bom! Quem mais aqui? A Daila, né? A Daila também tá sempre curtindo o programa, juntamente lá com o Parmênio. É, abração pra vocês aí. Deixa eu mandar um abraço também aqui pro. Tem mais um pedido aqui, o Claudeir. Ô Claudeir, Claudeir Pina curtindo o programa. Ô Claudeir, fala comigo, como é que você tá, Claudeir?
4: Boa tarde, meu amigo Gilmar Silva.
0: Você tá bom?
4: Eu, Claudeir Pina, na Fazenda Nossa Aparecida, aqui no Ribeirão do Ferro. Queria ouvir um modão aí, com Lio e Léo, Jeitão de Caboclo. Vou oferecer para toda a minha família, meus dois filhos, Mike e Micael, minha esposa Silvana, meus três netos. E para todos aí da rádio, meu primo Borolo, e para meu amigo Lindomar lá na Fazenda Brejão, na Invernadinha. E para todos que gostam da música, Dali Mecão. Tchau!

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1: É o Entardecer no Sertão, na noite fria de quinta-feira. Cadê o calorão? Foi embora. Porque o que aconteceu? Choveu aí?
2: Tá chovendo aí, aqui tá chovendo.
1: Pois é, a chuva trouxe aquele friozinho bacana. Hoje vai dar pra dormir até sem cobertor, né? Pra sentir mais o friozinho. Pra quem tava sentindo o calor aí, ó, agora vai ficar sem cobertor pra sentir o frio. Pra não ficar reclamando nem de um nem do outro, né? 26 graus, tá bacana. Vamos mandar um abraço aqui pra Daila. Ô Daila, como é que você tá por aí, Daila? Qual moda que você quer ouvir no Entardecer no Sertão? Aí tem tempo que você não fala comigo, você tá sumida, você tá exibida, hein? Você tá torcendo pra quem? Pro Flamengo ou pro São Paulo? Fala comigo, Daila.
3: Zuma, eu quero uma...
1: Ah...
3: Pinga cerveja, pinga em mim cerveja, manda pro meu, o que eu falei?
1: Pro seu vô?
3: Pro meu vô, pra minha avó, pra todo mundo que tá lá no vídeo.
1: Positivo.
3: Tchau, beijo.
1: Abração. Ô Daila, vamos tocar a moda aqui, qual que tem aí a moda da pinga? Vamos trazer a Bruna Viola? Pra gente recordar aí da Inesita Barroso. Moda da pinga. A marvada pinga que me atrapalha. Pode pinga ou não? De jeito nenhum, né? Só na moda. Vou mandar aqui um abraço também pra Dona Maria Lopes. Ela, Dona Maria Lopes, dizendo que tá curtindo o programa todos os dias, gosta de todo mundo aqui da rádio. E ela dizendo também que tá sempre acompanhando aí a programação da rádio. E quando tu fica no piloto, ela que sente muita falta, né? Dos locutores, gosta de todos. A gente fica muito agradecido, tá bom, Dona Maria Lopes? Obrigado aí pela participação. E ela tá parabenizando também a Rádio Dourado aqui pelos 47 anos. Show de bola, tamo junto. São muitas as mensagens, muitas felicitações. Inclusive o Sr. João Farofa. O Sr. João Farofa tá passando por aqui, parabenizando a Rádio Dourado e pedindo modão, né, Sr. João Farofa? Como é que tá por aí? Fala comigo.
4: Ô, Silvio Santos, passa um modão pra nós aí. Muito bom recordar o Silvio Santos aí na Rádio Eldorado.
1: Você viu?
4: Valeu, Gilmar Silva, é o Farofa aqui da Fazenda Invernada.
1: Positivo.
4: É, passa um modão pra nós aí. Saco de ouro com João Paulo e Daniel. Oferecer pra todos que estiver ouvindo o programa, pra vocês aí. E parabéns, Eldorado, pelos seus 57 anos. Eu sou mais velho que Eldorado aqui na região. Vindo do Mato Grosso. Eu moro aqui há 48, desde 48, ela é mais da minha idade. Passa esse modão para nós aí, oferecer para nós aqui da Fazenda Invernada, para todos que estiverem ouvindo o programa. Eldorado, a campeã da região. Um abraço, fica todo mundo com Deus. Deus que abençoe todos os sertanejos e todos que moram aqui em Mineiro. O Theo falou hoje cedo, aqueles que vêm e aqueles que nasceu. É mineirense de coração. Deus abençoa todos nós.
1: Isso mesmo, amém. Abração, Sr. João Farofa, Dona Maria Catarina, Fazenda Invernada, toda a equipe aí da Fazenda Invernada, aquele abraço, obrigado pela participação. Tudo de bom, é isso mesmo. O Sr. João, essa moda, João Paulo Daniel, eu acho que é essa aqui, ó, poeira na estrada, né? O saco de ouro não é com o João Paulo Daniel. Mas se não for essa aqui, depois a gente toca outra saco de ouro com outro cantor. Vamos trazer esse modão então no Entardecer no Sertão. Moda que toca aqui no programão mais sertanejão do Brasil.
5: Brasil!

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7: Olha o Entardecer no Sertão, chegando no finalzinho do programa Entardecer no Sertão. Né? Na sequência tem o programa Rancho Sertanejo com Luiz Carlos Lico. Agradecendo pelo carinho da sintonia, pelas participações. Amanhã estarei de volta, assim se Deus permitir, a partir das 15 horas, com mais um programão Entardecer no Sertão. E eu te espero. Pra você, excelente noite, quinta-feira. Fique com Deus. Tchau.

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1: Abre as portas do Rancho Sertanejo nesta quinta-feira, 1 de outubro de 2026. 26 graus marcando o termômetro aqui na nossa querida Mineiros. Agora 19 horas e 3 minutos, 19 e 3. Para você que ficou na boa companhia de Gilmar Silva no Entardecer no Sertão, agora é aqui comigo, Luiz Carlos Lico. Vamos até as 21 horas, levando a boa música aí até você. É o Rancho Sertanejo, onde a boa música mora. Para você que está na chácara, no sítio, nas fazendas, nos assentamentos, um abraço para você. Obrigado pela sintonia. Pela audiência, para você que trafega na 364, nas GEOS que cruza o nosso município, um boa noite. É que Deus leva você em paz e segurança até o seu destino. Olha, hoje é aniversário da nossa querida 91,9 Rádio Eldorado de Mineiros, a pioneira desde 1 de outubro de 79, hoje completando 47 anos. Isso mesmo, a nossa, a minha, a sua, a nossa rádio, a pioneira da cidade. Vamos agora com a mensagem da noite. Boa noite, meus irmãos. Que a gente nunca se esqueça de que a fé também se demonstra no cuidado com o outro. Uma palavra de ânimo, uma ajuda, um gesto de amor pode fazer diferença na vida de alguém. Que Deus nos ensine a caminhar em paz, ajudando uns aos outros e compartilhando o bem. Que a noite de vocês seja abençoada. Esta é a mensagem aqui do Luiz Carlos Líquido Rancho Sertanejo.

0: esse é o Rancho Sertanejo, meu, seu, nosso programa diário, das 19 horas até as 21 horas. Vamos agora falar. Esse amigo meu das infâncias, esse é o Vilmanzinho Pina, tá vindo da cidade, já tá aí, tá trafegando na 364, mandou um áudio aqui, vamos falar com ele. E aí, meu amigo, como é que você tá? Boa noite.
1: Fala, meu amigo Lico, tô vindo aqui de Jataí aqui, indo pra Altaraguá. E amanhã eu tô aí pra ver o Mecão, hein?
0: Opa!
1: Vamos pro estádio todo mundo, vamos lotar e torcer contra o Bom Jesus, que dá. Vamos ver o Mecão da primeira divisão jogando no meu Goiás.
0: Isso.
1: Falou, meu amigo Lico.
0: Esse é o Vilmanzinho, um abraço pra você, obrigado pela sintonia, pela sua audiência, né? Esse meu amigo aí de muitos anos, né? Da infância aí, é que ele mandar um abraço pra ele, também pra sua esposa, a Zélia. Ô Zélia, um abraço aí pra você, também pra Giovana, pra essa galera toda também da cidade de Alto Araguaia. Ele tá vindo aí de Jataí, vai cruzar Mineiros daqui a pouco. Agora vamos falar, ô meu querido, vai Belmonte e Maraí, Aurora do Mundo aí pra você, tá bom? Agora vamos falar com Claudio Pina, lá na região dos Ribeirão do Ferro, lá na fazenda Nossa Senhora Aparecida. Claudio Pina, boa noite.
2: Boa noite, meu amigo Luiz Carlico. Aqui é o Claudio Pina, na fazenda Nossa Aparecida, aqui no Ribeirão do Ferro. Queria ouvir um modão aí bonito. Sérgio Reis, filho adotivo. A oferecer para todos, seja aí da rádio e pro aniversário da rádio.
0: Isso.
2: E para minha esposa Silvana, meu filho Mikael e Mike, meus três netos. E para o primão Borolo, e para o meu amigo Lindomar lá na Invernadinha, na fazenda Brejão, para todos da rádio, e dá-lhe Mecão, aqui foi chuva ali.
0: Ô, que maravilha, rapaz, aqui também choveu, graças a Deus, aqui na nossa querida Mineiros, né? Um abraço aí pra você, Claudio Pina, também pra Silvana, sua esposa, Mike, Mikael, seus netinhos, Boró, Lindomar, e Dali Mecão. Ô, Pina, você falou aí que ano que vem Mineiros vai jogar contra o Goiás, com Vila, com Atlético, né? Um abraço aí, meu filho, é isso mesmo, vamos que vamos, amanhã, Claudio Pina, o Vilmanzinho, amanhã tem Mecão joga amanhã e pode dormir aí na segunda colocação se ganhar o jogo. Aí vai depender aí do Bom Jesus e também do Goiás fazer os seus jogos, né? Então vamos que vamos aqui, vamos de música. A música aqui no Rancho não para. Filho adotivo, Sérgio Reis, essa vai lá pro Claudio Pina e lá pro meu amigo Vilmanzinho Pina, Aurora do Mundo, Belmonte e Amaraí. Música.

0: Agora 19 horas e 16 minutos, 19 e 16 aqui na Pioneira, a 91,9, a melhor rádio no seu rádio. Um abraço aí pra você que tá no aplicativo. 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Aquele boa noite. Agora vamos falar com Borolo. Fala, meu amigo, como é que tá as coisas por aí?
1: Boa noite, boa noite, boa noite, boa noite, Liguei! Manda um busquinho pra nós aí, meu filho Teodoro Sampaio. Passe livre. Aí você manda lá pro Claudei, lá pro Buriti Torto, pro Gilberto, pra turma lá do Cedro, que o Pudico tá ali, meu filho, escutando nós também, o Pudico. E aí, pra essa turma lá, que todo mundo aqui do Divino Espírito Santo, Centro-Oeste, Casinha Amarela, Mutirão 4, lá pra Morena, meu filho, lá em Simão. Aí ela falou que tá te escutando, essa Morena.
0: Rapaz. Viu?
1: Aí, manda, nós estamos na escuta aqui, manda pra nós aí.
0: Tá certo, Borolo, um abração, obrigado pela sintonia, pela audiência, aí pelo carinho, né? É, Claudei Pina pra você também, pro Dico, pro Gilberto, né? O pessoal lá do Cedro e pra Morena, né? Ô, Morena, um abraço aí pra você, tá bom? Aqui do Rancho Sertanejo. Ô, Borolo, agora eu cheguei pra você, tá bom? Um abraço, obrigado pela sintonia, pela sua audiência. Agora vamos falar com Valdeir. Valdeir, boa noite.
2: Oh, mas isso é moda pra ninguém botar defeito, gente. Eu quero ouvir uma lá do O Meu Reino Encantado, se caso puder.
0: Se
2: não for muito trabalho pra vocês.
0: De jeito nenhum.
2: É o Valdeir da Chácara Sagrada Família. Ele tá querendo escutar O Reino Encantado. Mandar pra quem gostar, pra... Pessoal, todo mundo que gostar, e pra vocês da rádio, que é a preferência, né?
0: Ô, Valdeir, um abraço pra você, obrigado pela sua sintonia, pela audiência, que Deus te abençoe hoje e sempre, tá bom? Um abração pra você, meu querido, olha, vamos que vamos, né? Ô, Chico, de Assis, né? Vamos ouvir o de Assis aqui também, que acabou de mandar aqui um áudio, né? Fala comigo. Ô, Parmênio, um abraço pra você, boa noite, Parmênio, obrigado pela sintonia. É, Francisco de Assis Alves de Melo, um abraço pra você, fala comigo, Chico.
3: Fala, meu amigo Lico. Tô aqui na corredeira, eu e minha mãe. Mexemos com porco aqui.
0: Oh!
3: Banha fresquinha.
0: É trem bom, hein?
3: Manda aí pra nós aí, Amor Invisível. Beleza? Tá aí minha mãe aqui te ouvindo. Sou obrigado a abrir um agora. Parabéns pelo seu programa, meu amigo.
0: Opa, muito obrigado, meu querido, um abraço aí pra você, meu amigo aí, você é amigo do peito, um abraço aí, Francisco de Assis, né? Dona Divan, boa noite, a senhora tá boa? É, tá matando um porco, isso é bom, né? Isso é festa, rapaz. Eu, quando era menino, quando matava um porco, pra mim era a coisa mais boa da casa, isso aí era alegria da gente quando era criança, e hoje também a gente, quando participa de uma matança de um porco aí, é muito bom, né? Um abraço aí pra senhora, obrigado, tô com saudade, tá bom, Dona Divan? É, pro Francisco, vamos aí, Amor Invisível, né? Agorinha cheguei pra você. Agora, ô Zeime de Fátima, ô Zeime, um abraço aí pra você, Zeime Martins, boa noite, toca João Mineiro e Marciano, Parede Azul, estou na, tô no batente ainda, Zeime, um abraço aí pra você, obrigado pela sintonia, pela audiência, então vamos de música, aqui a música não para. Passe livre, Teodoro Sampaio, lá pro Borolo, meu reino encantado, Daniel, essa é lá pro Valdeir, lá na Chácara Sagrada Família, lá pro Diacis, pra Dona Divan, lá na Corredeira, um abraço pra todos também da Corredeira, é Amor Invisível, agorinha chega pra você, Chico. Ó, Zeime, pra você aí, agorinha chega aí, As Paredes Azuis, né, um abraço, obrigado pela sintonia, pela audiência, vamos de música!

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1: Agora 19:30. Ô, Chico! Ô, Francisco de Assis, dona Divan. Abraço aí pra vocês na corredeira. Música seguindo seus passos com o Pião Carrilhos, é Paulo. Essa lá pro Francisco de Assis e também a dona Divan. Abraço, boa noite!

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13: Agora 19 horas e 36 minutos, 19h36, na sua 91, na Pioneira. É, hoje estamos em festa, hoje é aniversário da nossa querida Eldorado. Agora vamos até, vamos até o bairro, o setor, Jardim das Perobeiras. Lá vamos falar com o Parmênio Gomes. E aí, Parmênio, tá chovendo por aí? Fala comigo, menino.
14: Neco, boa noite.
13: Opa, tá caindo chuva.
14: Tá chuva. Aqui tá chovendo bem, graças a Deus. Aqui no... nas Perobeiras. Tá chovendo bem. Tontoró d'água aqui agora que deu. Que é de ajudar que chove mais. É, Nico, passa uma música pra mim de Rick Renner aí. Escolhe uma muito boa aí pra mim. E ofereço pra todos que estão na escuta aqui da nossa querida Mineiros, Portelândia, né? Cidade vizinha, fazenda, né? E... passa essa música pra mim aí de Rick Renner. E boa noite, Nico! Nico!
13: Ô, Parmen, boa noite pra você. Obrigado pela sintonia, pela audiência. Eu escutei o barulho aí da pingueira. Tá chovendo bastante aí, que graças a Deus, nosso bom Deus mandou a chuva aí pra gente, né? Olha, escolhi Quando com Rick Renner. Espero que você goste, tá bem? Um abraço, obrigado pela sua sintonia, pela audiência. Manuel Rodrigues, fala comigo, Manuel. Boa noite.
15: Oi, Lico. Boa noite. Manuel Rodrigues de Souza. Parabenizar a nossa Eldorado.
13: Opa!
15: Pelo aniversário hoje. Todas as pessoas que passou nela do começo, que eu conheço, conheci muitos. Oscar Rodrigues, Tatão Martins, Valdeir, Salvir e outros mais, né? Muitos. O Hamilton José, todas essas pessoas que passou nela aí, até hoje, parabenizar, muito feliz de ter, fazer parte dessa Eldorado, do comecinho dela, muito feliz. E quero pedir uma música aí, Trio Parada Dura, Castelo de Amor.
13: Opa! Obrigado aí pelas palavras, Manuel. Obrigado aí por você estar sempre ligadinho aqui na 91,9, né? As pessoas passam, né? E a rádio fica, né? Então a nossa pioneira tá aí. Hoje é outro pessoal que tá aqui, né? E todos os radialistas da cidade de Mineiros, com certeza, 90% aí passaram aqui pela pioneira, né? Então a pioneira é a Rádio Mãe, a rádio que ensinou muita gente. E eu estou aqui hoje aprendendo a cada dia aí com nossos queridos colegas, com a nossa diretora, com os nossos... os sócios, né, da rádio, e também com vocês, os queridos ouvintes também, a gente aprende a cada dia. Eu quero agradecer a todos aí, um por um, um abraço e obrigado e boa noite. Agora vamos que vamos, agorinha cheguei pra você, Castelo de Amor. Agora falar com, rapaz, esse é o Edmilson Santos. Boa noite, Luiz Carlos, passei a música de Renan Raí, Nota de Jornal, para oferecer para todos os ouvintes desse maravilhoso programa e para todos vocês da Eldorado 91,9 FM. Rapaz, tá mandando mais aqui. Que Deus abençoe essa emissora e dê muitos e muitos anos de sucesso. Muito obrigado, Edmilson Santos. Eu agradeço você por estar sempre aqui abrilhantando, né, o nosso programa, sempre ajudando a fazer aqui o programa Rancho Sertanejo. Não só você, como os nossos queridos ouvintes, as nossas queridas ouvintes. Agorinha chega pra você, tá bom? Obrigado pela sintonia, pela audiência. Lindomar Oliveira, o mais apaixonado aqui do Cruvinel. Lindomar Oliveira, gostaria de ouvir Zé Pinguinha. Newton Lamas, esse é o mais apaixonado do Cruvinel. Um abraço aí, ele é vizinho da rádio. Lindomar, obrigado pela sintonia, pela audiência. Agora vou falar com o Papito. Papito, boa noite. E aí, como é que tá as coisas por aí?
16: Boa noite, Lico. Boa noite a todos. E aí, meu parceiro? Esse dia ralando até mais tarde, cara.
13: Opa, isso é bom, isso é bom.
16: Ô, Lico, ligadaço.
13: Ligadaço.
16: Manda uma moda boa pra nós aí. Christian Ralph, camisa manchada, poxiva. Agora beber um biliquinho já pode, né?
13: Pode, se pode. Positiva. Abraço aí, Papito, pra dona Wanda, um abraço aí, já pode. Pode beber um biliquinho, não bebendo muito, que amanhã ainda tem que trabalhar. Amanhã é sexta-feira, meu filho. Obrigado aí pela sintonia, pela audiência, tá bom, Papito? Ô, Barolo, agora eu te atendo, Luiz Antônio, também atendo vocês agora. Então vamos de música, que a música não para. Quando? Rick Reiner, essa vai lá pro Parmênio, Castelo de Amor, Trio Parada Dura, essa vai lá pro Manuel Rodrigues, Nota de Jornal Raí, Renan e Raí, essa aí vai lá pro Edmilson Santos, Zé Pinguinha com Newton Lamas, lá pro Lindomar, Lindomar Oliveira, o mais apaixonado, né? E Camisa Manchada, essa vai lá pro Papito. Boa noite, boa noite.
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2: É, seguimos aqui no embalo do Rancho Sertanejo, nesta quinta-feira, 1º de outubro. É aniversário da nossa pioneira, Rádio Eldorado de Mineiros, 20:01. Ô, meu querido Borolo, fala comigo de novo.
3: Boa noite, boa noite, boa noite, turma! Olha eu de novo, Link! Só vou gostar de quem gosta de mim, Roberto Carlos. Tem jeito, Link. Se tiver, bem. Se não tiver, você manda outra. Aí você manda pra essa turma aqui do Divino Espírito Santo, Setor Oeste, Casinha Amarela, pra Morena, pra Nadir, pra Mera, pro Claudeir, pro Buriti Torto, lá pro Gilberto. E pra turma do Cedo também, né? Aí você manda pra todo mundo que estiver escutando nós aqui, lá, a turma da Corredeira, meu filho, lá pro Celso, mas a turma dele lá, o Wilson Pina, todo mundo que estiver escutando nós, certo?
2: Certo. Ô, Borolo, um abraço aí pra você, obrigado pela sintonia, pra Morena, né? Pra Nadir, pra Mera, pro Claudeir, pro Gilberto, lá pro Cedo, lá pro Pudico, é, lá pro Wilson, também lá na Corredeira, todos lá da Corredeira, lá tá o de Assis hoje, Dona Divan, tá o Alessandro, é, lá pro Celso também, um abraço, obrigado. Olha, hoje eu vou liberar essa aí, é, do Roberto Carlos, porque hoje é aniversário da, aqui da nossa pioneira, tá bom? Ô, meu querido, ê, Borolão, um abraço, obrigado. Juventino, boa noite, fala comigo.
4: Alô, Link, boa noite, tranquilo.
2: Joia.
4: Ô, Link, manda uma melhor de Maciel pra nós aí, aquela bem apaixonada pra dançar um forró. É, eu mando aqui pro pessoal do Taninho aqui e para minhas filhas, Maria Vitória e Maria Isabel, né, minha esposa Edivânia e meu gurizão aqui, Renan Riquelme, e para quem gostar da canção aí, e o pessoal lá do Corvo Danto, né, Rodado, Valdeci, e os pessoal do Cedro aí, que é muito amigo da gente, né, que nós estamos sempre juntos aí, e toca uma caprichada dele aí pra nós aí, porque todo mundo gostava desse camarada aí. Tá bom? Um abraço e um feliz aniversário pra nossa querida Eldorado, né?
2: Isso.
4: E só sucesso, né? Bom demais, graças a Deus. E pra vocês também, tá? E é um sucesso total, vocês, né? Semi, essa turma toda aí, né?
2: Isso.
4: Que a gente ama de coração.
2: Opa, que bom.
4: A gente tá sempre junto aí, a cada minuto, a cada manhã aí. Tá bom? Então, um abraço aí.
2: Ô, Juventino, um abraço pra você também, né? Um abraço, obrigado pelas suas palavras, né? Um abraço lá pro Rodado, Valdeir, pra sua esposa, as duas filhas, lá pro pessoal do Tanin, todo mundo, né? Pro seu filhão, um abraço aí, obrigado pela sua sintonia, pela audiência, tá bom? É, assim, a gente tem muito amor aqui pros nossos queridos ouvintes, nossas queridas ouvintes, a gente aqui trata todos aqui com todo carinho e a gente agradece o carinho de vocês, né? Muito obrigado aí, Juventino. Ah, agora eu vou falar com a Selma Moraes, lá da Rua 13, ali do Divino Espírito Santo, tá mandando aqui a Selma Moraes tá dizendo aqui, boa noite, parabéns Eldorado, opa, obrigado, obrigado mesmo, hoje a nossa rádio fazendo aquele aniversário, né? Ô Selma, obrigado pela sintonia, as músicas todas vão pra você também, tá? Obrigado aí, vou agora falar com a Fátima, lá do Novo Horizonte. Fátima, boa noite.
5: Boa noite, Lico.
2: Boa noite.
5: Manda uma música pro Zezinho Cachuxa e a Cida, Canarinho, Prisioneiro, com Praião e Prainha.
2: Tá certo? Fala de novo, como é que é? Tem mais um.
5: Um abraço, tudo de bom pra você, uma boa noite.
2: Boa noite também pra você, Fátima, né? Lá também o Benoni, né? Seu esposo, um abraço lá pra Cida, pro Zé Cachuça, pra essa galera toda. Agora cheguei pra você essa música, tá bom? Obrigado pela sintonia, pela audiência. Ô, dona Lindaura, boa noite, obrigado aí pelo carinho, tá bom? Uma boa noite pra senhora também, as músicas também, todas pra senhora, tá bem? Obrigado, Lindaura. Agora falar com o Luiz Antônio. Luiz Antônio, fala comigo, menino.
6: Boa noite, Lico, tudo bem?
2: Joia!
6: Parabéns, Eldorado, pelos 47 anos.
2: Graças a Deus.
6: Quase a minha idade, né?
2: Quase.
6: Eu lembro muito, o primeiro locutor foi o José Maria, ou Maria José.

0: se eu não me engano. É um desses nomes, primeiro Cotô. Depois foi o Amílio José. Depois foi o Oscar Rodrigues. Aí o Salvi Sintra, o Tarcílio Miranda, o Otomar Martim, o Wesley Pereira, o Wander Oliveira, o Austin Luiz, a Cláudia Silva, a Michele Silva
1: Isso.
0: e outros mais que eu não lembro. É muito, né, que eu não lembro.
1: É.
0: Aquele o Antônio Filho que morreu,
1: Isso.
0: Marcelo Justo.
1: É, um
0: Abraço.
1: abraço, Luiz Antônio. Obrigado pela sintonia, pela audiência, né? Moço, é, se a gente for enumerar aqui todos que já passaram por aqui para essa rádio, a Rádio Mãe, né? A pioneira, a gente vai ficar a noite inteira aqui, né? São muita gente que passou por aqui e agora é a nossa vez de aprender um pouco aqui com nós, né? Com todo mundo, né? Com vocês aí, os nossos queridos ouvintes. Aqui, você tá falando assim, eu me lembro da Eldorado lá no prédio do Bom Bife, depois do Bom Bife, depois de frente à prefeitura e agora tá aqui no bairro Cruvinel, isso mesmo, aqui no Cruvinel. Quero ouvir a música com o Jean Giovanni, é você e minha vida, né? Então vamos de música, música que não para, lá pro Borola, Roberto Carlos. Só vou gostar de quem gosta de mim. Olho nos olhos, Maciel, lá pro Juventino. Escolhi essa, Juventino. Canarinho, Prisioneiro, Praião e Prainha. Essa vai lá pra Fátima do Novo Horizonte, Jean Giovanni. Você e minha vida, Luiz Antônio. Boa noite, mano!

Agora 20 horas e 21 minutos, 20 e 21 aqui na Pioneira, que é o Rancho Sertanejo. E eu sou o Luiz Carlos Lico. É essa noite de quinta-feira, um abraço aí pra você. Hoje é aniversário da nossa Pioneira. Um abraço aí pro Lindomar Oliveira. Tá querendo pedir ouvir mais uma música com Zé Vaqueiro, né? É, com Zé Vaqueiro, Foi Amor. É isso, Lindomar Oliveira, para você. Boa noite, boa noite.

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0: Essa é pra casar, viu?
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2: É, voltamos aqui com o Rancho Sertanejo, 20 horas e 37 minutos, 20 e 37. Agora vamos até a Fazenda São José, falar com o nosso querido ouvinte, é o Francisco. Boa noite, Francisco.
3: Boa noite, Luiz Carlos. Bom, firme, é o Francisco, Fazenda São José. Queria ouvir a música Mococa Paraíso, aquela parede, eu acho que é assim o nome da música.
2: Isso.
3: E vamos que vamos, né, Pim?
2: Vamos que vamos.
3: Mais uma quinta-feira se foi.
2: É verdade.
3: E que venha o 2 de outubro abençoado pra nós.
2: É verdade, mais uma quinta-feira que foi, amanhã sexta-feira. É, e depois é sexta e depois é dia, aquele dia tão especial, tão que a gente tem que estar sempre ligado aí no que a gente vai fazer aí nesse domingo próximo. Ô, meu querido Francisco, um abraço, obrigado pela sintonia. Agorinha chega pra você, Marcos Roberto. É, boa noite, Luiz Carlos, manda aí Jean Giovana, amor demais, aqui é Marcos Roberto, e manda pra todos da Fazenda Invernadinha, opa, os todos aí da Fazenda Invernadinha, um abraço aqui do Rancho Sertanejo pra você, Marcão, agorinha chega aí, tá bom? Um abraço, obrigado pela sintonia e pela audiência. Ô, Borolo, fala comigo.
4: Boa noite, Link, olha de novo, Link, manda uma musiquinha pra nós aí do Zé Roberto, tem um amor melhor do que o seu. Aí você manda para todo mundo que escutar nós aí. E hoje é o aniversário da Eldorado e é um aniversário de casamento dia 19 de outubro. Eu sou do mesmo ano da Eldorado, viu? Do casamento.
2: Tá certo.
4: 19 de outubro de 79. Aí você manda para todo mundo aqui do Divino Espírito Santo, Setor Oeste, Casinha Amarela, para todo mundo que estiver escutando nós. Viu?
2: Viu. Ei, Borolo, então quer dizer que a sua história com a Eldorado se funde, né? É, isso é muito bom, né? Desde você casou dia 19, é, do 1 aí de 79, e a Eldorado aí iniciou aí os seus trabalhos aí, a inauguração dia 1 de outubro de 79, hoje 47 anos. É, de muito trabalho, de muita luta, né, pra chegar até aqui, né, com toda essa audiência que a gente tem, né, querendo agradecer sempre nossos queridos ouvintes, né, vamos que vamos. É, agora chega essa música aí do Zé Roberto aí pra você, Amor Demais, Jean Giovanni, essa lá pro Marcos Roberto, agora você vai ouvir Aquela Parede, Mococa e Paraíso, é, rapaz, essa é lá pro Francisco.

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2: Agora, Rádio Eldorado, sempre a seu lado. Agora, 20:50, 20:50. Parmênio, e aí, rapaz? Você já tá deitado, menino, mas tá muito cedo. E aí, fala comigo.
3: Nico. Aí, eu de novo, Nico. Não tô aguentando, não, esses modão aí. Eu já estou deitado, com o radinho ligado aqui, ó. No meu arquivo aqui, ó. Então, eu quero que você passe mais uma música para mim, de Odair José. Aí você escolhe uma bem boa mesmo, de Odair José, para mim, certo? Eu queria aquela Cadê Você, né? Mas pode ser, Cadê Você? Passa aquela Cadê Você, que nunca mais apareceu aqui. Falou? Passa essa pra mim aí, oferece pra todos os ouvintes. Não. Lá da Pinguela.
2: Isso.
3: Falou? Pra todos os ouvintes. Então, boa noite, Nico. Tô aqui deitadinho. O radinho tá aqui no meu arquivo aqui, ó.
2: Ô, Parmênio, muito obrigado, Parmênio. Obrigado pela sua audiência, pelo carinho que você tem aqui pela 91,9, né? E um abraço aí pro pessoal da Pinguela, né? Para todas as regiões aqui da nosso município, que é imenso, né? O nosso município é imenso, como a nossa emissora também. Ela é muito grande e abrange aí muitos municípios aqui, círculos vizinhos, né? E também o nosso município é imenso. Para você que tá ouvindo aí, um abraço, obrigado pela sintonia, pelo carinho que você tem com a 91,9. Olha, chegando a hora de fechar as portas aqui do Rancho Sertanejo. Querendo agradecer todas as participações de hoje, todas as felicitações aí para a Rádio Eldorado, né? Querendo agradecer você, meu querido ouvinte, minha querida ouvinte. E lembrando mais uma vez, né? Hoje a nossa querida Eldorado fazendo 47 anos, né? De muita ideia de existência e de muita luta, muito trabalho para chegar até aqui, levando aí para você todas a notícia, o entretenimento, o esporte, a música. Então, assim, a Eldorado está em todos os lugares aqui no nosso município, fazendo parte dessa história, né? Da história do nossa querida Mineiros. E você sabe que a 91,9 está onde você quiser, né? Um abraço aí para você, a 91,9, a melhor rádio no seu rádio. Então, a gente vai querendo agradecer aqui a todos, né? Aqui é a Carmen Luzia, já mandando aqui aquela última foto aí. Ô, Carmen Luzia, um abraço aí, obrigado aí pela sintonia, tá bom? Mandando um bilhetinho aqui, mas não vai dar pra ler. Não vai dar pra ler não, tá bom? Um abraço, obrigado pela sua sintonia, tá bom? Carmen Luzia, obrigado pela sintonia, pela audiência. Então, agradecendo aí as participações, que você tenha uma noite de quinta-feira abençoada. Amanhã voltaremos, né? Amanhã, deixa eu ver o que é a Carmen Luzia. Fala comigo, Carmen.
4: Alô, amigo.
2: Falou, minha querida, um abraço aí pra você, as músicas aí vai pra você também, tá bom? E vamos de música, né? Odair José, Cadê Você? Essa vai lá pro, lá pro Parmênio, Durval e Davi, essa aí vai lá pra Carmen Luzia, 22220210. Então querendo agradecer todas as participações e amanhã voltaremos, né? Amanhã tem transmissão do jogo, amanhã não tem Rancho Sertanejo, o Rancho volta aí na segunda-feira. Um abraço e até lá, tchau, tchau!